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1: Nove e 26.

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2: Nove e 47.

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3: Dez e seis.

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0: corda, mas não.
1: É só falar nessa mulher.
0: Uai, só nunca vi um homem fazer tanta reganheira por causa de uma mulher.

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2: 10:21.

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3: 10:46.

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1: 11:04.
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1: Onze e 26.

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2: Meia-noite e 3.

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1: Meia-noite e 22.

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3: Meia-noite e 44.

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2: 1:25

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2: Uma e 45.

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3: 2:05.

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3: 2h46.
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4: 3 e 6.

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1: 3:26.

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2: Três e quarenta e nove.

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2: 4 e 10.
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1: Quatro e 32.

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2: Quatro e cinquenta e um.

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3: Cinco e onze.
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1: Cinco e meia.

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1: Cinco e 45.

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3: E vamos que vamos acordando, porque tá na hora do tranco. Alô, você que não trepou no barranco, eita. Cara, apelidou a mulher dele, um exemplo, né? Ele apelidou a mulher dele de barranco. Ele disse assim, eu não vou trepar no barranco hoje. Eita, para, alemão, para. Sem apelido, gente. Apelido é coisa que faz do outro craquento, gente. Vamos parar. Vamos segurando o rojão, porque não é hora de soltar aquele peidão. Eita, quem que acorda com umas besteiras dessas? Eu e mais uns dois, três. E vai tremendo na gaitinha. O cara ontem deu uma tremidinha, né? Bom dia pra quem tá chegando no trabalho, pra quem tá chegando em casa do trabalho. É, a dona Helenice chegou pra fazer aquele chimarrão bagual pra gente. Bom dia, dona Helenice. E também aquele café daquele, aquele café cheiroso, maravilhoso, que só a dona Helenice faz. Alô, você que tanto faz, não é assim que funciona não, gente. É assado, é cru, é cozido, do jeito que for, vem bem, porque o importante é não faltar pra ninguém, é ou não é verdade? E brincando com as coisinhas da mulher. Eita, gente. Para, o alemão. Gente, isso é ordem de dar uma cutucada? Não cutuca onça, vara curta. Me lembro muito bem daqueles tempos de fandango, quando eu vivia lá dançando e depois comendo um frango. Ah, não, era uma galinha, meu. Eita, nós. Eu lembro das épocas que eu saía só pra caçar, né? E nem revólver eu tinha, muito menos espingarda. É. Aí cheguei outro dia num bailito, mas não era eu que tava escrito. Tô me fazendo por outro, pra ver se resolvo um pedido de uma ouvinte aqui, que ela chegou e disse, alemão, eu tô há mais de 20 anos sem pegar um pintão. Eita, para, alemão. Entendeu? Daí, ó, daí eu falei, mas que coincidência, eu também faz 20 anos. É verdade. Não, é 20 anos por mês que eu dou aquela embronhada. Eita, para, né, mano? Cada caso é um caso, cada pessoa tem a sua situação, né? Por exemplo, tem um brother meu aí que faz também 7 anos, mais ou menos, que ele não... Não pinga o bagulho, eita. Daí outro dia ele disse assim, ô alemão, tu não ganhou um presentinho de um amigo teu e tal? Eu falei, ganhei sim. Tu podia passar pra mim esse presentinho, né? Daí na realidade fui lá e passei uns links pra ele e agora ele tá mais feliz. É verdade, ele não sabia acessar na internet um pornozinho. Ah, para, gente, vamos brincar de outra coisa, né? E na calada da madrugada, aquela galinha deu uma chocada. Eita, nós, né? E o galo velho, né? Ei, galinho, vem cá que eu vou te dar um recadinho. Galo velho, se você pensar em contar quantos penteios tu tem... E o que engraçado, né? A gente fica careca em cima, mas por baixo eu acho que não, né? Até tem essa dúvida aí, se alguém, assim, for disponível, mandar um recadinho, como é que funciona? É? Será que careca embaixo também? Mas lá já nasce careca. Hoje, dia 17 de junho de 2026, 6 horas, 6 minutos. Tem que ser agora, senhor, senhora. É. Senhores, senhoras. É. Quero lembrar que a mentira do homem, a mentira da mulher. Mas quem se dá mesmo bem na pelhada, na paleteada, é o tal do Justino. Desde criança, brigava e brincava com pepino. Eita, então a razão hoje é de quem tem, né? Porque quem não tem, tem que dar. É dando que se recebe. Pronto, começou. Começou, gente. 6:06. Vamos virar para 6:07. Quando der 6:07, eu mando o dia da estação pra ti, tá bom?
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3: E tava aberto o microfone, com aquela tossida, acordei pra briga. É a luta do dia a dia, desse que vos fala por aqui. Alô você, desculpa pela tossida, mas é assim que eu tô na torcida. Ó, mece bem suas palavras, mece bem. E vai brincando até o limite do outro, que não pode passar, tá bom? Então vai respeitar.

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0: 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Bom dia!
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0: Daqui a pouquinho te mando mais um recadinho dos nossos apoiadores culturais que têm produtos e serviços de qualidade, tradição e confiança. Alô, entre na nossa dança. Vem pro surungo, tchê. Ai, ai, ai, ai. Tava brincando ontem ali com as espertezas Ele põe na mesa, tira da mesa, daí foram fazer a medida do pintão. Eita, né? Tô brincando. Eita, tem gente que acredita ainda nas coisas que eu falo. Mas te digo, né? Como digo no final do programa, estejam com Deus porque Ele está comigo. E se você está comigo, você está com Deus, tá bom? Por isso que eu digo, senhores, senhoras, eita, tamo aqui, tem que ser agora. Nas volteadas de uma estância, tava eu.
2: Rompeu a aurora nos confins do firmamento e já se vê o movimento da enteada arrastando espora. Então parece que as horas passam mais desapercebidas e as ansiedades da vida pedem boca de algum jeito quando um piazito abre o peito na volta da recolhida.

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1: Me guardei para um dia ser rei. Será que serei?
2: Eita, mas hein?
1: É, quem acredita que o copo de cachaça cura, então tá curado.
2: É verdade, né?
1: Se tu acredita que o remédio te deixa mais cabrita, então tá tiçada. Se você acredita que paim, que paim,
3: gente, guardava eu minha perestroika na perereca.
2: Eita, nós. Gente, vamos brincar um pouquinho, né?
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3: 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Tamo junto. 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

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Seis horas 34 minutos, a gente agradece a sua preferência. Obrigado pela audiência e fica antenado, né? Fica antenado que tem coisa boa por aí. Vem coisa boa, sempre aqui, Anauim FM 106.3. Bom dia! Que alegria, estás aqui?

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2: É, mas antes disso, vamos falar de quantos graus estamos aqui. 4 graus, portanto, chuva 0%. Umidade relativa do ar 94%, vento a 3 km por hora. Clima é bom, céu limpo. Alô, gente, eu não minto, tá na temperatura de Francisco Beltrão agora.
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2: 6 horas 45 minutos. Assim a gente vai levando o nosso programa, acordando pra você que é bacana. Você tá na Ana, Anawin FM 106.3. Bom dia, 6h46, hein? Que alegria te ver com a gente. Quer dizer, te saber que você tá com a gente. É verdade. Ver é mais difícil. Companhia.

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1: Juntei uns pila, vou-me embora pra cidade. 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
1: Pra onde vai?
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1: Pois eu tô indo.
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1: Lá pra...

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1: É, gente, daqui a pouquinho tem café sertanejo pra gente aqui. Você tá curtindo o programa Café Tropeiro. É a bomba da música gaúcha com a gente por aqui, trazendo fadinhas, capetinhas, eita, nós, tudo que falam do vizinho, da vizinha também não. Fofoca também não é com a gente. Mas eu queria lembrar pra quem tá crente, que Jesus vai voltar. Então eu queria mandar um recadinho todo especial para quem está na escuta agora, que ele já voltou. Está por aqui na terra, está fazendo de tudo para acabar com a guerra. Ou melhor, será que ele quer realmente fazer aquilo tudo que ele falou? Vamos esperar um pouquinho, minha senhora e meu senhor. Ei. Só para lembrar do Gildo de Freitas, que esse é bagual. Sinais dos tempos, estamos ouvindo? Vamos ouvir o lamento. Gildo, toca pra

0: Bom dia pra você, ligadinho na Ana Win FM 106.3 no Dial, diretamente da Colônia Agrícola Nacional General Osório, pra toda a comunidade, pra toda a cidade, pra toda a região, pra todo esse mudão. Tamo de bem com a vida, não é? Por quê? Porque estamos vivos, gente. É isso mesmo, é tanta coisa que acontece por aí que tu já deve estar sabendo, né? Porque o canal de notícia também é por aqui. Daqui a pouco, no Sintonia da Cidade com Gilson Rafael, você tem simpatia, música e informação com a Ana Win FM. Sempre assim, meu irmão. A partir de agora, a gente já vai pro nosso querido Café Sertanejo. Aqui é assim, né? Assim, aqui a gente não para. É ou para?
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5: Essa você precisa anotar, porque agora vamos apresentar dicas e truques para a sua cozinha.
6: Se o feijão ficou muito salgado, adicione algumas folhas de couve. O couve absorverá o excesso de sal e dará um ótimo sabor ao feijão.
5: Daqui a pouquinho tem muito mais. Fique com a gente.

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3: Vamos que vamos, gurizada.
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Bom dia pra você, 7 horas 14 minutos, hein? Tem dia que é assim, tem dia que é assado. Assim a Ana Win. Alô, come cru, cozido, seja do jeito que for, tá com a gente, por favor, fica eternamente com a gente.

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2: Só pra lembrar vocês, se você tá brincando de fazer neném, cuidado, você toca neném. Ei, segura aí, ó, depois milionário José Rico vem.

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1: Outra vez que brincar com a minha prima, tu vai ver, ô marvado. Já dizia João Cláudio. João Cláudio era brabo, brabo, brabo. Daí um dia mexeram com a prima dele. É porque ele sempre foi apaixonado pela prima, é verdade. Ele tinha ciúme. Daí só falar na prima, ele diz, mas essa aí é uma santa. É uma santa que senta, para, eita, gente. Fala em programinha bom, tá aqui Gilberto Gilmar, traz aquela ingrata pra nós que, ó, depois desse jeito, não quero mais. Alô, segura, 7h23, oi. Eu

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2: É, gente, estamos por aqui pela Rádio Anauim, 106.3, direto da Colônia Agrícola Nacional, General Osório. Marcando o zoinho, vamos deixar bem certo o seguinte, gente, se por acaso tu vê coisa feia, engole, pronto, não precisa sair falando, mas gosta de uma fofoquinha, né?
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2: Você sabe que tem dia que a gente erra o dedo, né? Não acerta o botão.

0: Valdo, onde é que tu dormiu essa noite, homem?
1: Na Baia do Cavalo.
0: É, eu notei que a aguinha formosa tá bem delicada hoje.
1: Mas nem passei perto da formosa.
0: Eu vi que as crinas estão mais bonitas, ela tá mais penteada. Ei, Genivaldo, velho.
2: Eita, programinho bom.

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0: Ô, Gino e Gemo, coisa boa, hein?
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1: É, dos tempos da mãe, mandioca. Eita, nós, como era bom, né? 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Ó, chuva grossa, pé de milho. Tá aqui, ó, Leandro e Leonardo. Pediu, tá na mão.

0: Tá.
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Lembrando que o nosso programa é de segunda a sexta, das 6 às 8 da manhã, aqui pela Anauin FM, 106.3 no dial. 7 horas 54 minutos, vem aí da Quinadinha, Gilson Rafael com o Sintonia da Cidade pra você, hein? Música, informação e simpatia no ar, com a voz veluda do rádio.

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2: Valeu, gente. Fiquem com Deus, porque Ele está comigo. E se você está comigo, você está com Deus. Vem Gilson Rafael, querido, abençoado. Beijo no coração. Volto amanhã, 6h30.

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6: E aí, tudo bem? Bom dia, 8:04.

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0: Hola, buenos amigos, ¿cómo estamos? Acá de todo o argentino, no ia mexer, a galera aqui. Meu Deus do céu, bom dia, gente, tudo bem? Medo, eu tô com medo. Eu tô com medo. Não porque eu não tenho fé na seleção do Brasil, mas eu tô com medo. Brasil! Se pegar a Argentina, se for os peixes, Jesus amado, o que, que é isso, hein? Gente, tudo bem? Bom dia. Clima da Copa, né? Quem gosta de futebol assim, assistindo. Eu só assisto Copa do Mundo, o resto não assisto nada, mas tudo bem. É pra ver quanto que eu entendo de futebol, mas enfim, o que vale é que realmente, gente, assustadora ontem a seleção argentina. Já começa o programa falando disso aí, que eu tô, ó, só pensando no que aconteceu ontem, viu, gente? Miserável, rapaz. Aquele Messi tem 42 por dentro dele, mais um pouco, viu, gente? Meu Deus do céu, três golaços do homem que... Ai, ai, ai, bom dia, tudo bem? A gente fica triste porque daí tu lembra do primeiro jogo do Brasil, tu pensa assim... Será? O pau que rola na internet é que o Brasil... Será? Não que a gente não bote fé, né, e torce quando, não é essa a questão. Só que, ô Cláudio, é difícil, né, Cláudio Melo? Você que entende futebol, pelo amor de Deus... Aquele homem tem 42, mais uns 4 por dentro dele e por aí vai, né? Meu Deus do céu, que pauleira, rapaz. Deus me livre. 8 e 7 agora. Hoje é dia da cerveja de raiz. Hoje é dia do mascote. Hoje é dia do crocodilo. Ai, um crocodilo bem fritinho, assim, ó. Na panela, né, gente? Aquele crocodilo daquele tamanho, assim, na panelinha, assim, só o... Deus me perdoe, né? Tudo bem, gente? Como é que você tá aí? Hoje é dia de comer vegetais. Hoje é dia do gestor ambiental. Hoje é dia do senhor de Molay. Hoje é dia da independência da Islândia. Hoje é dia dos pais salvadorenhos. Também dia dos pais guatemaltecos. Hoje é dia da medicina veterinária militar. Mais um ano da funcionário público aposentado, está curtindo a aposentadoria. Hoje é dia de combate à seca e à desertificação. Início da Copa de 1994 nos Estados Unidos e também mais um ano do Brasil bicampeão da Copa de 1962. Por que eu falo isso? Me dá uma vontade de chorar. Miserável. Vamos lá, Brasil, vamos pra cima porque os homens estão com tudo, hein, velho? Meu Deus do céu. Bom dia, 8:08 agora, tudo de bom pra você, obrigado pela sua audiência. Que prazer transmitir pra você ao vivasso depois de acordar com a temperatura mínima de menos 4 graus. Que creme de hospedagem, que frio, né? Chegou o inverno antecipadamente. Bom dia pra você que ouve a programação lá na Win FM. Bem-vindos ao Sintonia da Cidade. Hoje é dia de muita música, lançamento e informação pra você. Fica ligado, está no ar Sintonia da Cidade, porque tá chegando Cid Moreira.
1: Bom dia, Jesus.
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3: Dezessete de junho. O preço da loucura. Os sábios herdarão honra, mas os loucos tomam sobre si a ignomínia. O texto de hoje diz, literalmente, os sábios brilharão. A palavra hebraica

0: esses conselhos é uma pessoa sábia. Ela se destacará nitidamente entre a multidão. O lado oposto da sabedoria é necedade. No verso de hoje, Salomão se refere a ela como loucura. Só uma pessoa sem equilíbrio, sem amor pela vida, rejeita os conselhos divinos. Com esta atitude, infelizmente, tomam sobre si a ignomínia. O sinônimo de ignomínia é vergonha. O caminho da vergonha é ilógico. As pessoas desprezam os conselhos de Deus, achando que são antiquados e obsoletos. Acreditam que descobriram um caminho melhor. Seguem os seus instintos e inclinações, racionalizam os conceitos divinos, humanizam os princípios estabelecidos por Deus. Tudo isso em nome da felicidade e da liberdade. No entanto, o fim é ignomínia e vergonha. Que ironia! Queriam brilhar e são estrelas sem luz. Ansiavam aparecer e andam ocultos na poeira dos seus próprios erros. Ambicionavam deslumbrar e envelheceram, apagados pela vergonha que seu espírito de independência lhes trouxe. Outro contraste entre loucos e sábios é que os últimos herdam honra, enquanto os primeiros tomam sobre si a vergonha. Para herdar, você não precisa fazer nada. A herança é o fruto do amor. Os sábios não esperam nada e, no entanto, recebem tudo. Os loucos lutam para conseguir tudo e só encontram ignomínia. Aprenda a ser sábio. Esse aprendizado leva tempo. É um processo muitas vezes demorado e doloroso, mas vale a pena. Não saia hoje para enfrentar os desafios da vida sem a certeza de que Jesus está no controle de sua vida, porque os sábios herdarão honra, mas os loucos tomam sobre si a ignomínia.
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2: Bom dia pra você, tudo bem? Obrigado pela sua audiência. 8 horas e 14 minutinhos em Francisco Beltrão. Vem aí mais um Sintonia cheio de música legal, quer ver, ó?
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2: A primeirinha com ele, Zezé de Camargo, estourou, explodiu. Uma das mais rodadas de novo em todo o Brasil. Essa super regravação desse grande artista do Brasil aqui, ó. Amigo da tia Eliane, parente da tia Salete, irmão da Lua, amigo das estrelas. Segura. Segura.

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0: Hello, bom dia, gente. Tudo bem com você? Tudo certinho? Como é que tá as coisas aí? Tudo bem? Tudo legal? Então tá bom. Muito obrigado. A gente manda um abraço especial a você que ouve a gente em qualquer lugar desse planeta. Obrigado. Tudo bem? Então tá legal. Vamos até às 11 horas da manhã. Obrigado mais uma vez a você que ouve a programação 106 aí. A gente vai até às 11 horas da manhã trazendo o que há de melhor, é claro, no seu rádio e também, é claro, na sua manhã. Tá bom? Muito obrigado a você que ouve a gente. Você que está aí ligado na programação 106, onde você estiver. Obrigado, tá? Você é demais. E a gente ouve mais uma vez por aqui o nosso boletim policial, hoje também. Hoje mais uma vez a gente pensa e repensa sobre a nossa seleção brasileira, né, gente? Daqui a pouco tem boletim da Copa por aqui, com o apoio da Baixo Motos. Já, já, muita coisa legal no seu rádio para você que gosta de ouvir a programação 106 Anauim FM. Muito obrigado. Vamos até às 11 horas com muita música legal para você que ouve a programação 106 aí. Já já a gente volta com mais músicas, tá bom? Porque agora é hora da gente trazer por aqui, é claro, nosso boletim policial, edição desta super manhã de quarta-feira. Quartou, logo mais ao meio-dia também. Tem aí o jogaço hoje, tem Portugal, né? As preferidas, né, gente? É as seleções preferidas da Copa do Mundo. Você também confere por aqui daqui a pouquinho na programação 106 Anauim FM, tá bom? Então tá bom. Obrigado mais uma vez aí você que ouve nós aí também no aplicativo, né? Aplicativo, pelo Facebook, né? Que legal, é bom demais saber que você também está aí do outro lado do rádio, chupando uma bergamotinha, né? Uma bergamotinha, uma poucanzinha, tomando um chimarrão, né? Muito legal, né? Obrigado mais uma vez, tá? Pela parceria de todos os dias aí. Ô, gente, uma ação conjunta resulta em grande apreensão de cigarros na 182. Ontem, a nossa gloriosa Rotan, Receita Federal, equipe da Polícia Rodoviária, né, a Rotan, em ação conjunta, a Operação Faro. Equipes da Rotan, 6ª Companhia, da Polícia Rodoviária Estadual aí, né, e da Rotan 21, com apoio da Receita Federal e Polícia Federal, tentaram abordar uma caminhonete, uma S10, que trafegava em alta velocidade pela PR-182 ontem, terça-feira. O condutor desobedeceu a ordem de parada, fugiu para uma estrada rural e acionou um dispositivo lançador de fumaça para dificultar a ação policial. Após aproximadamente 20 km de acompanhamento, o motorista perdeu o controle da direção e colidiu contra uma árvore às margens da rodovia e abandonou o veículo, fugindo em uma área de mata não sendo localizado. Foram encontrados aproximadamente 2.500 pacotes de cigarros de origem estrangeira de comercialização proibida no Brasil. O veículo e a carga foram encaminhados à Receita Federal para os procedimentos judiciais cabíveis ao caso. Homem ferido em colisão na Júlio Assis Cavaleiro. Ontem, um sinistro de trânsito, ainda às 14h30 da terça, no Industrial, a batida entre um Hyundai HB20 e uma Honda NX150, uma Bros, ocorreu no cruzamento da Júlio Assis com a Clevelândia. O condutor da moto teve ferimentos leves e foi encaminhado à UPA para pronto atendimento, também levado pelos bombeiros. É uma pancada aí ontem, mas o cara tava bem, né? Tava meio de pé, sentindo as pernas, né? Sentindo se não tinha machucado algum lugar aí, né? Mas enfim, foi levado para a UPA mesmo assim, para avaliação. Ô Diogo Marrado. Ô Diogo, bom dia, tudo bem, querido? Como é que você tá aí? Tudo na paz? Então tá bom, um abraço e sempre muito obrigado por sempre ouvir a gente também, tá bom, querido? Então valeu. Um novo semáforo, hein, gente? Atenção para você que circula pela Niterói com Antônio Carneiro Neto. O novo semáforo entra em fase de adaptação aqui em Francisco Beltrão. O cruzamento da Niterói com Antônio Carneiro Neto no Alvorada já está operando em novo intermitente de atenção. A medida faz parte da fase de adaptação das motoristas, pedestres, ciclistas e motociclistas antes do início do funcionamento definitivo do equipamento. A implantação atende à reivindicação da comunidade, que tem como objetivo aumentar a segurança e organizar o fluxo de veículos em um dos cruzamentos mais movimentados da região. De acordo com o diretor do Departamento Beltrânense de Trânsito de Beltrão, o Ian Dremer, o local registra intenso movimento, especialmente nos horários de pico. Essa é uma reivindicação dos moradores e o fluxo de veículos aqui é muito grande. O nosso objetivo é organizar o trânsito e tornar esse cruzamento mais seguro para pedestres, ciclistas, motociclistas e motoristas. Estamos finalizando a sinalização horizontal. Com a pintura das faixas de pedestres, o semáforo permanecerá em modo intermitente durante alguns dias, que para as pessoas possam se adaptar. Depois disso, ele passará a operar normalmente, explica Ian. O Ian, que era agente de trânsito, né? E agora é o diretor do Debetran, viu? Que virada na vida profissional também, o grande Ian, né? Cara sério, determinado, gente fina, viu? Vamos lá então. Obras noturnas vão revitalizar a sinalização da Antônio Silva Barbieri, viu que legal isso aqui? Ô, gente, tava vendo aqui, pelo amor de Deus, qual que é aquela, não é Abdolfoma? Essa ali que da Cango, que vai lá pra trincheira. Vou falar aqui no rádio, viu, pelo amor de Deus, galera da aviação de obras e da prefeitura aí, já tá mais do que na hora, viu, gente? Essa que tem o semáforo aqui na Cango, do semáforo da Cango, da Cressol, até lá na trincheira do bairro Padre Eurico, lá. Véi, vou falar um negócio pra você, viu? Eu não tô aqui pra queimar o trabalho de ninguém, não é a minha função fazer isso. Agora, é a minha função falar o que o povo tá falando e tá aí na boca do povo. Que fiasco que tá essa nossa rua aqui, viu? Essa avenida aqui, viu? Tá intransitável, gente. Intransitável. Horrível. Já foi feito tanto recapeamento, uma buraqueira, uma coisa arada e morundum no meio da pista. Coisa... Tá horrível trafegar ali, viu? Tá horrível. Coitado dos pacientes que vai com a ambulância da UPA, que vai pra UPA aí com o SAMU e bombeiros pra andar ali. Se o cara quebrar uma costela, ele tá ferrado, velho. Miserável. Deus orive. Mas olha só, rapaz, é coisa feia, viu, gente? Coisa triste. Então vamos se ligar aí, né? Tá na hora já de dar uma recapeada ou fazer um asfalto. Não, tem que fazer coisa nova, né? Não tem que estar recapeando mais nada, não tem o que fazer ali. Tem que passar uma camada grossa por cima e Deus que ajude. Tá feio o negócio ali, viu, gente? Meu Deus do céu. Como é que é o nome dessa avenida ali? Deixa eu ver ali o que tem aqui ali pra gente poder achar. Eu precisava saber o nome dessa rua ali. Pra falar o nome da rua certo, né? Eu já vou achar aqui. Pera aí que eu já vou achar o nome dessa rua aqui. É só a gente achar aqui. Vamos ver aqui. Não é Rua Pará, não. Como é que é o nome ali, rapaz? Perdi. O posto de saúde da Cango, né? Qual que é o nome da rua ali? Deixa eu ver. Eu já vou achar. Preciso falar o nome da rua, gente. Como é que eu falo o nome da rua? Não sei o nome da rua aqui. É que é tanta rua em Beltrão que o cara acaba se perdendo, né? Deixa eu ver aqui. Parigô de Souza, é isso. Muito obrigado, viu? Canhoto, você é um amor, viu, cara? Obrigado. Parigô de Souza, isso. Isso mesmo. Essa aí. Obrigado, viu, Canhoto? Tamo junto, meu irmão. É o Zoriva, rapaz. Que coisa de doida aquela. Não é verdade o que eu tô falando aqui. Se eu tô errado, ouvintes, me corrijam, por favor, tá? E olha que eu não tenho. Parigô com Mandaguari. Os ouvintes agora começaram a mandar aqui. Não, é Parigô de Souza, viu? Não tô falando de ligações com Mandaguari, com não sei o que, não. Tô falando da principal, Parigô de Souza ali. É uma vergonha, viu? Uma vergonha. Deus me perdoe, é verdade mesmo. É só o jogo da Argentina pra alegrar nós, mano. Porque o jogão de bola ontem, hein? Miserável, rapaz. Eu tô de cara até agora com aquele tal de Lionel Messi. Esse homem aí não é normal. Né? Coisa chique demais, né? Ansioso pelo próximo jogo da seleção da Argentina aí, né? Se bem que foi bem peleadinho, viu? O jogo da Argélia. Argélia, meu Deus do céu, rapaz. Os caras marcaram em cima, né? Falta nada. Viu, gente? Que jogo de classe, né? A gente não é comentarista esportivo, mas desse vale a pena comentar, né? Um jogo de classe, realmente. Muita técnica, né? Nada de falta, que nem um monte de jogo e cai, e cai, e cai. Muita técnica. Muita técnica mesmo, né? Vale a pena, né? Obrigado aos ouvintes que estão ouvindo a gente também, mandando ideia do nome da rua. Agora choveu o nome da rua, agora sobrou aqui Parigot de Souza. Parigot. Isso aí, gente. Obrigado, tá? Obrigado pela ajuda de vocês. Vocês são os lindos. Muito obrigado, tá? Do coração aí, sem exceção a todos, tá? Bom demais ter vocês aí como ouvintes também, tá? Bom, as informações policiais das últimas horas. Hoje é dia, por aqui, de receber o comandante do 21º Batalhão. Vem com a gente hoje, trazendo as informações. Nosso querido Major Batista vem hoje aqui para trazer notícias policiais e falar um pouquinho mais sobre as campanhas que são feitas, né? As operações que são feitas em parceria da PM com também aí todas as outras forças de segurança, assim como Polícia Rodoviária Federal, Rodoviária Estadual, né? A gente vê aqui uma grande interação da polícia também, juntamente com a Receita Federal, né? Muito legal o trabalho que está sendo feito aqui na região sudoeste, principalmente sob o comando do Major Batista, que tem feito um trabalho excelentíssimo após a saída do Coronel Pitts, né? O Major Batista vem do mesmo segmento que o Coronel, fazendo um trabalho excelente. Com certeza a gente só tem de agradecer aí pelo trabalho desses profissionais na área da segurança pública em Francisco Beltrão. E o assunto que não quer calar, é claro, não é caso de polícia, mas deu o que falar e todo mundo está comentando a respeito da zeladora, né, que trabalha em um posto aqui de combustível, mais precisamente no antigo posto Balança, encontrou um cheque no valor de R$36 mil durante o expediente, né? Ela pegou o cheque de R$36 mil. Segundo ela, pelas informações, tinha encontrado um cheque de R$360, mas ela não leu direito e era R$36 mil, né? Muito legal. Ao perceber a importância do documento, ela buscou localizar o proprietário e realizou a devolução do valor ao verdadeiro dono, evitando possíveis transtornos e prejuízos, né? Muito bem. R$36 mil encontradas aí no chão. Ela tava limpando, mas também o cara largar um cheque de R$36 mil no bolso, assim, do nada, como que deixou cair R$36 mil? A gente perde documento, perde cartão de crédito, não vai perder um cheque de certo, né, companheiro? Faz parte, né, meu amigo? Enfim, vamos em frente por aqui com as principais notícias policiais do Brasil. Já pintando por aqui muito mais músicas no seu rádio. Fica ligado com a gente que daqui a pouco tem mais sucesso para você que está ouvindo a programação 106 no seu rádio. Hoje é dia de lançamento por aqui também, é claro, né? Que beleza! Muito obrigado a você que ouve a programação 106 aí no seu carro, me dá uma carona, que bom, viu? Muito obrigado. Tamo junto, até às 11 horas. Hoje é dia de Feira do Calçadão. Cláudio Melo já está por lá tomando seu café, ele acaba de tomar o cafezinho, daqui a pouco já entra ao vivo para conversar e trazer um pouco de alegria da Feira do Calçadão, que traz um cheirinho maravilhoso, né? Uma delícia o cheirinho de feira aí do calçadão, tá bom? Vamos lá então, gente. As principais notícias também aqui da nossa região sudoeste do Paraná. Deixa eu dar uma passadinha pro Grupo Diário da Informação. Deixa eu ver aqui onde estamos. Cadê o nosso Diário da Informação? 3 graus e meio hoje, né, em Francisco Beltrão, sensação térmica de zero hoje, né? 3 graus, 3 e meio por aqui hoje, né, gente? Que tal, né? Tá friozinho demais. A sensação térmica pra mim tava um 0,0, 0 abaixo de 0. Que crente Deus Pai. Agora já tá em 6, né? Temperatura agora em Francisco Beltrão, 6 graus. Ei, beleza, né, gente? Em Francisco Beltrão. No sol deve estar uns 8, né? Quem tá lagarteando no sol. Tem gente que liga o radinho no sol e fica lá, ouvindo a gente. Pra você que tá no sol, sentadinho, tomando chimarrão e ouvindo, fala oi pra mim, quero ouvir a tua voz, tá? Fala bom dia, tamo no sol aqui. Fala um oi pra mim aí, tá bom? Que é muito legal e importante sua participação também. Bom, gente, galera do furto aí, os nóia no frio, fica tudo escondido, né? Não sai muito pra pitar e fazer arruaça e hoje tá tudo tranquilo por aqui, graças a Deus, né, gente? Muito bem. Vamos em frente por aqui. As informações. Polícia Civil em Campo Largo. Polícia Civil prende 23 suspeitos por caça ilegal de animais silvestres em operações em 3 estados. Mandados foram cumpridos em Campo Largo, São José dos Pinhais, Lapa, Tijucas do Sul, Palmeira, Guaratuba, Ponta Grossa, São João do Triunfo, Imbituva, Fernandes Pinheiro, Guamiranga, União da Vitória, Malé, Coronel Vivida, Itaipulândia, Rio dos Cedros, Brusque, Itajaí e Canarana. Galera foi presa e 23 pessoas por caça ilegal de animais silvestres. Manda esse povo lá pro Mato Grosso prender, mandar matar os javali lá, que lá eles podem fazer uma limpa lá, tá? Sendo a temporada de caça dos javalis lá, viu, gente? Manda esse povo pra lá, aí manda eles dar tiro lá pra cima. Né? Que beleza. Vamos em frente. Bom dia pra você. A gente já volta com mais músicas. Agora tem notícias do Brasil, o que é destaque hoje também nos principais sites de informações do nosso país. Hoje, dia do crocodilo, também dia do karatê. Que legal, né? Amantes do karatê. Temos muitas escolas de karatê aqui em Francisco Beltrão, né? Hoje também aniversário, deixa eu ver, a Loiândia, Goiás, Bom Sucesso na Paraíba. Essa é uma cidade longe daqui. São João da Barra, Rio de Janeiro. Meu, que cidade linda, viu? São João da Barra é fascinante, linda. Vamos em frente então, cadê as notícias policiais aqui do Brasil? Não é só todas as notícias, tá, gente? É somente os títulos de informações aqui do Brasil, tá bom? Apenas os principais títulos de notícias de toda a nossa América Central, tá bom? Nosso país chamado Brasil, né? Muito bem. Vamos lá, então? As notícias para você que ouve a programação 106. Obrigado. 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Já no próximo bloco você ouve aí a parceria desses parceiros legais aqui também. Deslizamento na Rocinha, interdita via pós forte chuva no Rio de Janeiro. No Amazonas, motorista perde o controle de carro e capota em ladeira da zona centro-sul de Manaus. Carreta carregada com granito tomba na 316 em Atalaia. Acidente entre carro e van deixa um morto e 3 feridos em Alagoas. Trabalhador é eletrocutado durante serviço em rede de alta tensão no interior do Amazonas. Bebê é internado em estado grave após sofrer queimaduras em creche no Paraná. Acidente entre viatura dos bombeiros e carro deixa 2 mortos no Rio Grande do Sul. Caminhão se solta de plataforma, esmaga a cabine de veículo que realizava transporte dele e passageiro morre no Paraná. Operador financeiro da facção venezuelana Trem de Araguaia é preso no Rio de Janeiro. As principais notícias do Brasil você confere por aqui também no Sintonia. Já as notícias do mundo por aqui. A Nauin FM, 17 para as 9 agora. Buenos dias!
1: Bom dia!
0: Ai, ai, ai. Eu já vou tocar uma argentina agora. Sabe que eu sou um amante apreciador nativo da Argentina, né? Só a Buenos Aires, aquela terra fascinante, a gente já conseguiu passear 3 vezes. E tem mais, hein? Adoro as músicas argentinas e eu já vou trazer para você música argentina, Nahuel Penisse, já para você conhecer, tá bom? Você vai adorar aqui mais um sucesso argentino no seu rádio. Já tem Nahuel Penisse por aqui. Você vai ouvir Primavera, uma música linda que eu adoro. Essa língua espanhola também para mim é a língua mais linda do universo. Depois do inglês, o espanhol realmente é a língua mais fascinante, na minha opinião, né, gente? É uma delícia, maravilhosamente. Bancos são alvo de mega assalto no Paraguai, em ação orquestrada com mais de 20 criminosos. A polícia investiga a participação de brasileiros. União Europeia proíbe termo carne vegetal, título que só pode ser usado para partes comestíveis de animais. FBI diz ter impedido possível ataque com drones e atiradores em UFC na Casa Branca. Irã afirma que negociações definitivas com os Estados Unidos devem começar esta semana. É aquele negócio, né? Os iranianos estão jogando nos Estados Unidos, é isso aí. Enquanto estão em guerra lá, eles vêm jogar nos Estados Unidos, joga lá, joga aqui, né? Petróleo russo deve voltar a ser sancionado em breve, diz Donald Trump. Trump receberá novo primeiro-ministro do Iraque na Casa Branca em julho. Donald Trump, que critica Israel, defende acordo com o Irã e cita a Rússia e a Ucrânia durante G7. Líderes de G7 concordam em aumentar a pressão sobre a Rússia. Governador da Califórnia diz que o governo Trump está investigando ele e sua esposa. Trump afirma que Rússia deveria alcançar um acordo com a Ucrânia. Acordo entre Estados Unidos e Irã inclui fundo de US$ 300 bilhões, diz fonte. Brasil rejeita declarações de G7 sobre desenvolvimento e combate ao Ebola. Estados Unidos avaliam que Irã pode fechar Hormuz quando quiser, apesar de acordo. Eleições no Peru. Partido de Sanchez pede anulação de votos no exterior. Príncipe George estudará em colégio de elite que custa mais de R$ 300 mil. No governo do Nepal, inspirado na geração Z, aposta na China e na Índia. Redemoinho atinge câmera durante erupção de vulcão do Havaí. Autoridades prendem suspeito de planejar ataque no UFC na Casa Branca. Bom dia pra você. Bem-vindos ao Sintonia da Cidade nessa super manhã fria. Manhã gostosa de quarta-feira.

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3: E aí, tudo bem? 9:03, tudo jóia com você? Bem-vindos ao Sintonia da Cidade! E aí, Cláudio Melo, como é que tá aí na feira de Francisco Beltrão, Calçadão Central? E aí, tá frio aí ou não? Bom dia, Cláudio, como é que tá? Manda pra gente um cheirinho de espetinho, cheirinho de pastel com café e leite.
4: Bom dia, meu amigo Gilson. Bom dia, Francisco Beltrão. Estamos no Calçadão de Francisco Beltrão. Hoje, feira, né? Aqui, muita gente naquele cafezinho, muita gente transitando por aqui. E o sol também apareceu. Estamos aqui no Calçadão, como nós vemos todas as quartas-feiras. Vou pedir licença aqui para o amigo, eu até estou com inveja dele. Está de short, essa camiseta. Bom dia.
5: Bom dia, tudo bem?
4: Aonde você tira tanto calor, meu irmão?
5: Eu já morei na Europa, então eu estou acostumado um pouco com esse frio. Ai, não, eu estou com frio, mas...
3: Nota.
5: Porque eu fui levar o filho na creche e a gente nem sabia que estava tendo feira hoje. Aí, tipo, vamos comer um pastel. Isso aí, estou aqui na
4: feira.
5: Europa,
4: onde você morou?
5: Morei em Portugal.
4: Opa, aí é
5: bom dinheiro, né? Francisco Beltrão não deve nada lá.
4: Não, certo, como é que é teu nome?
5: Pedro,
4: você mora em que bairro aqui hoje?
5: Eu moro aqui na...
4: No centro.
5: É que, na verdade, eu sou do Rio de Janeiro. Minha esposa, que é aqui de Francisco Beltrão, mora aqui em Beltrão há um ano.
4: Tá certo, meu amigo. Tenha um bom dia, tá?
5: Obrigado. Pro senhor também, tá?
4: Seu Cláudio. Você é Flamengo ou é o...
5: Flamengo, pelo amor de Deus, Flamengo.
4: Ô, Batuta, o nosso carioca aqui do Marreco, o nosso preparador físico, é carioca, ele é vascaíno.
5: Graças a Deus. Só tem um time no Brasil que eu não torço, que é o Flamengo. O resto, pra mim...
4: Tá certo. Um abraço, obrigado, irmão. Cláudio. Olha, achei um vascaíno aqui na feira, gente. Não é fácil, né, você achar um vascaíno aqui, né? Mas tudo bem. Vou pedir licença aqui para a senhora. Tem dinheiro que nem o Silvio Santos. O Silvio já morreu, né? Bom dia.
6: Bom
4: tudo
6: dia.
4: Bem? Como é que é seu nome?
6: Janete.
4: Dona Janete, você mora em que bairro aqui?
6: Padurico.
4: Nossa, tem um bom dia, tá?
6: Obrigada.
4: É tudo brincadeira, tá? Aqui não brinca aquela senhora ali, que ela é muito séria, né? Ela é muito séria. Tá certo. Vamos ver o que o André tá tem aqui hoje aqui. Olha, nós temos até um pão diferente aqui, que eu acho que é de milho isso aqui. É de milho. Eu tenho, aí é pequenininho, aquele pão estilo francês, tá? E tem o pão...
7: De cenoura.
4: Ah, de cenoura. Eu falei milho, já errei, mas tudo bem. Temos a bolacha, temos o mel, temos a geleia, temos aquela, né, aquela famosa polenta, que é para um gringo comer com queijo, salame, a cuca. Temos também aqui, né? Esse aqui... É um bolo de banana, né? É. E também temos aqui o grocery. André, tá até aqui, não vai trabalhar. Só um bom dia aqui.
7: Até
4: aqui,
7: ó. Até o final da tarde.
4: Olha, ó. André tá aqui na Calçadão, sempre, né? Sempre de boa. Não é fácil aqui essa vida em gaiteiro aí, né? Mas tudo bem. Vamos achar. Se achar um colorado, você ganha um prêmio. Bom dia, colorado.
8: Bom dia.
4: Olha como é que tá aquele senhor lá, que ele morou em Portugal. Ele tá de short e camiseta e é vascaíno.
8: Ah, porque ele não sente frio, né?
4: Ô, carioca, aquela senhora já saiu. Ela é flamenguista, a outra, tá? Mas esse aqui é colorado. Bom dia.
8: Bom dia, agora tudo certo?
4: Tudo certo. Como é que tá o espetinho hoje?
8: Tá bom. Como sempre, né?
4: Ah, bom. Então tá certo. Hoje quem está pilotando ali é a dona Yara.
8: É, hoje vai ficar ela pilotando aí no meu lugar.
4: Tá certo, Rony. Yara, aquele senhor que está ali, de shorts e camiseta, o carioca, ele é vascaíno. Como você é flamenguista, bom dia.
9: Bom dia.
4: Como é que tá o espetinho?
9: Tá bombando.
4: Bombando? O que mais além do espetinho?
9: Pão com carne, pão com linguiça, churros.
4: Tá certo. Cadê o meu amigo Felipe?
9: Tá. No sol.
4: Ah, tá no sol? Ah, tá ali, tá certo. Como que é o nome dela?
9: A Vânia.
4: A Vânia, tá tudo certo.
9: Então. Tudo em ordem.
4: Bom trabalho.
9: Obrigado, vocês também.
4: Quem gosta de frio, pinguim. Eu não gosto de frio. Eu não gosto de frio, né, Vanessa? Nem você gosta, né? Quem que vai gostar de frio, Vanessa? É maluquice, o cara que gosta de frio é louco. Bom dia.
10: Bom dia.
4: Tudo bem?
10: Tudo bem.
4: Seu nome?
10: Marcos.
4: Marcos, você mora em que bairro aqui?
10: Eu não moro aí.
4: Moro onde?
10: Moro em Pato Branco.
4: Aleluia, chega um cara de Pato Branco aqui no calçador. Tu veio pra cidade então? Tudo bem, veio pra cidade grande, né?
10: É, vim conhecer, né?
4: Brincadeira, não vai ver. Você sabe que eu tenho dois filhos que nasceram em Pato Branco.
10: É.
4: A gente brinca essa rivalidade, essa dia,
10: sim,
4: né?
10: Sim,
4: Pato
10: sim.
4: Branco, quando o Pato Branco tem os seus objetivos, nós também temos aqui, né?
10: Sim,
4: e é tudo igual, tudo sudoeste do Paraná, né?
10: Sim, tudo sudoeste, é a mesma coisa,
4: tá
10: o objetivo
4: certo.
10: É o mesmo, crescer.
4: E hoje eu venho a passadinha aqui no calçadão?
10: Isso, eu vim conhecer aí a feira, né? Falaram que era bem legal e realmente estão de parabéns. Muito
4: vocês
10: legal.
4: Têm feira lá em Pato Branco?
10: Tem feira, né?
4: Tem.
10: Nos mesmos dias também.
4: Sim. Né? Legal.
10: É bem legal, bem estruturadinho.
4: É, valorizar o que é da nossa terra, né?
10: Exatamente, o que é muito bom, né? Essas coisas mais, né? São, tipo, sair um pouco dessa loucura do dia e vir aqui. É muito bom, eu gosto mesmo.
4: Olha, o cara é catedrático, é um professor. Tenha um bom dia pra você, família, tá? Seja bem-vindo.
10: Obrigado.
4: Aí, tá?
10: Obrigado mesmo.
4: Olha aí, o Pato Branquense aqui na feira, no calçadão. Então, meu irmão Gilson, voltamos com você na programação até às 11 da manhã. Com você.

0: de vergateza, só
1: a gente ouve os barulhos das talhas aí, né? No calçadão central, onde está sendo montado uma grande estrutura pro Arraiá do CDL, né, gente? Começa aí essa semana já, muito legal, né? Tá aí a alegria da feira do calçadão central, distribuída pros mais variados tipos de coração, de corações, melhor dizendo assim, né? E aí, já comprou a sua camiseta da seleção brasileira? Já comprou? Hã? Muito bem, a música tá de volta por aqui no seu rádio. Vamos dar mais uma voltita, é claro, agora lá para Buenos Aires, de onde vem? Los personajes, Lovadio Valdez, que personagem adoro, amor.

0: quem é o cantor?
1: Bom dia pra você, tudo de bom? Daqui a pouco a gente volta com mais músicas aqui, tá bom, Tiririca? Daqui a pouco a gente já volta, intervalo, e a gente já tá de volta.

0: Muito bem, agora 9h15, vamos falar um pouquinho de Copa do Mundo com o apoio da Baixo Motos, que tem para você aí um financiamento especial com a Cressol para você adquirir a sua primeira motocicleta. 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
1: A Federação Tunisiana agiu rápido após a goleada por 5-1 sofrida para a Suécia na estreia da Copa do Mundo. O técnico Sabri Lamouche foi demitido depois de apenas 5 partidas no comando da seleção, com uma campanha de 1 vitória, 1 empate e 3 derrotas. Para tentar salvar as chances de classificação, a entidade acertou a contratação do francês Hervé Renard, treinador experiente e conhecido por comandar seleções africanas em grandes competições.

0: Segundo a imprensa internacional, Renard receberá cerca de $100 mil por jogo disputado pela Tunísia no Mundial, valor que corresponde a aproximadamente R$ 600 mil. A missão do novo treinador será difícil, já que a equipe ocupa a última colocação do Grupo F após a derrota para os suecos e ainda terá pela frente confrontos decisivos contra Japão e Holanda na busca por uma vaga na próxima fase.
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4: Muito bem, mais um super Momento Saúde por aqui com o Laboratório Palma Sola. Tem nesse quadro Alimente-se Bem. Segura aí, ó.
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6: Alimentos integrais. Consuma alimentos integrais. Eles contêm vários nutrientes que estão na película do grão. São excelentes para manter os níveis de glicemia, açúcar no sangue, têm fibras que servirão de alimento para as bactérias benéficas do intestino, ajudam no controle do colesterol e na saciedade.
5: Você acabou de ouvir Alimente-se Bem. A qualquer momento a gente volta com mais dicas para você.
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8: Comer um pouco de chocolate, comer um quarto de chocolate todos os dias, um montante igual a cerca de um ovo de Páscoa pequeno, pode reduzir o risco de sofrer um ataque cardíaco ou um acidente vascular cerebral.
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4: Legal, agora 9 horas e 21 minutinhos. Bom dia pra você, ouvindo a programação 106. Tudo de bom? Vamos com a gente até as 11 horas da manhã, né? Tudo bem? Tudo legal? Então tá bom. Ó, a gente vai até as 11 horas da manhã com muita música também no seu rádio, tá bom? Alimente-se Bem a partir de agora por aqui também. Destaques especiais aqui das principais notícias, é claro, sobre saúde pra você que se liga aí na programação 106. Sabia que tomar chimarrão é bom pra saúde? Ouve só as dicas de saúde aqui pra quem gosta de tomar um bom chimarrão, né? 9h22 agora, invernão brasileiro, e segura por aí, ó. Ai, coisa boa isso aqui, ó. Chimarrão
9: faz bem. Se tu toma chimarrão todo santo dia, presta atenção no que acontece dentro do teu corpo, porque o negócio é mais louco do que muita gente imagina. O chimarrão não é só uma bebida. É praticamente um ritual do sul. Mas por dentro do teu organismo, ele também faz um monte de coisa acontecer. Primeiro, teu cérebro acorda na hora. A erva mate tem cafeína, ela é como se fosse o primo do café. Então a mente fica mais alerta.
4: Ok, algum probleminha aqui na internet, pelo jeito, que não quer tocar, então tá bom. Se você que não quer tocar, fica aí sem tocar, então. Muito obrigado por não tocar, tá? É, ia falar do chimarrão, mas dá uma pausa aqui na nossa transmissão. Vamos sair fora daqui, então vamos trazer outras coisas, tá? As notícias importantes sobre saúde do mundo, que é destaque hoje também, é em todo o nosso mundo, né? Porque tem tanta notícia sobre saúde. Tem que trazer coisas boas também, né, gente? A gente só fala de coisa ruim aqui de vez em quando, mas é bom falar de notícias boas também, com certeza, né? 9 horas e 23 minutinhos em Francisco Beltrão. A gente vai até as 11 horas da manhã, destacando pra você o que há de melhor na programação 106, Anauim FM. Daqui a pouco tem por aqui Segurança em Pauta no seu rádio. Já já, com a presença do Major Batista, comandante do 21º Batalhão de Polícia Militar aqui de Francisco Beltrão. É claro, da nossa região sudoeste do Paraná. Já já, fica ligado com a gente por aqui. 9h24 agora. A caneta de semaglutida brasileira chega às farmácias com preços a partir de R$ 452. Biólogos encontram antidepressivo no cérebro de tubarões do litoral do Rio de Janeiro. SUS vai oferecer testosterona para homens com hipogonadismo. Anvisa cria grupo para investigar vacina da dengue do Butantan após relatos de mortes e eventos adversos graves. Peptidio GHQ injetável é vendido online sem aprovação. Especialistas alertam para riscos. Ministério da Saúde fortalece capacidade do SUS para responder aos impactos das mudanças climáticas e da mobilidade humana na Amazônia. Mais Médicos completa 13 anos levando assistência a 67 milhões de brasileiros e fortalecendo o SUS em todo o país. Ministério da Saúde institui Política Nacional de Qualidade e Segurança do Paciente para fortalecer o cuidado em todo o SUS. A gente já volta com mais músicas no seu rádio. Bom dia.
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10: 9:26.

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2: Muito bem, por aqui na super sequência do ouvinte tem três, hein? Já está por aqui nos estúdios junto com a gente, comandante do 21º Batalhão de Polícia Militar, Major Batista, já trazendo para você informações aqui. Também, é claro, segurança pública, todas as quartas por aqui, nosso quadro não podia ser diferente, né? Uma vez por mês, o comandante vem por aqui para falar um pouquinho mais de como estão os trabalhos da nossa gloriosa Polícia Militar. Já, para você. Fica ligado que agora é hora de música, na indicação da minha amiga Vanessa. Tudo bem, não é a Vanessa da Mata, né? Mas ela pediu Vanessa da Mata, viu que legal? Então tá bom, ela quer ouvir aqui Nave Som com Balde de Choro, Vanessa da Mata com Chitãozinho Chororó e também Paulinho e Fábio do Bailão, PF no Bailão, a sequência do ouvinte por aqui. Segura pra cima, um atrás da outra pra você. Bom dia.

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Vamos apresentar dicas e truques para a sua cozinha. Para eliminar a baba do quiabo, lave o quiabo ainda inteiro, seque e coloque numa tigela com um pouco de suco de limão, deixando repousar durante 15 minutos. Lave ligeiramente, corte e cozinhe. Daqui a pouquinho tem muito mais. Fique com a gente.

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8: 9:41.
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11: Muito bem, acontece ao vivo nas melhores famílias, né? O que que é que tá errado aqui, gente? Não é essa vinheta de entrada. Entrou aqui não sei como, faz parte. O ao vivo é assim mesmo, né? A gente vê alguns erros por aí, pra lá e pra cá. Enfim, o Major Batista tá com a gente por aqui já. E vamos trazer então o nosso Segurança em Pauta, edição desta manhã de quarta-feira, aqui no Sintonia da Cidade. Bom dia.
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11: Ok, gente. Bom dia para você. Mais uma manhã, né? A gente traz aqui sempre esse bate-papo, né? Com, é claro, alguns amigos da gente. Eu digo alguns porque alguns a gente não conhece e acaba conhecendo, né? Já que a gente fala de segurança pública, a gente quer conhecer e saber quem é que está, por exemplo, no comando aqui do nosso 21º Batalhão. E como a gente suprastou, inclusive, no preâmbulo dessa edição, nosso querido Major José Batista dos Santos, comandante do 21º Batalhão da Polícia Militar de Beltrão, Major Batista, como é chamado aqui em nossa cidade, o oficial que assumiu aqui o comando da unidade, responsável por 26 municípios do sudoeste do estado do Paraná. Major, bom dia para o senhor, seja bem-vindo, tudo bem? Bom dia.
13: Bom dia a todos os ouvintes da Rádio Anauim.
0: É um prazer estar aqui novamente no programa para debatermos aí, falarmos um pouco sobre a segurança pública da nossa região.
11: Maravilha. Major, primeiramente, como tem sido essa experiência? A gente sabe que logo que o nosso querido Coronel Pitts, né, deixou o comando aqui, o senhor assumiu com sangue no olho, vamos dizer assim como diz, né, com muita vontade de fazer acontecer. E eu já ouvi, inclusive, alguns oficiais aqui comentando sobre o trabalho do senhor, que o senhor tem o mesmo segmento, praticamente, do coronel, e por isso que essa batalha está seguindo o mesmo segmento, ou seja, dessa forma de atuação. O que o senhor vê como comando aqui, por exemplo? Por que que os oficiais estão dizendo que o senhor tem aquela mesma linhagem de visão do coronel?
0: Qual que é a ideia? Que é a continuidade do trabalho, né? O coronel Pitts teve sempre uma visão bastante humana, né, tanto na administração dos policiais, quanto no carinho que ele tem pela sociedade como um todo. Então, sim, seguindo esses princípios aí dessa humanidade que ele sempre demonstrou, nós tentamos manter essa linha para que o serviço não mudasse de direção. Uhum. Em time que está ganhando não se mexe, né? Falando,
11: sim,
0: agora,
11: justamente,
0: aproveitando aí a Copa do Mundo. Então, em time, uhum, que está ganhando não se mexe.
11: Sim.
0: Então, nós temos uma equipe muito boa, tanto de oficiais como praças aqui na área do 21º Batalhão. Então, sim, nada mais do que tocar o serviço que o Coronel Pitts já deixou, uhum, alinhado e que está dando certo. Então, sim, não tem por que fazer alterações, não tem, uhum, por que fazer nada diferente, porque o direcionamento já foi, sim, dado. E agora é só colher os, sim, frutos aí do trabalho que já vinha sendo, uhum, realizado anteriormente por ele. Eu já estava no subcomando, né?
11: Sim.
0: Há 3 anos aqui ainda já no município. Então, não foi difícil nessa parte, porque só seguiu as diretrizes, uhum, que já foram traçadas.
11: Sim. Para quem não sabe, o Major Batista, ele é de Pato Branco, tá, gente? Mais precisamente de Itapejara do Oeste. É de Pato Branco, mora em Pato Branco, mas está com a gente todos os dias por aqui também para fazer esse trabalho incrível. E um assunto, Major, que até nem comentei com o senhor que a gente iria comentar sobre isso no ar, mas é necessário, não tem como passar batido, já que o senhor era amigo íntimo, né, do nosso querido juiz Antônio Evangelista de Souza Neto, né, que infelizmente nos deixou aí uma notícia muito triste, e realmente quando se perde um amigo íntimo assim, né, Major, tristeza no coração, né?
0: É muita tristeza, a sociedade beltronense perde muito, né? Ele era um juiz muito humano, muito dedicado à sua profissão. Eu visitei ele algumas vezes no gabinete e, sim, era difícil achar lá um livro que não tivesse alguma anotação, alguma marca lá de marca-texto, né? Dos trechos que ele gostava.
11: É mesmo?
0: Ele era um leitor assíduo, a biblioteca dele eu acho que era uma das maiores aqui da
11: Cê
0: cidade
11: tá
0: de Francisco
11: brincando?
0: Beltrão.
11: Sério? Que legal.
0: E pessoa inteligentíssima, de um coração enorme, e se tornou meu amigo nesse período em que, que convivemos juntos aqui. E perdi um amigo e a sociedade beltronense perdeu um grande cara, vamos dizer, sim, assim. Ele era uma pessoa fenomenal.
11: Justamente, né? Enfim, que Deus o tenha, né, Major? Que Deus o tenha. Um cara de um coração, como o senhor simplificou também por aqui, um coração incrível, né? Realmente. Agora, voltando aqui para a área da nossa segurança pública, né? O cenário da segurança pública atualmente em Francisco Beltrão e região é de paz e segurança, né, Major? Realmente a gente tem visto isso, a gente tem quisto isso, e isso tem acontecido realmente aqui não só na nossa região, mas principalmente para Francisco Beltrão, que é uma das maiores cidades do Sudoeste, e por isso, qual que é o cenário que o senhor atualiza para a gente aqui? A diminuição, inclusive, de alguns tipos de acidentes também na região. A gente conversava, inclusive, com o comandante da primeira companhia, com o Vieira, semana passada, a respeito dessa queda de acidentes aqui, principalmente na região sudoeste e em Francisco Beltrão. Isso se deve, inclusive, às operações que têm acontecido por aqui, né?
0: Com certeza. Na verdade, assim, infelizmente, o número de acidentes aumentou. Nós tivemos uma redução do número de óbitos. Né? Mas o que denota que os acidentes que ocorreram foram de menor gravidade, né? Foram registrados mais boletins, mas foi daquela colisão leve, foi uma queda de moto sem maior gravidade, alguém que encostou no carro do outro, então houve, sim, um registro maior, até pela divulgação do trabalho do nosso grupo de trânsito, né? O GOTRAN.
11: Sim, sim.
0: Que é muito bem conduzido aí pelos policiais que fazem um serviço tanto preventivo quanto repressivo. e que resultou aí nessa, nessa primeira amostragem, vamos dizer assim, de janeiro a maio, uma redução de 50% no número de óbitos, mostrou também que a fiscalização faz efeito, né? Infelizmente, só as orientações não estavam surtindo o efeito necessário, porque eles fazem palestras em colégios, palestras em empresas, fazem a sinalização em vários eventos, vem na rádio, né, fazer essa parte de prevenção, mas não estava surtindo efeito. Aí foi intensificada a fiscalização, inclusive o próprio Coronel Pitts, né, encaminhou uma equipe do Batalhão de Trânsito de Curitiba para vir para a cidade, para ajudar na fiscalização, e foi comprovado que duas vezes mais fiscalização reduziu em 50% o número de óbitos aqui no nosso município. O que era um problema, que nós temos as reuniões periódicas com o nosso comandante regional e em algumas situações até com o secretário de Segurança Pública do Estado do Paraná, para que a gente verifique os problemas de cada unidade, né, da Polícia Militar. E o 21º Batalhão tinha esse problema, mortes no trânsito e mortes violentas intencionais, seriam os homicídios. Então, desses problemas nós conseguimos combater com a fiscalização, e que reduziu aí de 6 óbitos no período para 3.
11: Muito bem. Major, quais são os tipos de ocorrências que mais preocupam a Polícia Militar aqui no sudoeste do Paraná, no seu ponto de vista?
0: Nós temos uma série de furtos, né, que ocorrem nas cidades maiores, né, principalmente sofrem com esse problema. São aqueles furtos de ocasião em que muitas vezes o usuário de drogas, né, principalmente faz essa prática para conseguir comprar ali a sua porção de drogas, seja ela maconha, cocaína ou crack. Então ele furta objetos que estejam disponíveis ali para ele, né? A pessoa não teve o cuidado necessário, deixou um objeto à mostra, ele furta, ou até acaba arrombando aí o estabelecimento ou a própria casa para fazer o furto de alguns objetos para trocar pela droga. E o furto também de fios de cobre, né? Mas nós também estamos com operações em conjunto com a Polícia Civil. Nós realizamos a fiscalização desses locais que são denunciados como receptores desse material. E com isso a gente também está conseguindo diminuir os índices de ocorrência nesse sentido.
11: A gente tem visto aqui, inclusive, nos últimos meses, eu de tempo de rádio que eu tenho aqui, inclusive trazendo as notícias policiais todos os dias, eu desconheço, nesses últimos tempos, Major, a junção das forças de segurança. Uma coisa que eu até comentava, isso tem feito um resultado, surtido um efeito muito garantido com o que há de melhor, né? De juntar a Polícia Militar com a Polícia Civil. A gente viu até uma apreensão aqui, inclusive, agora da Rotan, que acabou prendendo carga de cigarro, juntamente com a Receita Federal, né? Eu acho que nunca houve uma interação tão grandiosa entre essas forças de segurança, né, Major? Tem levado a isso?
0: Na nossa região sudoeste, né, eu não posso deixar de falar do Coronel Pitts, né? O Coronel Pitts já fazia essa integração há muito tempo, né? Eu lembro na época ele, o Dr. Scalco, já buscavam essa sinergia, né, que é a palavra utilizada pelo secretário de segurança, né, para que as forças interajam, né, façam essas operações, façam essas ações em conjunto. Então já havia isso. E essa prática foi levada para todo o estado hoje do Paraná, e é o que está mostrando o resultado. Então hoje nós temos um relacionamento excepcional com a Polícia Penal, com a Polícia Científica, com a Polícia Civil principalmente, né, que é nosso dia a dia ali, na troca de informações. Na questão de furtos, nós temos uma situação inédita aqui, né, que está sendo levada para outros batalhões, que é a Patrulha Furtos, né? Nós temos a Patrulha do Furto aqui, que trabalha em conjunto com a Delegacia de Polícia Civil, repassando os possíveis suspeitos, repassando vídeos, né, que ela consegue no comércio local, nas residências próximas, porque quando ocorre o furto, essa patrulha é acionada através do boletim de ocorrência, desloca no local, conversa com a vítima e já pega várias informações ali que são repassadas através de um relatório para a Polícia Civil, que através desse relatório solicita ali as medidas, né, de mandado de prisão, de busca e apreensão, e que acaba unindo as forças para que a gente combate esse crime que incomoda a sociedade.
11: Sim, justamente. A gente sabe, inclusive, né, de todo o trabalho aqui da nossa a estrutura do batalhão, né? Como é que está aí o efetivo, Major, quanto a isso? Relacionado a isso, a previsão de reforço no efetivo, na estrutura do batalhão, como é que está essa situação?
0: Nós temos uma escola em formação aqui no 21º Batalhão. Nós estamos com 54 alunos fazendo curso de formação dentro da unidade. Então, nossos oficiais, também as outras forças estão nos auxiliando com as instruções. A própria Polícia Civil aí, está disponibilizando instrutores para nós na área de direito. O doutor Anderson e a doutora Paula.
11: Sim.
0: Então, assim, nós estamos... Polícia Científica também, também está dando instrução. Então, assim, todos os órgãos estão nos auxiliando para que a gente consiga formar da melhor maneira possível os policiais que estão aqui na nossa unidade. Também temos uma escola de formação em Pato Branco e outra em Laranjeiras do Sul, que é do 7º Regional. Após a formatura, esses policiais serão divididos na área para que recomponham os municípios que estejam com déficit efetivo.
11: Uhum. Até em off, a gente comentava, inclusive em outros tempos, aí, em algumas reuniões particulares, eu via que quando veio o comando também, veio de Cascavel, veio o comando de Curitiba, vocês estavam juntos conversando, e uma hora ou outra eu notei que vocês conversavam e falavam muito sobre a tecnologia, né? Não só aqui no batalhão, mas para auxiliar a Polícia Militar nos trabalhos. Então, dá um pouquinho para a gente, como é que está aí? A tecnologia tem auxiliado o trabalho policial de uma forma inusitada, né, Major?
0: Com certeza. Hoje nós temos que pensar nas ferramentas que estão à nossa disposição para melhorar a nossa efetividade.
11: Uhum.
0: Então, o nosso setor de inteligência, além do contato com os outros órgãos, como você mencionou,
11: sim,
0: a operação em conjunto aí com a Receita Federal, com a Polícia Rodoviária Estadual e a nossa Rotan, resultou numa apreensão de carga de cigarros, e a tecnologia auxiliou nisso pelo, sim, rastreamento dos veículos. Então, nós temos esse contato imediato, né, que as plataformas hoje de comunicação, tanto WhatsApp como Telegram, nos auxiliam. Uhum. E o sistema de monitoramento da região também, que está sendo cada vez melhor utilizado e integrado para que a gente possa utilizá-lo para combater o crime.
11: Tem auxiliado muito, né? Tanto câmeras, por exemplo, muita gente procurando instalar câmeras de segurança, não só nas empresas, mas nas próprias residências. Isso tem feito uma diferença muito grande, né, para o trabalho da polícia, né, realmente.
0: Com certeza, né, e a orientação é que a pessoa até procure, muitas vezes lá, eu falando para os 26 municípios, não só para Francisco Beltrão, você tem a ideia de instalar um equipamento de segurança no seu estabelecimento, na sua residência, que até muitas vezes procure a Polícia Militar para que ela oriente, né, qual equipamento seria o ideal, para que no futuro ela possa ser integrada ao nosso programa Olho Vivo, que é um programa, uhum, do Estado do Paraná, que busca, né, quando ele estiver realmente funcionando, a integração de todas as câmeras disponíveis no município, tanto do público civil quanto dos órgãos, dos órgãos constituídos. Né?
11: Muito bem. A gente sabe que o 21º Batalhão também, né, atua no combate ao contrabando e descaminho, né? Quais são os desafios para esse trabalho, já que atua numa área de fronteira? Quais são os desafios desse trabalho, Major?
0: O desafio principal é nós conseguirmos, né, manter o policiamento adequado nessa área, fazer essa proteção da nossa fronteira, que, para quem até não tem o conhecimento, a nossa fronteira seca com a Argentina é uma das maiores. Né? Você pega a fronteira que tem Foz do Iguaçu, por exemplo, ela tem uma fronteira até grande, só que o Parque Nacional lá impede esse trânsito. E aqui na nossa, sim, fronteira, tanto de saindo lá de Pranchita, vindo até Barracão, nós temos alguns locais em que o rio faz essa fronteira, mas é um rio muito estreito,
11: sim,
0: e com vários locais em que há passagem de veículos, inclusive por dentro do rio. Uhum. E uma grande área da nossa fronteira é a fronteira seca. Uhum. Então, só tem o marco lá dos países e acaba tendo estradas, né, já que são utilizadas para esse contrabando e descaminho e também o tráfico. Então, o desafio é que a gente consiga manter um policiamento adequado nessa região para fazer aí, na verdade, uma competência do governo federal, né, o, sim, contrabando desse caminho, mas como força pública nós temos essa competência residual e não podemos prevaricar, né? Então, se constatado um descaminho, nós temos que fazer a condução para os órgãos competentes.
11: Uhum, muito bem. A respeito também do trabalho que tem feito aqui, o senhor fala de contrabando desse caminho, tráfico de drogas, né? Temos uma dupla, que vamos montar uma dupla do 21º Batalhão, né, que uma dupla famosa que está por aqui, que tem dado muita dor de cabeça, inclusive, a gente que gosta de bichinhos, né? A nova dupla, como é que chama? Radar e Baruque, o nome da dupla nova. A dupla sertaneja. É o Radar, né? O Radar e o... o Radar e o Baruque, acho que é, né?
0: Sim.
11: É os dois animais, eles estão aqui na primeira companhia? Estão ali?
0: É, eles fazem parte da Rotan, né? Da que Rotan? É a tropa... A gente chama a tropa reserva do comando. Então, sim, o canil é integrado à Rotan. Uh-huh. Eles fazem essas operações aí e estão fazendo sucesso.
11: Sucesso, né? Sucesso. Uma dupla de sucesso. Tem vida dupla de sucesso, rapaz. E os dois, né? E tudo pela bolinha, né? Tudo pela aquela bolinha, né? Uma coisa impressionante.
0: É,
11: né,
0: pra quem não sabe, né? Tem pessoas que acham que o cão é viciado na droga, pra ele localizar. E na verdade não, na verdade... É, o olfato que é introduzido nele é introduzido num brinquedo.
11: Sim.
0: É, né, essa essência, né, não é nem mais a droga, é só uma essência da droga. É colocada essa essência no brinquedo e ele, na verdade, está procurando o brinquedo. Então, toda vez que ele acha a droga, o policial dá o prêmio, que é a bolinha. Né? Então, ele está querendo brincar.
11: Sim.
0: E nessa brincadeira que ele acaba nos auxiliando no combate ao tráfico de drogas.
11: É a dupla mais famosa da região aqui do 21, hein, rapaz? Meu Deus do céu, são queridos demais esses bichinhos e muito bem tratados e muito bem cuidados. Quanto tempo de trabalho tem um cão da polícia, mais ou menos, Major?
0: Geralmente em torno de 7 anos.
11: 7 anos? Isso. Aí já se aposenta?
0: Aí ele é aposentado e o condutor dele, né, o policial que trabalha, sim, com ele, tem essa preferência de, se quiser, adotar ele como daí um pet, né, animal de estimação. Né?
11: Sim. Eu quero falar de assunto íntimo com o senhor a respeito do que o senhor foi lá para Nova York, como a gente até havia comentado nesse tempo que o senhor foi para lá, e até o que o senhor comentava comigo em off, o senhor via muita polícia lá, né? Muita polícia, em cada esquina tinha um policial, de repente brotava a polícia do nada. O senhor acha que de lá, o que o senhor trouxe de bom aqui pro nosso estado, principalmente pro batalhão, o que deu para aproveitar de lá, a visão que o senhor trouxe de lá?
0: É que a presença policial, ela acaba trazendo a sensação de segurança para toda a, sim, sociedade, né? Então, isso é uma visão também do nosso comandante-geral, do, sim, subcomandante-geral, em que eles estimulam esse tipo de ações através das operações, que muitas, sim, vezes a comunidade vê várias viaturas na Praça Central, viaturas nossas, da Polícia Civil, Polícia Penal, Polícia Científica. E eu sei que alguns acham até, estão fazendo um circo, um carnaval, depois quando muitas vezes precisa da viatura, não tem, e daí ficam fazendo isso. Eu já escutei esses comentários. Mas veja, isso faz parte da sensação de segurança. Então, se naquele dia, naquele momento, alguém está na cidade pensando em fazer alguma besteira, vendo aquela quantidade de policiais, ele já não vai fazer. Então, sim, a presença policial, a viatura ali com o giroflex ligado, quando você vê a viatura na praça fazendo lá o policiamento básico, que a gente chama, né, o PB, dá a sensação de segurança para a sociedade em geral e inibe que esse marginal que está com uma intenção criminosa faça o crime porque ele já, sim, viu a presença da polícia. Então, a presença da polícia é essencial, é por isso que nossas viaturas deslocam, né, com o giroflex ligado, para que a pessoa que está com uma má intenção vendo, né, nas proximidades que tem uma viatura, ela já vai ser inibida de cometer esse ato.
11: Justamente, né? Como o senhor disse, se sentia seguro também, né? Justamente lá nos Estados Unidos e principalmente na cidade de Nova York, que é o centro do mundo, né? Agora, uma pergunta também que eu quero fazer para o senhor é a respeito desse trabalho de fiscalização e conscientização, por exemplo, no trânsito, que tem sido muito importante. Continua todo esse trabalho, não para, né? Essa operação que é feita no trânsito semana após semana, dia após dia, aqui em Francisco Beltrão, esse tipo de operação, não só nas festividades, por exemplo, temos festas juninas agora, né? Bafômetro e paradas no trânsito, por exemplo, isso vai continuar o ano inteiro, né?
0: Nós temos algumas operações que são determinadas pelo comando geral, né? Comando geral e subcomandante geral. Mas além dessas operações, nós temos as nossas ações aqui da unidade. Uhum. Então, o nosso grupo de trânsito é muito atuante. Nós tivemos reforço agora também, até pelo serviço que estão realizando. Nós recebemos motos BMW para que eles consigam, sim, realizar um melhor patrulhamento e policiamento. Nós temos também a CB1000, né? Então, se alguém, sim, quiser fugir das motos, sim, do trânsito, eu acho melhor não tentar. Nossos policiais também estão treinados, preparados para isso. E temos também as operações, tanto lei seca, que é determinado pelo comando geral, e também as operações nossas rotineiras aqui. Então, nosso pessoal está diariamente na rua, não só o pessoal do GOTRAN, mas também, sim, as RPAs, né, que são no dia a dia ali, são nosso alicerce da Polícia Militar, e elas estão atentas, fiscalizando todas as situações de trânsito, sim, de embriaguez ao volante e outros crimes que porventura estejam ocorrendo na cidade.
11: Realmente, né? E o senhor tem visto nos relatórios que chega para o senhor realmente muita gente bêbada ao volante aqui em Francisco Beltrão, Major?
0: Nós tivemos alguns casos, né, de embriaguez ao volante, até eu tenho um relatório que o Gotran fez até maio. Nós temos 15 prisões, né, por embriaguez ao volante.
11: Isso nos últimos...
0: Até maio, até o final de maio.
11: Maio.
0: Notificações, né, foram...
11: Só aqui em Beltrão?
0: Só aqui em Beltrão.
11: Sim.
0: 1.858 notificações. Então, tivemos um aumento de 119% nas notificações. Como eu falei, a nossa intenção não é multar ninguém, não é fazer notificação. Mas quando nós deparamos com as infrações, nós somos obrigados pela lei a fazer as notificações.
11: Sim.
0: E quando nós intensificamos o número de operações, as notificações são decorrentes, porque acabamos constatando várias irregularidades. Então, muitas vezes, aquele veículo que é notificado, que a pessoa fica magoada porque teve a correr atrás de bandido...
11: Esse assunto, que não se sempre ouve isso.
0: Esse veículo pode estar causando risco a alguém. Né? Uhum. Aquela pessoa que não tem habilitação, que foi notificada, ela não tem o conhecimento de trânsito, muitas vezes, para estar conduzindo. Uhum. Então, por isso que é feita a notificação. Então, o policial, só explicando à população, quando o policial se depara com uma infração de trânsito ou com um crime, ele é obrigado a agir. É a nossa missão. Né? Então, pela lei, nós não podemos deixar para lá. Nós, sim, temos que tomar atitude, e a atitude muitas vezes é a notificação de trânsito, é a remoção do veículo para o pátio, e é até, em alguns casos, a condução dessa pessoa para a delegacia presa em flagrante. Né? Uhum. Ou por um crime que ela cometeu no trânsito, um atropelamento, né, que deu uma lesão corporal, alguma, sim, coisa, ou pela própria embriaguez ao volante.
11: Justamente. Para você que ligou o rádio agora, estamos aqui com o nosso momento Segurança em Pauta, né? Todas as quartas-feiras, hoje, recebendo aqui também o comandante do 21º Batalhão. 21º Batalhão em Francisco Beltrão, com a sua estrutura invejável aqui, né? Realmente uma estrutura muito legal em nossa cidade. Agora, a outra pergunta que a gente quer fazer, e as pessoas perguntaram, quando a polícia for na rádio, até pergunte para eles, me falaram assim... O que a polícia acha de trazer mais um presídio para Francisco Beltrão? Eu falei, é uma coisa meio que impertinente perguntar isso, que não tem muito a ver, mas qual que é a sua opinião, Major, a respeito disso, de vir realmente para cá mais um presídio aqui para Francisco Beltrão, se isso realmente pode acontecer, se isso ainda é só ideias, talvez até cabe políticas falando nisso, né? O que o senhor vê como isso? Precisaria realmente, ou você acha que não tem fundamento isso? Qual que é a sua visão?
0: Olha, essa é uma decisão, né, da Polícia Penal, juntamente, sim, com o Governo do Estado. Já existe uma estrutura no município. A Polícia Penal está fazendo um, belíssimo, excelente trabalho ali, tanto na condução, né, tanto da administração quanto da parte operacional, né, do presídio. Pelo que eu tenho conhecimento, esse presídio vai ser no formato industrial.
11: Sim.
0: Então acaba agregando, né, serviço, fazendo com que esses, sim, presos que virão para cá tenham essa profissionalização, vamos dizer assim, para que depois de cumprida a pena eles reingressem no mercado de trabalho. Uhum. Então, assim, tem que ser avaliado a longo prazo, mas eu não vejo um problema de segurança pública, porque já existe uma estrutura prisional no município. Não temos problemas de fugas recorrentes, não temos problemas de outros problemas ali, na minha opinião, decorrentes do presídio. Uhum. Então, assim, não posso falar, né, pela segurança pública em geral, sim, se afeta ou não afeta, só vou poder falar após a implantação e o funcionamento para dizer se houve ou não um prejuízo para a cidade. Mas, ao meu ver, será um presídio industrial que vai acabar auxiliando nos programas de ressocialização do preso.
11: Sim.
0: Porque no processo penal, né, no direito penal, existe lá essa situação em que o preso ele tem que ser ressocializado. Uhum. Então, se é no formato de presídio industrial, isso vai colaborar para essa ressocialização.
11: Uhum. Até o senhor é advogado, inclusive, né?
0: Sou formado em direito.
11: Direito, né? Formado em direito, melhor dizendo assim. Né? Nosso querido comandante aqui do 21º Batalhão, Quais as mensagens que o senhor deixa para a população de Francisco Beltrão e demais municípios aqui, Major, atendidos pelo 21?
0: A mensagem é que a Polícia Militar está sempre disponível, né? É um dos únicos órgãos do Estado em que pode ser acionado com aceno de mão. Então, se você precisar da Polícia Militar, solicite, peça para que a viatura pare. Muitas vezes o policial não vai ver no primeiro momento, mas insista no gesto, porque ele vai parar. Né? Nós somos acionados até por um gesto de mão. Nós temos o telefone 190 e nas áreas em que a telefonia não seja tão boa, nós temos o aplicativo 190. Sim. Então, se você baixar o aplicativo 190 e tiver internet, você vai ter todo o atendimento da Polícia Militar também pelo aplicativo. E a vantagem do aplicativo é que ele já vai dar georreferência. Então, ele vai localizar a sua...
11: localização.
0: Ele vai pegar a sua localização através do GPS do seu celular. Uhum. Então, ali você vai preencher um cadastro básico. E acionando através do 190, a Polícia Militar já vai estar com a sua localização, que vai auxiliar no deslocamento da viatura. Uhum. Então a Polícia Militar está sempre presente, sempre que você necessitar, acione. Vai ter, claro, o tempo de deslocamento para chegar no local que você está, uhum. mas nós estamos sempre à disposição para atender a população.
11: Inclusive, né, esse aplicativo, gente, é muito legal você ter no seu celular, é importantíssimo, viu? É fácil para você que tem seu avô, sua avó aí. Ensina ele a mexer, baixa para ele, mostra como é que funciona, né? Muito importante esse trabalho aí da população em ajudar a polícia também através do celular, né? Porque no celular sempre tem aquele aplicativo daquilo, disso, do banco, não sei o quê. É bom você também ter o aplicativo da Polícia Militar instalado no seu celular. Sempre a gente comenta aqui a respeito do app, que é muito importante cada cidadão do bem ter no seu celular também. Muito importante, tá bom? Bom, gente, quero deixar aqui o meu abraço, nosso carinho também, é claro, ao comandante do 21º Batalhão de Polícia Militar, Major Batista, muito obrigado, o senhor deixar aí seu trabalho lá no comando para poder vir aqui falar um pouquinho para a população e dizer que está tudo em ordem, né? Graças a Deus, está tudo certo, né? O trabalho por aqui, né?
0: Graças a Deus, nossa sociedade como um todo aqui no Sudoeste é uma sociedade pacífica, ordeira. Sim. Nós temos, como eu falei, alguns problemas que toda cidade tem, né? Principalmente Beltrão, uma das maiores cidades do Sudoeste do Paraná, a maior cidade do Sudoeste do Paraná.
11: E aqui ele mora em Pato Branco, viu, gente? Ele falou isso agora. Gostei.
0: Nós temos essa missão de trazer essa tranquilidade pública, né? Uhum. Então, contem com a Polícia Militar, nós fazemos a diferença.
11: Sim, justamente. Obrigado, Major Batista, até a próxima e muito obrigado por mais uma vez vir aqui com a gente para falar um pouquinho mais para a nossa população e ouvintes da Nauê FM. A gente já volta, esse foi mais um quadro Segurança em Pauta na Nauê FM. Bom dia para você, 10h11, obrigado Major, tenha um bom dia, bom trabalho e muito obrigado. Vamos lá.
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4: Cuidar de uma criança é uma das tarefas mais importantes da humanidade. Todo o tempo que você passa com ela é muito valioso. 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Uma relação próxima e carinhosa contribui muito para o desenvolvimento da criança.
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5: 10 e 13.

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0: Olá, minha amiga, eu quero desejar para vocês muita paz, muita luz, que o coração possa acolher a graça de Deus que está sempre vindo ao nosso encontro e nós possamos fazer bem todas as coisas. Eu gostaria de conversar sobre a felicidade. A felicidade será apenas um instante ou nós podemos ter uma felicidade duradoura? A felicidade certamente significa vida bem-sucedida. E sobre isso é fácil conseguir unanimidade. Mas a questão é como conseguir uma felicidade duradoura? Será só uma questão de postura? Uma questão de estilo de vida ou das circunstâncias que envolvem a cada um? Felicidade significa estar bem consigo mesmo e de acordo consigo mesmo. Mas também é certo que a felicidade absoluta, como muitos pretendem e imaginam, está vedada a nós seres humanos. O que experimentamos é sempre uma felicidade relativa. A felicidade absoluta, dizem-nos os teólogos em seus escritos, nos espera somente após a morte no céu, quando não haverá mais necessidade e nós seremos plenos. Daí a palavra plenitude. Em nosso dia a dia, a felicidade é sempre atacada e ameaçada. Não podemos de forma nenhuma tê-la no sentido de possuí-la, agarrá-la e segurá-la com a mão. Só raras vezes conseguiremos experimentar um momento de felicidade absoluta. No momento em que temos esta experiência, nada falta. Mas pode ser que no instante seguinte já nos sintamos de novo dilacerados. Algo vai mal em nossa vida, uma experiência de dor, de morte, de falta de saúde, já vem e abala o coração de quem antes sentia felicidade. Por isso a felicidade é aquele estado de alegria, de satisfação que acontece na nossa vida quando nós assumimos a vida como ela é. Um filósofo da antiguidade dizia: não te esforces para que as coisas aconteçam como desejas, mas deseja os acontecimentos como acontecem e terás uma vida feliz. Ou seja, nós precisamos viver na situação em que nós estamos inseridos, sem continuamente só desejar outra coisa, outra realidade. O importante é viver a vida que nós temos, a situação que nós temos, e ir superando sempre da melhor forma e encontrar nisso aí, nessa realidade, razões para ser feliz. Um forte abraço. Deus te abençoe, em nome do Pai, do Filho e do Espírito Santo. Amém. Até o próximo encontro.
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4: Muito bem, bom dia para você. 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Que tal? É legal esse quadro, né? Pra gente saber como é que vai a Copa do Mundo 2026. Se liga aí.
5: Irã e Nova Zelândia fizeram um dos jogos mais movimentados da primeira rodada do Grupo G da Copa do Mundo de 2026 e empataram por 2-2 em Los Angeles. A seleção iraniana chegou a abrir vantagem duas vezes durante a partida, mas os neozelandeses mostraram poder de reação e buscaram um empate, garantindo um ponto importante na estreia. Com o resultado, Irã e Nova Zelândia somam um ponto cada na classificação do Grupo G, o mesmo acontecendo com Bélgica e Egito, que também empataram na rodada de abertura. O equilíbrio deixou a chave totalmente aberta para a sequência da competição, com os iranianos enfrentando a Bélgica e os neozelandeses encarando o Egito na próxima rodada.
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4: Oi, bom dia, tudo bem? Agora 10h27. Quem gravou música nova aqui foi o Luan Santana e Rick Martin juntos. Olha só que legal isso aqui, rapaz. Lançamento, ó.

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1: Muito bem, agora 10 horas e 34 minutos, ótima manhã para você. Vamos à previsão para todo o nosso sul do Brasil, como vai o tempo, e depois aqui para Francisco Beltrão também. Se liga aí.
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3: Previsão do tempo para quarta-feira, 17 de junho de 2026. Região Sul, em Porto Alegre, Rio Grande do Sul, o dia amanhece mais frio e com céu claro. Os termômetros registram mínima de 8 graus, a máxima 16. A umidade relativa do ar oscila entre 95% e 60%. Em Florianópolis, previsão de céu claro o dia todo. Os termômetros registram mínima de 13 e máxima de 20 graus. A umidade relativa do ar na capital catarinense fica entre 90% e 40%. Você ouviu a previsão do tempo para quarta-feira, 17 de junho de 2026.
1: E aqui em Francisco Beltrão, hoje sol com muitas nuvens à tarde, à noite o céu ainda fica com muita nebulosidade, mas não chove, tá bom? A previsão para hoje é a mínima de 6, máxima 21 graus. Sensação térmica 6, a mínima e máxima de 12 graus, essa é a sensação térmica, tá? Umidade deu uma baixadinha em torno de 25%, hoje 78%, né? Já amanhã, previsão para quinta-feira, também sol com muitas nuvens durante o dia e períodos de céu nublado, noite com muitas nuvens, mas não chove. Amanhã também. Dá uma esquentadinha, viu, gente? Amanhã já vai para 7 a mínima. Na sexta-feira, como tem muitas nuvens e pancadas de chuva à tarde, à noite o tempo passa chuvoso, mas a temperatura sobe um pouquinho. Vai ficar um pouquinho mais quente, onde a mínima pode chegar a 11 graus em Francisco Beltrão. Então temos previsão de chuva para essa sexta-feira, dia de jogão do Brasilzinho. E a gente vai trazendo para você muito mais músicas e informações daqui a pouco. Fica ligado com a gente que daqui a pouco a gente volta para você, tá bom? Bom dia!

0: porque agora vamos apresentar dicas e truques para a sua cozinha.
1: Se você pôs muito óleo para refogar o arroz, coloque água para cozinhar junto com algumas folhas de alface por cima. As folhas de alface absorverão o excesso de óleo.
0: Daqui a pouquinho tem muito mais. Fique com a gente.
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0: você. Marília Mendonça e Cristiana Araújo, De Quem é a Culpa? 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
3: Hello, bom dia, 15 para as 11 agora, hora do gauchão no seu rádio, pintando por aqui.
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3: E na pausa rápida. É, rapaz, agora sim a gente traz para você um momento especial na hora do gauchão.
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3: Canta pra gente aqui a próxima canção, ele, Baitaca. Aí, Baitaca, velho, como é que tá? Tudo bom? O valor que uma mãe tem. Olha que bagual essa música. Segura aí, ó.

0: chucrismo baguala aqui, sim, rapaz, é fundamento essas modas aqui, né? Vamos nessa então, que atrás vem gente, encerrando por aqui mais um Sintonia da Cidade, nesta super manhã, manhã agradável, é claro, de quarta-feira, vem por aí caminhar solidária a partir de agora, a você que ouve a gente, muito, muito obrigado pela sua audiência, fique com agora também. Amigos do Caminhar Solidário, que trazem para você uma palavra amiga, amigos da paróquia do bairro Alvorada, tá bom? Professor Evaristo Castanha e também o amigo Altamiro, já estão por aí, para levar para você uma palavra de fé e amizade, é claro, tá bom? Gente, voltamos amanhã, se Deus permitir, a partir das 8, com mais um Sintonia da Cidade por aqui. Falamos? Um abraço, tchau, tchau. A última de hoje, destacando por aqui também as músicas que marcaram época também lá no sul do Brasil. Que tal? Você conhece a música da saudade que vão tocar hoje? Eu acho que sim. Se liga aí, ó.
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0: Flávio Dalcin, Banda Ouro.
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0: Tchau, gente.
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1: 11:03.
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0: Bom dia, bom dia, bom dia. Estamos no mês de junho. Eu vou trazer muitas novidades aqui para vocês nesse mês de junho, que é um mês que tem tantos santos. E nós vamos refletir um pouco sobre esses santos e quem são eles e por que que ficaram santos, né? deixa aí para o Altamiro.
1: Louvado seja nosso Senhor Jesus Cristo.
0: Sempre
1: obrigado,
0: seja louvado.
1: Senhor Evaristo, né?
0: Francisco Bento.
1: A missão dos santos, muito linda, né? Saldo foi dito Santo Antônio. Depois o senhor também vai falar um pouquinho. Então, um abraço a todo nosso paroquiano, o Gilson, e todas as famílias que nos acompanham. Fazemos de coração hoje aqui, estar aqui mais uma quarta-feira.
0: Francisco Beltrão.
1: Então desejamos também uma alegria a todos os nossos amigos e irmãos da paróquia Nossa Senhora Aparecida e demais paróquias. Hoje o Evangelho traz uma mensagem, como sempre, que conhecemos muito, mas vamos proclamar o Evangelho com muita alegria, com muita calma. Uhum. Então hoje é João 14... Mateus 6:1, 6:16, 18. Naquele tempo disse Jesus a seus discípulos: ficai atentos para não praticar a vossa justiça na frente dos homens, só para serdes vistos por eles. Caso contrário, não recebereis a recompensa do vosso Pai que estáis nos céus. Por isso, quando deres esmola, não toques trombeta diante de ti, como fazem os hipócritas nas sinagogas e nas ruas, para serem elogiados pelos homens. Na verdade, eu vos digo, eles já receberam a sua recompensa. Ao contrário, quando deres esmola, que a tua mão esquerda não saiba o que faz a tua mão direita, de modo que a tua esmola fique oculta. E o teu Pai que vê que está oculto, te dará recompensa. Quando orares, não sejais como os hipócritas, que gostam de fazer rezar em pé nas sinagogas e nas esquinas das praças para serem vistos pelos homens. Em verdade, vos digo, eles já receberam a sua recompensa. Ao contrário, quando tu orares, entra no teu quarto, fecha a porta, reza ao teu Pai que está oculto. O teu Pai que vê que está escondido, te dará a recompensa. Quando jejuardes, não fiqueis com o rosto triste, como os hipócritas. Eles já desfiguram o rosto para que os homens vejam que estão jejuando. Em verdade vos digo, eles já receberam a sua recompensa. Tu, porém, quando jejuardes, perfume a cabeça e lava o rosto, para que os homens não vejam que tu estás jejuando, mas somente teu Pai que está oculto veja, e o teu Pai vê que está escondido e te dará recompensa. Palavra da salvação.
0: Glória a vós, Senhor.
1: Aqui tem uma explicação partindo de Jesus, né, professor Evaristo, né?
0: Sim.
1: Os ensinamentos. Três modos diferentes de importante ensinamento que transmite a seus discípulos. Ele usava os discípulos na época, mas hoje nós temos sendo usados, né?
0: Sim.
1: Na vivência da fé. Corremos risco de tropeçar na hipocrisia e na vaidade. Isso é uma grande verdade. Praticando uma justiça estrita, uma justiça que praticamente ela é vulgar, não existe. Voltada apenas para o interior, para cada um. E não alcança o nosso interior. Ele só fica no exterior. E gera processos autênticos de fé. E a conversão aproximada que Deus quer de nós, ela traz três exemplos que foi traduzida por Jesus: a esmola, a oração e o jejum, né? Esses três exemplos temos que tomar muito cuidado na nossa vida. E praticar, né? A esmola, a oração e o jejum. Então, é aquilo que nós, é o essencial para nós. Por isso, é fundamental no reino que nós demos preferência somente às coisas de Deus, às coisas do Pai. Sabemos realizar tudo isso. A esmola é uma doação. A oração é feita com amor, né? E o jejum é gratidão. É uma prática, né?
0: É uma prática, né? Sim.
1: Então, e aí entra o comprometimento de cada um, nosso ensinamento de justiça e amor. Tira aquele vazio que existe entre nós, capaz de tocar o nosso coração, traduzindo assim, poucos frutos da vida. Se a gente não realizar isso, não temos partilha, não temos respeito, não temos equilíbrio, né? Fundamental da dignidade, da pureza do ser humano, do interesse, do equilíbrio. Aqui tem tanta, vivemos às vezes só na aparência, e Deus é que conhece tudo isso, né?
0: É, dele não tem como enganar.
1: Não. O que eu vejo aqui é a virtude que cada

0: e traz da igualdade para nós o nosso compromisso. Na verdade, isso aqui é a fé, né? Né? Resumindo tudo, a pureza é a fé nossa, que traz para nós a nossa oração, o nosso comportamento. Mas é uma reflexão assim muito grande, né? Todo dia a gente teria que fazer alguma coisa, né? Na maneira do possível, né? E eu vejo assim que não dá para esconder isso, porque isso está na nossa frente todos os dias, né?
1: Eu conheço um caso de
0: Ou dia a oração, ou a esmola, o jejum, tudo faz parte. Só que se não faz isso, você vai fazer outra coisa que ajude alguém ou que se ajude a si próprio, né? A alegria que nós temos em poder ser correto dá uma sensação assim de missão cumprida também, né, professor Evaristo, né? Mas, pelo contrário, temos muitos que não acham tempo para nada e vivem num mundo totalmente aquele que só pensamos em cuidar das coisas e crescer em patrimônios, né? Que não leva muita coisa também. Mas esse carinho, esse amor e esse temos que cultivar na maneira do nosso possível e dar nosso testemunho, né? Nesse mês aí, o senhor vai falar agora também um pouquinho de Santo Antônio, né?
1: Porque dos santos do mês,
0: É
1: né?
0: tão importante, né? Foi sábado,
1: Muito,
0: né, Santo
1: muito.
0: Antônio?
1: Foi sábado. Foi sábado.
0: E temos agora também, já hoje às 19 horas, a Missa da Saúde, a nossa novena, né?
1: Isto.
0: E sábado tem uma festa junina, né?
1: Festa, isso mesmo,
0: Festa
1: festa
0: junina
1: junina.
0: para a Nossa Aparecida, a partir das 14 horas, 15 horas já está lá o pessoal com quentão, pinhão, pastel, tantas outras coisas, né? Aí é para as 19 horas a missa, depois volta tudo de novo a partir das 20 horas, até a hora que tiver, tem a quadrilha, tem tantas que dá para a gente participar. Domingo tem a missa às 8h30, comunidade São José às 19 horas. Terço dos Homens, com o frio, assim, deu bastante participação, segunda-feira, né?
1: Foi.
0: Às 19 horas, agora o Terço dos Homens. Mas vamos participar da nossa festa junina, né?
1: Claro, nossa comunidade, né, que tá em festa.
0: Todas as pastorais têm a sua escala para ajudar lá, né?
1: E como é que disse o padre? A comunidade não é só para oração, é para convivência também entre as pessoas, entre as famílias.
0: E a parte financeira, como ele não quer assim valores altos, mas
1: Isso mesmo,
0: sempre as doações, né, ajuda
1: Sim,
0: muito, né?
1: ajuda, ajuda. Comunidade é comunidade, tem que ajudar.
0: O Terço dos Homens ficou com o quentão, né, de novo, né?
1: Sim.
0: E já conseguiram arrecadar um pouquinho, mas o mais será paga pela paróquia, né? Mas está tudo já organizado e vamos participar. Importante é a gente ajudar da maneira do possível, né? Aqui está o Evangelho que está mostrando que temos que ter coragem e também tirar um tempo para isso, né? A nossa vida é três etapas, né? Nascemos, crescemos, casamos, vivemos, rezamos, morremos.
1: Isso mesmo.
0: E o
1: É
0: que é que vamos deixar,
1: uma
0: né,
1: caminhada e uma história que faz junto com a caminhada, né?
0: A gente diria que talvez fazer mais, né, professor Vaz? Eu acho que
1: Sim.
0: a gente, um pouquinho que a gente pode fazer, a gente faz, né? Mas assim, não se despreza nada. Eu vejo assim, cada você anda por aí, você observa que na hora que tu precisa, tanta gente que aparece para ajudar, né?
1: Ah, sim. Sempre tem, né? As
0: Eu
1: pessoas.
0: semana eu tive um segunda-feira, eu derrubei o celular dentro do carro e não achava, e pensei que tinha perdido. Foi em dois lugares, mas sobrou gente para me ajudar. Nossa, ligava. Eu voltei a agradecer. No primeiro lugar não encontramos, que estava com o volume baixo. No outro lugar, Daí fizeram ligação e aí encontramos. Tinha, tava prensado no banco do carro, escondido, né?

0: Olha daí só. O cara entrou, escutou e achou, e ele tá aqui, até que ele pegou e tal. E eu já tava meio preocupadíssimo, né, porque a gente tem tanta coisa. E depois, no outro lugar, daí eu voltei a avisar que tinha achado. E eu vi a alegria das pessoas, sabe? Nossa, é, eu fiquei, como eu agradeci. E a gente fica, a gente percebe assim como que as pessoas são companheiros, são dedicadas, são
1: amigos, né?
0: Não querem ver que ninguém
1: sofra nada, né? É sim.
0: A gente vê assim
1: isso que é importante.
0: Existe muito, muito, isso é muito bom, né?
1: Poxa lá, se é.
0: Muito bom. Eu fiquei, parece que passei por um teste assim, naquele momento, e depois eu fiquei tão conformado que quando eu chegava eu falava, perdi o celular, não sei onde que ficou, tava, tinha ido em três lugares, né? E já vi a preocupação, né, professor, vi a preocupação de ajudar, vamos ligar, qual é o número que é, nós já chamamos, fica tranquilo. Nossa, nossa, isso é importantíssimo, né?
1: E é mesmo.
0: Então, que Deus sempre nos abençoe, que nós cuide, nós proteja, né? Que nós precisamos um do outro e é isso que vamos levar. Louvado seja nosso Senhor Jesus Cristo.
1: Para sempre seja louvado, tá? Obrigado. Obrigado, Gilson, aqui com a sua recepção sempre para nós.
0: O Gilson, né?
1: É o Gilson, né? E Altamiro, que está aí também fazendo uma parte do nosso encontro aqui, em nome da nossa paróquia.
0: É a simplicidade nossa, né, professor?
1: Sim, sim, sim. E então, nós estamos no mês de junho, um mês que tem muitos santos, né? Temos Santo Antônio, temos São Pedro, São Paulo, quase todo dia tem, mas tem alguns santos mais populares, quer dizer, mais conhecidos. E daí eu hoje vou fazer aqui um...
0: Desculpa, professor.
1: Sim.
0: Estava vendo, eu não peguei a lista, tem, eu vi ontem ainda. Doutores, porque tem santos.
1: Sim.
0: E tem doutores, né?
1: É.
0: E é doutores da igreja, que são santos, 30 e poucos só.
1: Só mundo. Poucos, né?
0: Não é uma coisa assim. Santos, sim, é bastante,
1: sim,
0: né?
1: Sim.
0: Mas que leva o título de doutor, bem poucos, né?
1: É, poucos. E para ter esse dom, essa vocação aí, que eu diria, aí pode ser até analfabeto, né?
0: Sim.
1: Até teve tem um cara que é meio cientista lá em Portugal. Ele disse que o pai dele é analfabeto, mas que ele é mais sabido do que ele. Por quê? É porque tem aquela sabedoria de Deus, então, né? Que é a sabedoria popular, sabedoria de um analfabeto. E como é que eu digo? Eu já escrevi até no jornal. Digo, tem muito analfabeto muito bem sabido e tem muito doutor mal educado, né? Quer dizer, a educação já é uma coisa que não é só de quem é letrado, que é doutor, isso aqui. Não, a educação é uma convivência, é um respeito de uma pessoa para com outra, que faz caridade, que ajuda e está sempre à disposição dos outros. E como diz a Bíblia, quem mais se preocupa com os outros, Deus se preocupa com ele, né? Quer dizer, de fato, isso é mesmo. Mas ó, em Santo Antônio, quer dizer, além da curiosidade do calendário, mesmo aqui do Santo Antônio, ou de Santos, tem mais um acontecimento que para mim, para nós, quer dizer, para mim, a Terezinha, é muito importante. Nós casamos no dia 13 de junho, dia de Santo Antônio, veja bem, casamos ali em Renascença, no Santana, dia 13 de junho de 1958. E então nós estamos nos 68 de casamento. Então veja que já é uma caminhada entre duas pessoas, 68 anos, estamos chegando ali nos 70 anos de casamento. E eu com 90 anos e ela com 88, estamos na caminhada tanto de família como com pessoa também, né, na idade. Mas algumas pessoas ficam assim perguntando, mas como é que pode? Eu digo, é muito simples chegar. Eu tenho uma irmã que tem 100 anos já de casamento, ela até é viúva agora, né? Mas tem 100 anos, passou dos 100 anos já. Veja, isso que é graças a Deus, a pessoa que recebeu assim tanta saúde, que dá para ir tão longe. Mas é assim. E o meu casamento com a Terezinha, nesse 13 de junho de 58, foi o Frei Policarpo de Pato Branco que veio fazer. Porque naquele tempo, veja bem, até a Renascença ali e Marmeleiro era tudo da diocese ou da paróquia de Pato Branco, de São Pedro de Pato Branco. Só para vocês terem uma ideia como era longe para ir atender a todas as paróquias, para os padres, né? Mas é assim, cada um faz a sua parte. Mas nós vamos ver aqui alguns. A igreja reconhece oficialmente 21 milagres de Santo Antônio. O que, que eu quero dizer com isso? A igreja é muito prudente, ela não vai acreditar em tudo o que dizem, porque pode ser coisa que não é verdade. E a igreja tem compromisso com a verdade e com as pessoas. E aqui temos 20 a ser reconhecido. Então, Santo Antônio foi um santo muito popular, né? Muito importante. Quer dizer, a gente podia dizer, ele teve um dom para isso? Pode. Então, ele tem a dom. E Santo Antônio, então, ele é conhecido por Santo Antônio de Lisboa, que é Portugal, ou Santo Antônio de Pádua, que é na Itália. Quer dizer, a família dele, o pai, a mãe, os irmãos e tudo, é tudo em Portugal. Lá que ele surgiu, lá que ele nasceu, e lá ele viveu até não sei quantos anos. Aí depois foi para a Itália, foi estudar, se tornou padre. E ele tinha um dom de Deus que é importante, a gente... Veja só como é que é. Já ele com 12 anos, ele fez um milagre. E que milagre, assim, como é que pode? Ele tinha umas plantações lá, trigo, arroz, não sei o que mais lá. E o pai dele gostava de ir muito nas festas das comunidades lá por perto da casa dele e deixou ele para cuidar. Não era para deixar eles ficarem comendo arroz, trigo, não sei o que mais. Fica aí e cuide. Você sabe o que, que ele inventou de fazer? Ele abriu um paiolzinho lá, abriu lá e mandou todos os passarinhos, espantou ou mandou entrar tudo para dentro do paiolzinho. Tudo. Não ficou nenhum fora. Entraram lá e ele fechou tudo quando foi janela e porta e tudo, fechou, fechadinho tudo. E lá ficou que era puro passarinho lá dentro do paiolzinho. E bom, agora até posso ir lá, né, que está o pai lá. Foi lá, quando o pai viu ele, já... Mas escuta, mas eu deixei você cuidando lá. Xingou ele. Não, pai, mas eu achei outro jeito que não precisa cuidar. Ué, e não quis contar. Mas então vamos. Aí foram para casa. Chegaram em casa e ele não sabia, o pai dele não estava entendendo nada e ele estava escondendo o que ele tinha feito. Aí disse para o pai dele, vamos ali naquele paiolzinho ali, ó. Vamos lá. Chegaram lá, abriram, meus amigos, o passarinhado estavam tudo lá dentro, saíram tudo pela porta, você foi. O pai disse, mas o que, que você fez? Bom, mandei eles ir para lá, e eles foram, me obedeceram. Então aí está o primeiro milagre de Santo Antônio. Como é que pode? E ele percebeu, parece-me, que ele tinha, assim, de Deus, um dom, uma vocação que era para fazer alguma coisa que diria eu impossível. Porque o milagre são as coisas que acontecem no impossível. Não pode, e aconteceu. Porque para Deus não tem nada que não pode acontecer, né? E ele, como era, já era devoto bastante, e isso aconteceu. Também outra aqui, tem já outro milagre aqui, o número 2. O que é que ele fez? Tinha um lugar lá, numa comunidade, tinha um homem que era um ateu. Não acreditava que numa hóstia fosse o corpo de Cristo, a Eucaristia. Não, eu para acreditar, é só que eu faço uma experiência que ele falou com o Santo Antônio, quando é que era para ele ir lá para rezar uma missa lá na comunidade dele. Ele disse, eu quero fazer um teste para mim ver se... Se o meu cavalo se ajoelhar na frente da Eucaristia, aí eu acredito. Então, o que, que ele fez? Não sei se dois dias, mais ou menos por aí, ele segurou um cavalo preso, não deu nada, nada, nada, ele ficou sem comer dois ou três dias, lá estava lá. E daí chegou o dia e a hora, aí o padre saiu lá, ele estava no Tsebaria, lá o jumento, aí o homem foi lá e abriu a porta e arrumou bastante pasto fresquinho na frente, assim, ó, para o cavalo chegar e já comer. Tá, o cavalo nem nada, e lá estava o Santo Antônio com a Eucaristia, lá ali pertinho. O cavalo passou por aquele pasto, não deu importância e foi lá na frente, então, o Santo Antônio, estava a Eucaristia, o cavalo se ajoelhou. E isso, não esqueça de que eu vou falar mais uma coisa. Isso aqui são verdades que aconteceram para provar, e também por causa do Santo Antônio, que tinha esse dom de fazer essas coisas impossíveis para nós, e que mais para ele, para Deus, nada é impossível. E aí o cavalo chegou e se ajoelhou, ficou ali um pouco, aí depois ele foi comer. Aí o homem, o incrédulo, ele acreditou. Ainda é bem quando tem pessoa incrédula, passa por uma experiência e tem a sorte de se converter, né? Porque ele tinha que se converter, porque continuar dizendo que não era, é negar uma coisa de Deus, negar uma coisa divina, é complicado isso aí. E aqui, então, aqui também tem mais um milagre curioso aqui no nosso peixe. O Santo Antônio chegou numa comunidade lá que quase ninguém acreditava. Foram lá tudo, mas não acreditavam que ele tinha dom e que a Eucaristia, que era Deus, lá, e não queriam escutar ele. Foram saindo, saíram quase todos e foram para casa. Aí o que que o Santo Antônio fez? Olha, vamos lá no... Aí tinha um lugar que tinha muito peixe. Pois então, se ele não quer aqui que eu pregue para vocês, ou para aqueles que saíram, eu vou pregar para os peixes, então. Chegou ali, começou a pregar, né, explicando, não ficou um peixe. Eles vieram tudo os peixes, vieram e puseram a cabeça para fora, e ficaram escutando Santo Antônio. Pode umas coisas dessas, meu? E aí, então, aí todo mundo ficou admiradíssimo e cada vez acreditaram mais, né? Mas é assim, a gente tem que crer também que para Deus nada é impossível. E é isso aí, um exemplo de Santo Antônio para cada um de nós também, que nós acreditamos. Mas tem gente que está aí que não dá nenhum valor na fé, não dá valor à igreja, não dá valor à missa, não dá valor à comunhão. Então o que que acontece, né?
0: O senhor fala do casamento, né? Também.
1: Isso, né? Também do casamento.
0: Estamos no horário já, senhor.
1: Isso, tá. Então, Altamiro, pode fazer a tua bênção final.
0: Que Deus nos abençoe nosso almoço, nossa semana, né, professor Evaristo?
1: É.
0: Que Jesus Cristo sempre nós proteja a Trindade Santa. O Senhor esteja convosco.
1: Ele está no meio de nós.
0: Por intercessão, então, de Santo Antônio, Nossa Aparecida, abençoe-vos Deus Todo-Poderoso. Em nome do Pai, do Filho e do Espírito Santo. Amém.
1: Amém.

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4: 11:33.

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2: Olá, amigos ouvintes de todo o estado do Paraná, uma boa quarta-feira a todos. Estamos aqui falando direto dos estúdios da Farcom, a Federação das Rádios Comunitárias do Estado do Paraná. Eu sou Wanderson Dubinsky e apresento a partir de agora o programa Fala Paraná, o programa da família paranaense. Junto comigo estão Magno Pinelli e Adriele de Oliveira. Olá, Magno, seja bem-vindo ao nosso programa desta quarta-feira.
3: Olá, Wanderson e Adriele. Olá, ouvintes do programa Fala Paraná. Hoje é dia 17 de junho. Vamos então com a previsão do tempo para o nosso estado. Uma massa de ar frio e seco deixa o tempo firme em todo o Paraná. Amanhã será fria. Há chance de geada fraca em algumas regiões próximas a Santa Catarina. À tarde, o sol aparece e as temperaturas sobem. Nas regiões próximas a São Paulo e Mato Grosso do Sul, os termômetros podem passar dos 23 graus. Curitiba tem hoje mínima de 7, máxima 19 graus. Foz do Iguaçu, mínima de 9, máxima 21 graus. Campo Mourão tem mínima de 10, máxima 21 graus. Ponta Grossa, mínima de 6, máxima 18 graus. Estamos chegando novamente para apresentar este programa da Farcom em parceria com as rádios comunitárias do estado do Paraná.
2: Olá, Adriele, seja bem-vinda ao nosso Fala Paraná de hoje. Vamos saudar os nossos amigos paranaenses que nos ouvem através de uma das nossas mais de 150 rádios parceiras da Farcom.
4: Olá, Wanderson e Magno, olá, ouvintes do Fala Paraná. Hoje vamos mandar um abraço especial para os nossos amigos de Ibiporã, que nos ouvem pela Alternativa FM, de Icaraíma, que nos ouvem pela Icaraíma FM, de Iguaraçu, que nos ouvem pela Canoa Grande FM, de Iguatu, que nos ouvem pela Paraná FM, e de Imbaú, que nos ouvem pela Imbaú FM.
2: Muito bem, Adriele, o nosso carinho a todos os nossos amigos ouvintes, de maneira especial das cidades que você acabou de citar. Vamos então abrir os nossos trabalhos trazendo as principais manchetes do dia.
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3: Os principais jornais do estado trazem hoje as seguintes manchetes. Pela Gazeta do Povo, 7 meses após tornado, Rio Bonito concluiu apenas 2 das 17 obras previstas.
4: Ainda no plano estadual, o jornal Folha de Londrina traz hoje: Londrina vai contratar serviço de resgate de animais silvestres.
3: Encerrando o giro das manchetes estaduais, temos o portal G1. Mecânico do Paraná é preso suspeito de inventar problemas para cobrar mais caro de mulheres e idosos, diz delegado. Caçadores ilegais envolvidos com o tráfico de armas e animais são alvo de mega operação policial no Paraná e outros 2 estados.
2: Estas, então, são as manchetes das notícias de hoje dos principais jornais e sites do estado. E a seguir, fique conosco, pois está no ar o programa Fala Paraná.
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2: Muito bem, estamos de volta com o Fala Paraná para iniciarmos os nossos giros de notícias pelas mais diversas regiões do nosso estado através das nossas rádios parceiras da Farcom. Vamos então para o primeiro giro de hoje. Magno, por onde vamos começar a nossa viagem pelo Paraná?
3: Wanderson, neste primeiro giro de notícias desta quarta-feira, vamos até a região noroeste do estado. Estamos na linha com o repórter Wagner Bira, da Rádio Carol FM, de Francisco Alves. Olá, Bira. O que você traz de notícias desta região para nossos ouvintes do programa Fala Paraná?
7: Alô, amigos do Jornal Fala Paraná. Alô, amigos de todo o Paraná. Neste sábado, 20 de junho, acontece aqui em Francisco Alves o terceiro Festival da Música Popular e Sertaneja no Parque de Exposições. Estarão no palco cantores da nossa cidade. A classificação terá premiação em dinheiro e os mesmos defenderão o nome de Francisco Alves no próximo Fermop. Neste mesmo evento terá a feira gastronômica e também feira de artesanato. Venha para Francisco Alves, venha participar desse evento e viver momentos inesquecíveis. O festival acontece neste sábado 20 de junho no Parque de Exposições do município aqui de Francisco Alves. E você é o nosso convidado especial. Da Central de Jornalismo da Rádio Carol FM, a queridinha de Francisco Alves, repórter Wagner Bira, para todos os ouvintes do Fala Paraná.
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2: Vocês ouviram então o primeiro giro de notícias regionais do programa de hoje, trazido por uma das nossas rádios parceiras. Já vamos então direto com mais informações exclusivas, agora de outra região do estado. Adriele, conte pra gente para onde vamos e qual repórter está na linha, aguardando para participar conosco.
4: Wanderson, vamos agora até a região oeste do estado. Estamos na linha com o repórter Diego Franzener, da Rádio Tropical FM de Quatro Pontes. Olá, Diego. O que você traz de notícias dessa região para os nossos ouvintes do programa Fala Paraná?
8: Alô, amigos e ouvintes do programa Fala Paraná. Aqui é Diego Franzner, jornalista da Rádio Tropical FM. Falo diretamente do município de Quatro Pontes, aqui no oeste paranaense. Quatro Pontes, a capital da longevidade. É, e a Escola Municipal Dona Leopoldina, aqui de Quatro Pontes, foi reconhecida no prêmio Alfabetiza Juntos, pelos resultados alcançados na alfabetização dos estudantes. Como premiação, a instituição recebeu 30 Chromebooks e 30 fones de ouvido para fortalecer ainda mais as atividades pedagógicas. Então, a notícia boa que chega para o município de Quatro Pontes. E o reconhecimento é baseado no ID Alfa, que é um índice que avalia o desempenho dos alunos nos processos de alfabetização por meio da prova Paraná Mais. A premiação destaca as escolas municipais com melhores resultados no estado do Paraná. É representar o município de Quatro Pontes no evento, a secretária de Educação, Franciele Becker, e a diretora da Escola Municipal, Claudete Montipó. A conquista reforça o trabalho desenvolvido por professores, equipe pedagógica, estudantes e famílias na busca pela qualidade da educação. Para o programa Fala Paraná, jornalista Diego Franzner, diretamente aqui da Rádio Tropical FM no município de Quatro Pontes.
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2: Amigos paranaenses, vocês ouviram o nosso segundo giro de notícias regionais pelas rádios parceiras da Farcom. Fique ligado porque daqui a pouco nós teremos uma nova rodada.
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2: E para você que nos ouve em cada canto desse maravilhoso estado do Paraná, através da rádio comunitária da sua cidade, é sempre um prazer estar aqui contigo. E agora, vamos trazer informação e conhecimento com o nosso quadro temático de hoje. Magno, conte pra gente quem estará conosco e qual o tema do quadro do dia.
3: Wanderson, o nosso quadro temático de hoje é com Rodrigo Batista Brasiliano, que irá abordar o tema Reconhecimento de Paternidade. Vamos conferir.
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3: Vocês ouviram o nosso quadro MP Responde com Rodrigo Batista Brasiliano, que hoje tratou do tema Reconhecimento de Paternidade.

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2: Já estamos de volta e para você que está nos ouvindo pela rádio comunitária da sua cidade, lhe fazemos um convite especial. Participe conosco dos próximos programas Fala Paraná, com sugestões de notícias e informações. E para participar é muito fácil, é só você enviar uma mensagem para o nosso WhatsApp 41 984 37 1253. Vamos de informação? Vamos chamar então mais um Giro de Notícias pelo Paraná.
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2: No nosso programa de hoje já tivemos a participação de rádios de algumas regiões do nosso estado e agora teremos mais notícias exclusivas para você, amigo ouvinte. Adriele, apresente aos nossos amigos qual repórter está pronto na linha para trazer mais um giro.
3: Wanderson, vamos agora até o Vale do Ivaí. Estamos na linha com o repórter Sidney Correia, da Rádio Esperança FM de Ivaiporã. Olá, Sidney. O que você traz de notícias dessa região para os nossos ouvintes do programa Fala Paraná?
4: Olá, ouvintes do programa Fala Paraná. A notícia que trago de hoje é a seguinte. Curso de cuidador de idosos em Ivaiporã está com inscrições abertas. O curso de cuidador de idosos em Ivaiporã está com inscrições abertas até o dia 19 de junho. A capacitação gratuita será oferecida pelo Instituto Federal do Paraná, IFPR, em parceria com o Polo UAB e Prefeitura do município, com início das aulas previstas para 10 de agosto. A formação faz parte dos cursos de formação inicial e continuada, FIC, e terá carga horária total de 160 horas. As atividades serão desenvolvidas em formato híbrido, combinando encontros presenciais, semanais e estudos complementares na modalidade de educação à distância. As inscrições devem ser feitas presencialmente no Polo UAB de Ivaiporã, localizado na Praça Milton Pirolo, número 385, próximo ao Colégio Barão do Cerro Azul. Para participar do curso de cuidador de idosos, é necessário ter pelo menos 18 anos e possuir o ensino fundamental 2 completo, equivalente da 5ª à 8ª série do antigo sistema, ou do 6º ao 9º ano do atual ensino fundamental. O curso terá duração até 29 de novembro de 2026. De Ivaiporã, dos estúdios da Rádio Esperança FM, repórter Sidney Correia para o programa Fala Paraná.
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2: Você ouviu mais informações exclusivas do Sistema Farcom, o maior sistema de comunicação do rádio paranaense. Já vamos então direto para outro ponto do estado, saber o que é destaque por lá. Magno, e agora para onde vamos e quem vai participar conosco, trazendo mais um giro de notícias?
5: Wanderson, vamos agora até a região dos Campos Gerais do Paraná. Estamos na linha com o repórter Geraldo Rocha, da Rádio Ondas FM de Imbituva. Olá, Geraldo. Você traz notícias desta região para nossos ouvintes do programa Fala Paraná.
6: Olá, ouvintes do programa Fala Paraná. Moradores se cotizam e transformam rua de Imbituva com motivos da Copa do Mundo. Os moradores da rua Professora Marlene Andrade se unem e transformam o visual da via em clima de competição do Mundial de Futebol. Segundo Nena Josef, moradora da rua, tudo começou quando dos encontros diários nas tradicionais rodas de chimarrão realizadas pelos vizinhos enquanto acompanham as crianças em suas brincadeiras em frente às suas casas. Daí a ideia de enfeitar a rua para esse período da Copa do Mundo, transformando o espaço num ambiente de celebração e convivência. A transformação do logradouro foi feita por muitas mãos. Alguns se mobilizaram na confecção de enfeites, outros organizaram os trabalhos de decoração, todos contribuíram com materiais, mão de obra e muita criatividade. O secretário municipal de Cultura de Imbituva, Johnny José Alves, esteve em visita no local e destacou que há muito tempo não via uma iniciativa popular tão transformadora e agradável aos olhos de quem vê. De acordo com o secretário, mais do que uma homenagem ao futebol, a decoração acabou fortalecendo os laços entre os moradores, despertando o interesse de pessoas de diferentes regiões da cidade, que passaram a visitar o espaço dedicado à Copa do Mundo para conferir de perto os detalhes preparados pela comunidade. Para os moradores, o principal resultado foi conquistado. Além de deixar a rua mais bonita, a ação promoveu a integração, o lazer e a valorização do viver em comunidade. Concluindo, muito antes mesmo de a bola rolar, quem já saiu vencedor foi o espírito de união da comunidade do Jardim Bela Vista. Nos estúdios da Rádio Ondas FM, repórter Geraldo Rocha para o programa Fala Paraná.
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2: Voltamos com o nosso Fala Paraná e sem perder tempo, vamos conversar com outra região do estado, saber as notícias de lá. Adriele, quem está na linha para trazer o nosso último giro do programa de hoje?
3: Wanderson, no último giro de hoje, vamos até a região sudoeste do estado. Estamos na linha com o repórter Wilson Batista, da Rádio Bom Sucesso FM, de Bom Sucesso do Sul. Olá, Wilson. O que você traz de notícias dessa região para os nossos ouvintes do programa Fala Paraná?
14: Uma prova de atletismo diferente movimentou as ruas de São João neste final de semana. A Corrida da Fogueira reuniu mais de 700 inscritos e integrou de crianças a idosos. Teve atletas trajados, clima de Copa do Mundo e comidas típicas do período junino. O evento é uma realização do Sicredi Iguaçu Paraná Santa Catarina e região metropolitana de Campinas, São Paulo, com apoio da Coassul e Prefeitura. Esta foi a segunda corrida realizada pela instituição financeira cooperativa e a primeira com tema que remete às festas juninas. A proposta é tornar o evento tradicional no calendário do município. O ponto de encontro para a largada e chegada da prova foi o Parque Ambiental do município, onde está montada uma das maiores fogueiras do Brasil, com mais de 40 metros de altura. No local, foi disponibilizado área kids, estrutura para receber os atletas e uma praça de alimentação com transmissão da estreia do Brasil na Copa do Mundo, reforçando o espírito, confraternização e inclusão da prova. Para o prefeito Johnny Zanella Ferreira, o evento reforça a caracterização de São João como capital junina do Paraná. A festa da fogueira prossegue de 18 a 21 de junho, com entrada gratuita e diversas atrações. A realização da Corrida da Fogueira foi dividida em três modalidades principais: a corrida rústica com 5 quilômetros, a caminhada de 2 quilômetros e a corrida Kids para as crianças de até 13 anos. Essa diversificação busca envolver o máximo de pessoas nas atividades e se reflete no envolvimento de toda a família no evento. E mesmo quem não encara a corrida teve espaço. A caminhada com percurso menor foi bastante procurada. A corrida atraiu pessoas de diversos municípios e buscou alterar desempenho e descontração. Foram mais de 10 mil em prêmios para os mais bem colocados em cada categoria e aos que levaram os trajes caipiras mais criativos. Além do prêmio em dinheiro, faturaram uma cesta de produtos típicos. Dos estúdios da Rádio Bom Sucesso FM, de Bom Sucesso do Sul, para os amigos do Fala Paraná, repórter Wilson Batista.
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2: Muito bem, vocês ouviram o nosso último giro de notícias regionais do programa de hoje pelas rádios parceiras da Farcom. Agora vamos entrar em contato com a nossa correspondente em Curitiba, jornalista Vanessa Ricardo, que traz as notícias de hoje da capital do Paraná.
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2: Olá, Vanessa, seja muito bem-vinda. O que você tem da capital para os nossos ouvintes do programa Fala Paraná?
15: Olá, Wanderson. Olá a todos os nossos ouvintes. A Prefeitura de Curitiba publicou o edital de licitação para a contratação da empresa ou consórcio de empresas que será responsável pelas obras do lote 3 do projeto de modernização do BRT Leste-Oeste. Este é o último trecho previsto no projeto de ampliação da capacidade e da velocidade do corredor do Ligeirão, que liga a divisa de Curitiba com Pinhais ao futuro terminal SIC Norte, próximo ao município de Araucária. O investimento previsto é de até R$ 94 milhões. Os recursos serão aplicados na requalificação viária da Avenida Presidente Afonso Camargo, entre o bairro Cristo Rei e o limite com Pinhais, e também na Avenida Prefeito Maurício Frutti, entre os bairros Capão da Embuia e Cajuru. A licitação será realizada na modalidade de concorrência eletrônica e ficará aberta até o dia 30 de junho. O edital pode ser consultado no portal da Transparência da Prefeitura de Curitiba e também na plataforma e-compras. Além das melhorias no corredor viário, o lote 3 também prevê a reforma de estações tubo ao longo do trajeto. A urbanização de Curitiba, a Urbis, iniciou esta semana uma pesquisa para ouvir os taxistas da capital e identificar os principais desafios enfrentados pela categoria. Atualmente, a capital conta com cerca de 1.944 taxistas cadastrados. A expectativa é reunir pelo menos 350 respostas válidas para subsidiar ações de modernização e aprimoramento no serviço do transporte individual na cidade. A participação é voluntária, Wanderson, e pode ser feita de forma presencial, com pesquisadores visitando pontos de táxi nos períodos da manhã, tarde e noite, além do atendimento realizado na unidade táxi da Urbis. Os profissionais também podem responder o questionário pela internet no site da Urbis. A pesquisa ficará disponível até o dia 10 de julho. A jovem Ana Beatriz Stubinski, de 22 anos, segue internada no Hospital do Trabalhador, após ser atingida por um galho de árvore na Praça Osório, no centro de Curitiba. O acidente, Wanderson, aconteceu no último sábado, enquanto ela passeava com a família na tradicional feirinha da praça. Segundo familiares, o galho caiu sobre o pescoço da jovem. A mãe de Ana Beatriz relatou que, logo após o acidente, a filha já não sentia as pernas. Ela recebeu atendimento de emergência no local e foi encaminhada ao hospital, onde permanece sob cuidados médicos. A família confirmou que Ana Beatriz deverá receber tratamento com a polilaminina, substância que vem sendo utilizada em protocolos experimentais de recuperação neurológica. Em nota, a Prefeitura de Curitiba lamentou o ocorrido e informou que presta apoio à vítima e aos familiares desde os primeiros momentos após o acidente. O município também manifestou solidariedade à jovem e à família. De acordo com a Secretaria Municipal do Meio Ambiente, a árvore fazia parte do programa permanente de monitoramento de arborização urbana. A última revisão geral das árvores na Praça Osório foi realizada em abril deste ano, dentro dos protocolos de inspeção e manejo preventivo. Após o acidente, equipes técnicas realizaram uma nova vistoria no local. Segundo a prefeitura, a inspeção não identificou a necessidade de intervenções emergenciais adicionais na praça. O caso segue sendo acompanhado e as circunstâncias da ocorrência continuam sob investigação. Uma pausa para falar sobre Copa do Mundo, diretamente dos Estados Unidos, com o nosso correspondente Júlio César Lazarim, que traz as últimas informações.
16: Olá, meus amigos do Fala Paraná. 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O jogador Neymar iniciou o processo de transição para começar a treinar no gramado e ter condições de jogo pela seleção brasileira. Neymar ficou praticamente um mês sem jogar desde que se machucou numa partida do Santos contra o Coritiba pelo Campeonato Brasileiro. A partir dali, ele iniciou um processo de recuperação, que atrasou, segundo o cronograma inicial. Agora, Neymar volta a treinar no campo com os demais atletas do Brasil. Porém, é bastante improvável que ele tenha condições de jogo nesta sexta-feira. Depois de amanhã, o Brasil joga na Filadélfia contra o Haiti, às 9:30 da noite, tentando a sua primeira vitória na Copa do Mundo. Para esse jogo, o técnico Carlo Ancelotti deve promover no mínimo 3 mudanças. E no treino desta quarta-feira, a gente começa já a ter uma ideia de quem joga e de como vai a campo o Brasil na sequência da Copa do Mundo. 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Volto amanhã no Fala Paraná com mais informações aqui direto de Morriston, onde treina a seleção brasileira.
15: Por hoje é só, Wanderson. Fico por aqui e a gente volta amanhã com mais notícias.
2: Obrigado, Vanessa, que falou direto de Curitiba, trazendo as notícias do dia da capital do Paraná.
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5: Isso aí, encerramos mais uma edição do programa Fala Paraná, agradecendo de forma especial a você, ouvinte, pela sintonia neste horário, aí na sua rádio comunitária, que para nós é um sinal de prestígio pela sua audiência.
3: Obrigada aos ouvintes do nosso Fala Paraná, um programa feito com muito carinho para vocês, através da união e parceria de mais de 150 rádios comunitárias espalhadas pelo estado.
2: Agradeço a você, Adriele, ao Magno, ao nosso editor Márcio, pelos trabalhos de hoje e a todos aqueles que colaboraram para a realização deste programa, transmitindo para todo o estado através das nossas rádios parceiras filiadas à Farcom. Lembrando que amanhã, quinta-feira, estaremos de volta no mesmo horário aqui na sua rádio comunitária. Obrigado a todos pelo carinho da sua audiência e fiquem com Deus.
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18: 12 horas e 6 minutos, estão chegando informações à Naui Notícias. Quarta-feira hoje, 17 de junho de 2026, presidente José Neri Bolim. Lenise Fernandes, diretor executivo do SENAC Beltronense. Vamos falar de cursos e aprendizado também no SENAC de Francisco Beltrão, que atende a nossa região também.
19: Bom dia a todos os ouvintes da Rádio Nauim. Nós temos aqui as nossas atividades no SENAC a todo vapor, como os nossos ouvintes já conhecem, com uma série de programações aí para todos os tipos de públicos. Nessa oportunidade, Cláudio, nós gostaríamos de falar a respeito de atividades que nós vamos ter a partir do mês de agosto. E por que a gente está na metade de junho e já está falando sobre isso? Porque são atividades concorridas e tem vagas limitadas. Eu me refiro aqui aos cursos técnicos que vão iniciar no dia 11 de agosto e também as turmas de aprendizagem. Então vamos falar primeiro aqui dos cursos técnicos. Nós temos para começar em agosto curso técnico em enfermagem e curso técnico em administração. E, embora nós comecemos apenas em agosto, das 30 vagas de técnico em enfermagem, nós só temos 9 disponíveis.
20: E o é muito procurado?
19: Muito procurado, é uma profissão muito procurada, então só tem 9 vagas disponíveis para o curso técnico em enfermagem. O curso técnico em administração é um lançamento, é inédito aqui no SENAC, também estamos com as matrículas abertas e eu já vou dizer na sequência como é que você faz para conseguir mais informações e fazer a sua matrícula. E além dos técnicos, nós temos os programas de aprendizagem. O que que é isso? É os cursos, ou são os cursos para o menor aprendiz. Então, você que tem entre 14 e 24 anos, você que é pai, mãe, gostaria que o seu filho aí já buscasse uma atividade profissional dentro de uma escola formadora de qualidade, o SENAC trabalha com aprendizagem atendendo várias empresas do comércio beltronense. Então, se você quiser saber sobre o técnico em enfermagem, técnico em administração, aprendizagem em serviços administrativos, aprendizagem em serviço de vendas, anote o telefone do SENAC, que também é o WhatsApp, para que você entre em contato conosco. Anote aí. É o 3905-6800. 3905-6800 é o telefone e o WhatsApp do SENAC. Nós temos aqui pessoas que estão aguardando você, vão te passar toda a programação desses cursos, horários, quanto tempo de duração, como é que faz para se matricular, documentação. Procure o SENAC, nós estamos aqui prontos para atender você.
20: Tá certo, muito obrigado.
19: Obrigada a você, Cláudio, obrigada a todos os ouvintes, um abraço a todos da Rádio Anauim.
20: A Lenise Fernandes, diretora executiva do SENAC.
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18: Vamos lá, então. A Anauim Notícias. Olha, vamos falar agora com a vereadora Anelise Marques, né, do MDB Beltronense, preponente de uma matéria legal. A gente fala de moção de aplauso, né, de título de cidadão honorário, e mais um título de cidadão honorário merecido para a dona Magda Prolo. Quem não conhece a dona Magda Prolo, né? Bom dia, vereadora.
1: Bom dia, Cláudio. Bom dia a todos os ouvintes. Então, nós concedemos o título de cidadã honorária para a senhora Magda Prolo, um título muito especial, principalmente quando ele é entregue a uma das nossas mulheres tão influentes da nossa cidade. A gente sabe que as mulheres precisam ser reconhecidas, valorizadas, e mulheres como a senhora Magda Prolo, que fizeram toda a diferença num setor tão restrito como é o do trânsito, né? Dentro das autoescolas, ela teve um papel fundamental na educação para o trânsito de muitos munícipes de Francisco Beltrão. Então, é um título merecido e a gente fica extremamente feliz em estar indicando e concedendo esse título à dona Magda Prolo para ser a nossa cidadã honorária de Francisco Beltrão.
20: É, até porque ela é reconhecida pela população beltronense por esse trabalho, como a senhora citou, né?
1: Exatamente, a dona Magda Prolo, né, uma mulher muito atuante dentro da nossa sociedade. Ela foi educadora, ela participou de muitas entidades que contribuíram para o desenvolvimento social do nosso município. E, além de tudo isso, ela teve um papel fundamental na educação para o trânsito de muitas pessoas da nossa cidade. Então, essa lei que foi publicada no dia 10 de junho, a lei de número 5.347, que concede o título de

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Já voltamos.

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0: O diretor da Unioeste, hoje pela manhã, inclusive 11 horas, né, com autoridades estaduais, municipais, foi inaugurado mais um ginásio em Francisco Beltrão, mas é o ginásio lá na Água Branca da nossa Universidade Unioeste. Professor, diretor Adilson Rocha, fala sobre o assunto.
1: Bom dia, ouvintes. Então, nesta semana ficou programado, né, a inauguração do ginásio de esportes lá no Centro de Ciências da Saúde, no bairro Água Branca. É uma obra muito esperada, é um projeto já de anos que a universidade tinha. Então, pelo programa Proinfa do governo do estado, né, da SET do Fundo Paraná, então nós conseguimos aí o financiamento dessa obra, né? Ela teve um custo final de R$2.218.000. É uma edificação, né, completa, né, um padrão de ginásio de esportes, com uma quadra poliesportiva, com vestiários, com banheiros, né, uma pequena arquibancada. Então é uma obra que vai auxiliar aí nas práticas, né, desportivas, né, tanto das atléticas quanto da comunidade acadêmica como um todo.
0: Tá certo. As demais atividades no momento?
1: Então, nós estamos aí com o ano letivo corrente. Amanhã nós temos, então, para essa atividade, a visita confirmada ontem do secretário de Estado Aldo Bono, né, então, e o reitor, onde nós faremos essa inauguração. Nos próximos dias também, né, iniciaremos aí outros projetos de reformas lá no Centro de Ciências da Saúde, com a construção das passarelas, e também para esses projetos teremos amanhã a assinatura da ordem de serviço lá já para iniciar essas obras, tanto no Centro de Ciências da Saúde.
0: Tá muito certo, está aí mais uma obra na Universidade Unioeste, nessa quarta-feira hoje. Ganhamos mais um ginásio em Francisco Beltrão, né? Que legal, né? Um ginásio muito bonito, moderno, da nossa universidade, a Unioeste, né? Ali na Água Branca, onde tem o Centro de Medicina, o Centro, né, de Saúde, que é também pertencente aí à Unioeste. E a Unioeste, em breve, inaugura sua TV, né? A TV Unioeste, TV Câmara Municipal de Vereadores Francisco Beltrão, é um projeto do governo federal. Já voltamos com mais informações. Anauim Notícias.
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1: Vamos para o destaque final, né? Nós tivemos ontem a Copa do Mundo e o brilho do Lionel Messi, né? Olha, o argentino continua jogando muita bola, né? Na sua seleção, claro, lá no Inter Miami, onde ele joga lá nos Estados Unidos. O Messi, um jogador, pela idade, né? Fora da curva, né? Hoje tem a estreia do Cristiano Ronaldo, né? A seleção portuguesa, às 14 horas hoje, joga. E o Mbappé também, ontem, né? Venceu, a equipe da Praça venceu, Noruega também venceu, a Argentina venceu. Vamos falar dos jogos de hoje também, vamos falar do Marreco ABF, a Corrida Laranja, segunda edição da Cressol, ontem o lançamento lá no Alto da Júlio. Alzimiro Tomé, o presidente, falou para a nossa reportagem, inclusive falou do Marreco ABF, né? Essa paixão que a Cressol tem e também o reconhecimento da Cressol, porque o Marreco também leva o nome da Cressol a nível Brasil, a nível de mundo, né? Essas e muitas outras nós vamos destacar para você, como sempre, no Panorama Esportivo. Um abraço, uma boa tarde de quarta-feira a todos. Até amanhã às 12 horas, se Deus quiser, com mais informações. 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

0: Alô, você, boa tarde. 12 horas mais 24 minutos. Está no ar o Panorama Esportivo. Hoje, 17 de junho, Itamar José Cláudio Melo destaca no Panorama Esportivo. As informações do Clube Esportivo União, do Marreco Futsal. Cressol, vem aí a Corrida Laranja. O Mundial. Agora em destaque aqui no Panorama Esportivo.
1: Basquete aqui no Panorama Esportivo. O Jorgão, né, trabalhou por muito tempo na Secretaria Municipal de Esportes, né, adepto ao basquete, veterano, mas aí surgiu uma liga, foi fundada uma liga de basquete, 40 mais, e agora recentemente 50 mais. Jorgão, veterano do basquete na liga em atividade numa competição. Que competição é essa? Boa tarde.
2: Boa tarde, Itamar. Boa tarde, ouvinte. Isso mesmo, é a Locab, né? Uma liga catarinense que onde a gente de Francisco Beltrão joga e outros municípios aí do Paraná jogam também municípios do Rio Grande do Sul e Santa Catarina. Essa liga foi fundada há vários anos. Nós jogávamos aí primeiro 35 mais, depois o 40 mais e agora como os atletas foram envelhecendo, eles abriram neste ano, primeiro ano, o 50 a mais, né? Atletas de 50 anos acima. A primeira etapa foi realizada já em Francisco Beltrão, alguns meses atrás, e agora nesse sábado estaremos em Pato Branco para a segunda etapa da Locab, onde estarão participando Francisco Beltrão, né? Pato Branco, Concórdia e Chapecó.
1: Bom, é uma competição, então, de somente veteranos.
2: Isso, somente atletas. Como a gente começou 50 a mais agora, foi feito algumas aberturas. Então, neste ano, é permitido um atleta por equipe de 48 anos e um atleta de 49, né? O restante tem que ter 50 anos feito. Para o ano que vem, só um de 49 e aí para o terceiro ano, sim, todo mundo 50, porque tem que ter uma adaptação. Mas o nosso time aqui de Francisco Beltrão é um time bastante experiente, eu digo, em idade, porque nós aí, praticamente, nós só temos um atleta só de 49, nem temos de 48 anos.
1: Quem faz parte do grupo aí?
2: É bastante gente, né? O Valdemar, temos o Magnus, ainda não tem idade, mas daqui a pouquinho vai estar jogando junto, tem o Moreira, enfim, tem uma galera aí que pratica o esporte há muito tempo, e nós temos uma junção aí, porque é difícil você ter bastante...
1: E como se mantém essa equipe? Tem investimento, tem gastos,
2: não,
1: né?
2: Tem, os gastos
1: são... Cada um ajuda um pouco.
2: A gente,
1: é por amor.
2: É por amor, a gente se mantém, temos uma ajuda aí do agente que representa o Marrecas Clube, né? Temos um auxílio nas inscrições aí do Marrecas Clube, mas o gasto que enfim, transporte, hotel, alimentação, todo nosso. É por gostar do esporte, né?
1: Bom, Jorgão, assim, somente finais de semana, uma vez por mês jogos, turno, retorno, como é? Quantas equipes estão disputando?
2: Esse ano, como no 50 a mais deu só 4 equipes, então nós teremos 4 etapas, né? Teve uma em Francisco Beltrão, agora vai ter uma em Pato Branco. Ali pelo mês de agosto, creio eu, vai ter uma em Chapecó e Xaxim, que é uma junção. E aí em mês de setembro terá outubro, ou se não em dezembro. Mas creio que setembro, outubro, porque em novembro tem os Jogos Paranaense 50 a mais lá em Londrina, que é os Jogos Abertos 50 a mais. Então 40 e 50 a mais. Então,
1: o basquete vai, de Beltrão vai.
2: Esperamos ir, estamos aí em negociação com a Secretaria de Esportes, conversando, né? Mas esperamos ir representar Francisco Beltrão nesses jogos.

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1: Itamar José. 12:30, Cláudio Melo. O assunto é Copa do Mundo. O Messi marcou 3, né? 3 gols do Messi ontem. Pode pedir música, Cláudio Melo.
2: Boa tarde para você que está conosco. Seja bem-vindo aí, Panorama Esportivo. Como te llama, muchacho? Lionel Messi. Olha, eu falava hoje de manhã para amigos meus aí. Quem vai na Argentina, mora aqui perto, nós que somos fronteiriços, né? Como Barracão, Bernardo Irigoyen, ou San Antonio aqui. Eles respeitam a pátria, eles têm amor à pátria. O jogador, quando está cantando o hino nacional, o senhor também, mascando chiclete, só para o brasileiro mesmo, que não tem amor à pátria. Os argentinos têm. Não tô nem torcendo.
1: Você pode falar porque tu tem laços familiares.
2: Não, meus irmãos moram lá, são argentinos.
1: Teus irmãos são argentinos e moram na Argentina.
2: Eu não tô aqui nem falando em torcer para a Argentina, porque eu não vou torcer para a Argentina. Você é fato,
1: você não é argentino, não, tu é brasileiro.
2: Mas aí você vê a diferença dos caras. Ah, eu vou jogar a Copa do Mundo, mas quanto que eles vão ganhar de prêmio? Eles não têm isso aí, cara. Não tô nem enaltecendo uma coisa que aconteceu ontem, que o Messi ele é fora da curva, é. E agora ganhou ontem 3-0 da Argélia e um show dele, né? Com 3 gols. O Iraque perdeu de 4-1 para a Noruega. A Noruega que é do Haaland, né? O jogador lá do Manchester City da Inglaterra, né? É um baita no jogador. E a França, senhor Tamar, eu assisti o primeiro tempo. Eu falo que eu assisto, porque depois tinha um negócio lá da...
1: Eu tenho assistido os melhores momentos.
2: Tá, tudo bem, concordo com você. Você não tem tempo, mas eu até tinha tempo ontem. Ah, vou assistir o primeiro tempo, vou lá para Cressol, que tinha o lançamento da segunda corrida da Laranja, né?
1: Inclusive hoje, pela manhã, era 7:30 da manhã, eu assisti 2 melhores momentos de jogos.
2: Eles passam,
1: tem jogos,
2: né?
1: Que passam de madrugada, aqui não dá, né,
2: meu? Não dá.
1: Não dá,
2: e aí,
1: 10 horas da noite, eu tava no décimo...
2: Aí eu vou falar o que eu assisti. Primeiro tempo, Senegal, o cara perdeu um gol dentro da pequena área.
1: Cláudio, tem seleções aí que não tem expressão, que estão deixando um legado de futebol. Olha, o Irã perdeu o jogo, mas por detalhes, né? Tudo questão assim de detalhes e competência do adversário também, a qualidade também, mas tem muita seleção aí, Cláudio, que pode dar o que falar ainda, hein?
2: O Senegal é campeão daquela Copa lá, né, dos Emirados Árabes, né?
1: Cabo Verde deixou uma impressão
2: Cabo
1: fantástica.
2: Cabo Verde é a primeira vez participando, né? E aí a França fez 3-1, claro, com o Mbappé diferenciado, o primeiro gol, ele veio e bateu de... né? E o Senegal perdeu e ganhou o jogo no primeiro tempo.
1: E o Irã, que marcou seu primeiro gol na Copa do Mundo em todas as competições, foi o primeiro gol.
2: Vai ficar na história,
1: vai ficar,
2: né?
1: Na história, né? Agora, o goleiro Vozinha tá ganhando uma grana do YouTube. Cláudio Melo.
2: Ele já passou de 7 milhões, né?
1: Impressionante.
2: Já passou
1: do
2: de
1: dia 7 pra
2: milhões.
1: Noite, que virada aí.
2: Ele tinha 600 mil. Já passou, acho que já chegou em 8
1: Porque
2: milhões.
1: Porque o YouTube
2: já.
1: Ele fica pagando, né?
2: Ele já passou.
1: Então, hoje pela manhã nós fizemos um cálculo. Ele tá ganhando aí na faixa aí de 150, 180 mil.
2: Mas quem promoveu ele no jogo foi a Cazé, né?
1: Isso,
2: a TV Cazé, né? Promoveu e ele hoje, merecidamente.
1: Agora, YouTube, hein? Que qualidade de assistir.
2: É outra qualidade.
1: De parabéns aí, Cláudio Melo. Colocou no bolso aí as grandonas aí. E tá transmitindo todos os jogos, né?
2: A TV Cazé,
1: quer
2: sim.
1: Quer assistir todos os jogos? Vai Cazé. Lá no YouTube.
2: Vai pra TV Cazé no YouTube. Tá, então ontem França 3-1 no Senegal, Iraque 1, Noruega 4, Argentina 3-0 na Argélia, né? Hoje de madrugada, né? Áustria 3, Jordânia 1. Daqui um pouquinho, então, vamos ver o Cristiano Ronaldo, né? Não sei se vai dar tempo, né? É Portugal e Congo, hein? 14 horas. Às 17 horas, grande jogo, Inglaterra e Croácia. E às 20 horas, Gana e Panamá, né? E às 23 horas de hoje, Uzbequistão contra a Colômbia, a estreia da Colômbia, que é uma seleção daqui da América do Sul. Então, essa é a Copa do Mundo, a maior de todas, 48 seleções. Eu confesso para você que não assisti muitos jogos, mas o que eu assisti me agradou, como você falou.
1: Não, essas a novidades está além da expectativa.
2: Viu? Isso mesmo. As novidades de seleções aí com um pouco de expressão, né? Mostrando um bom futebol. Isso mostra, né, que nós também temos que se acordar, né? O futebol brasileiro, até hoje, quem que me falou de manhã lá, o Renatinho? Melo, se a Argentina pegar o Brasil, do jeito que nós jogamos, eles jogaram, é 5-0 no mínimo para a Argentina. Mas isso quando aconteceu o jogo é outra história, a gente sabe, é como um Grenal, né? Muda tudo, mas enfim, vamos se alertar porque o Brasil está atrás, muito atrás.
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3: Tipo o Jorgão, né? Trabalhou por muito tempo. Bom, professor Bruno, algumas peças...
1: Vamos falar do União agora.
3: Aí, né? Tem gente chegando hoje. A ideia é ter todo o elenco a partir de quando para começar a pré-temporada no União, apesar que já começou com quem vem chegando e com os meninos do Sub-20, né? Boa tarde.
4: Boa tarde, os meninos estão chegando, os jogadores estão chegando aos poucos. Alguns jogadores estão em atividade nos seus clubes ainda. Mas a gente está dando trabalho aqui a todo vapor já, os atletas que já estão aqui. A gente está conseguindo trabalhar e já colocar um pouquinho nossa filosofia de trabalho para eles.
3: Bom, a ideia do grupo completo só final do mês, mais ou menos isso?
4: Assim que acabar as atividades deles nos outros clubes, né? Acreditamos que até o final do mês eles estejam tudo completo aqui, mas que já estão chegando aqui, a gente já está trabalhando e já estão entrando mais ou menos na filosofia do clube.
3: Bom, o primeiro passo agora é só trabalho físico? Ou tu já começa a trabalhar com bola também, imediatamente?
4: Não, hoje em dia não tem mais trabalho físico específico, é tudo trabalho integrado, né? Então a gente está trabalhando, conhecendo alguns atletas, dando uma olhada muito bem nos atletas que já eram da base. E a gente consegue ver a qualidade do atleta e conhecer também a característica do atleta para ajudar nosso trabalho no decorrer da temporada, né?
3: Bom, daqueles contratados, tu conhece todas as características de cada um, foi estudado, e agora sub-20 tu também vai começar a conhecer, né?
4: Sim, os atletas contratados foram jogadores que a gente já conhece, a gente, jogador que a gente já jogou contra, já trabalhou junto a outros clubes, né? E o sub-20 agora a gente está conhecendo alguns, a gente tem o Gabriel aqui que está fazendo um trabalho muito bom com eles, que vai nos ajudar a fazer esse processo, essa integração base e profissional.
3: Bom, só joga lá no início de agosto, né? Que avaliação dá para fazer da tabela? A tabela já foi divulgada.
4: Acredito que a tabela foi uma tabela importante, né? Dá um tempo maior para a gente trabalhar, mas a gente sabe que passa muito rápido, hoje em dia está tudo passando muito rápido. A gente tem aqui trabalhar, focar no nosso trabalho, começar daqui a pouquinho, quando começar a competição, observar o nosso adversário. E a tabela foi uma tabela interessante para nós, a gente folga na primeira rodada, mas depois a gente já começa a ter jogos atrás de jogos.
3: Bom, o que foi definido entre você e a diretoria nessa montagem da equipe, eu acredito que algumas peças você indicou, né?
4: Cara, algumas peças eu já conhecia, já estava no grupo montado quando eu cheguei aqui, né? Então a gente conhece muitos atletas, o treinador que tinha acertado aqui também já é um amigo nosso, então a gente conhece a característica do atleta que foi montada, a característica do elenco, e agora é entrosar o quanto antes a equipe para a gente que possa fazer uma boa estreia e colocar o União numa segunda divisão o quanto antes.
3: Ficou em aberto, foi passado para ti numa possibilidade até de chegar mais alguém, numa necessidade?
4: Claro, a gente sempre está olhando o mercado. O grupo não está fechado. A gente vai olhando o mercado. A gente sabe que hoje em dia tem que deixar um espaço para um atleta, para um reforço pontual. Mas a gente sabe também que os valores são muito altos, né? Todos os atletas são muito valorizados. Então a gente tem que tentar entender o que a necessidade do elenco pede, o que o campeonato está pedindo, e aí sim conseguir preencher da melhor maneira possível.
3: Bruno, com relação ao torcedor, né? Se criou uma expectativa boa em anos anteriores, no ano passado, frustração, né? Na verdade, agora a União precisa reconquistar o torcedor, né? Com qualidade, né? Tá a par disso?
4: Sim, não, cara, eu já trabalhei aqui na região, eu conheço muito bem como é que é a torcida em Lada. Acho que o União está passando por um replanejamento, uma reestruturação. Isso é muito importante para a equipe, é um time tradicional do nosso estado, do Paraná. Então, a partir disso aí, o projeto está sendo bem feito, com muito cuidado, com os pés no chão. E a gente consegue ver a efetividade de cada pessoa que está aqui, dos profissionais que estão aqui, a vontade de colocar a União numa primeira divisão novamente. Isso aí é passo a passo, né? Isso aí é conquistando, trabalhando cada dia. Sabemos que o campeonato é uma competição difícil, né? Mas a gente está preparado para isso e está trabalhando para colocar a União aonde ele merece.
2: Bom dia, Natal.
1: 12 horas mais 43, 12 mais 43, após o intervalo, vamos falar do Marreco Futsal.
3: Quando é pra galera pegar o...
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1: Bom, Jonathan, é uma semana importante, né, depois lá do jogo do Itaipulândia, né, vice-líder paranaense, vira chave, né, uma semana para trabalhar principalmente até com as peças novas, questão de esquema tático, né, pra galera pegar o teu esquema tático, né, boa tarde.
2: Boa tarde, Tamar, boa tarde, os ouvintes, é uma semana cheia, agora jogamos na segunda-feira em São Paulo, no domingo já viajamos, mais uma semana importante que vai dar para trabalhar. Essa semana tem um lado positivo, o Atos já entrou no bid, o Douglas vai fazer sua estreia, o Luizinho já está apto também, porém temos a indefinição do Dudu, que quebrou o nariz no jogo contra o São Miguel. Vitão está fora, está com o quinto cartão, mas contente, vamos trabalhar bastante para ir para São Paulo, sabendo que é uma final, temos 7 jogos da Liga e serão 7 finais para nós.
1: Bom, já com essas 3 peças, o que passa pela tua cabeça? Montar um esquema tático e um quarteto com essas peças?
2: Não tem como, né, Itamar, só com essas peças, porque é difícil você já ter uma equipe entrosada e você trazer atletas e colocar sem entrosamento algum, sem o trabalho, é difícil. Mas é claro, situações e situações, né, eu acho que Douglas já nos ajudou muito, Luizinho também já contribuiu bastante com o grupo, agora o Atos, numa função que é escassa no clube, a experiência dele nos ajuda muito, porque esses jogadores têm entendimento, né, Itamar, mais fácil pela rodagem, pela bagagem, alguns lances a gente vem pecando pela imaturidade, né? Essa bola parada de escanteio, a gente vem levando muitos gols, a gente levando contra-ataque de contra-ataque, e no jogo de alto nível não pode essas situações. Então, esses atletas com sua experiência, apesar de não ter um entrosamento ideal, eles vão contribuir bastante.
1: Porque o torcedor imagina, né? Douglinhas, Luizinho e Atos juntos.
2: Pode ocorrer. Não sei se
1: será imediato, né?
2: Isso, mas pode ocorrer. Os outros dois contratados também, né? Então, com certeza, fico contente com essas contratações pela variação que eu vou ter. É óbvio que tem jogos e momentos, né, Itamar, que precisamos defender mais, tem momentos que precisamos atacar mais. E, como eu disse, viemos sofrendo quando a gente precisa segurar o jogo, né? Estamos saindo na frente na maioria dos placares, e para segurar o jogo está faltando esses atletas que mais poder defensivo, um pouquinho mais rodagem para desacelerar o jogo, mas já para atacar temos bastante opções. O jogo do São Miguel conseguimos virar essa partida, mas como eu disse, é importante essas peças vindo para estar somando com o nosso elenco.
1: Bom, tem mais 2 peças contratadas, vamos lá. Que posição? Um é pivô que vem, outro é um ala pivô, é um ala esquerdo, um ala direito. Agora está certo, só falta agora se os jogadores, né, chegarem em Beltrão.
2: Certo só está quando eles chegam, né, Tamar? A gente sabe como.
1: Mas
2: que é.
1: Mas contrato assinado?
2: Eu acredito que sim.
1: Passaram isso, contrato assinado?
2: Era para estar tá assinando, fechando os detalhes. Assim, é um empresário que a gente fecha, é um empresário que tem uma hombridade com um clube gigantesca, que tem a palavra, já está fechado. Porém, como eu disse, quando eles chegarem aqui, né, eu fico mais tranquilo. Mas são atletas polivalentes, como é o Douglas, o Atos e o Luizinho. Hoje o futsal precisa que o atleta faça mais de uma função. Precisamos de um pivô para estar ajudando o Ronald e o Vitão, então um pivô canhoto e um ala, para estar vindo somar.
1: Com esse ala seria um ala esquerdo ou ala direito?
2: Um ala canhoto, então estará vindo para somar com os nossos atletas, porque temos 3 competições e o ano ainda é longo, tem as lesões, tem os cartões, então precisamos estar com um plantel qualificado para estar competindo.
1: Assim, esses atletas, né, o que foi passado para ti, devem chegar quando? Qual é a previsão? Eles vão chegar, inclusive, já em condições físicas boas, né?
2: Com certeza, nas contratações, a primeira coisa que a gente pergunta é como que estão. Esses atletas ainda estão competindo.
1: Estão no mesmo time, no mesmo clube?
2: Estão no mesmo país, né?
1: Então, no mesmo país, mas não na mesma equipe.
2: Não, então estão competindo, então temos que aguardar. Então, provavelmente só no início do mês, quando encerra o vínculo, né? Estão fora do país. E a sexta peça a gente está alinhando, conversando, né? Já está palavreado, mas como eu disse...
1: Essa sexta peça está já... No Brasil, já retornou ou ainda também no exterior?
2: Já está no Brasil, mas a procura pelo nome é muito grande, ele tem muitas propostas, né? Então, como eu disse, já estava palavreado, agora só falta o atleta se apresentar e definir o dia. Mas contente, Tamar, contente, são 6 peças, provavelmente, ou 5, né? Que estarão vindo para somar com o nosso
1: 5 são certas, né?
2: 5 já estão praticamente fechadas.
1: Tem 3 mais 2, seria a sexta peça, né? Essa que tu está comentando.
2: Isso, já nos ajuda muito, como eu disse, nosso plantel é qualificado e essas peças vindo para ajudar, pois lembrando, estamos sem 4 ou 5 peças, o Matheus Gaúcho foi para o futsal do Rio Grande do Sul, o Vitinho foi para o Mato Grosso, o Lucas Freitas saiu também, o Kelvin lesionou, então não é que temos,
1: estamos tem algumas peças também que não estão sendo usadas, né? Infelizmente, por uma deficiência técnica...
2: Ou até mesmo lesão, né? Mas essa parte eu deixo com a diretoria, não é pedido do Jonathan tirar ou colocar alguém, o pedido meu era as contratações pontuais para estar ajudando, mas como eu disse, os atletas que estão aqui todos, eu não posso reclamar, são profissionais e estão ajudando o clube.
3: O Léo Parisotto, que é o goleiro do Marreco, um dos goleiros, vai ficar até o final do mês de julho e vai para a Itália, vai para o Lazio Futsal, já houve um acordo, inclusive... O goleiro Arthur do Sub-17 já está trabalhando, né? Tem aí um futuro imenso aí, um jogador dedicado, está sendo preparado já, né? Pelo nosso Barbosa, que fez aniversário ontem. Aqui é bom demais, Panorama Esportivo tem apoio André Veículos, compras, vendas, troca, financiamento ou refinanciamento. 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Fundição Líder, após o intervalo, vem aí, corrida de rua, vem aí, Cresol promove a Corrida Laranja.
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5: Segunda edição da Corrida Laranja, Cresol Tradição. Estou com o Zé Miro Tomé, vamos falar dessa mais uma edição, né? E as novidades desse ano de 2026 também. Bom dia.
6: Bom dia, bom dia a todos os ouvintes. Prazer muito grande conversar aqui. Também agora poder estar aqui no lançamento da segunda Corrida Laranja da Cressol em Francisco Beltrão, em uma parceria com nossa confederação, a Central Cressol Baser e a cooperativa local aqui, que é a Cressol Tradição. É, com o sucesso da primeira e as demandas, estamos nos preparando agora para que a segunda também tenha um grande sucesso, né?
5: Fica essa responsabilidade, né? A primeira foi um grande sucesso e agora a segunda edição.
6: É, eu acho que os comentários foram muito positivos, né? Então acho que o município também contribuiu com a sua parcela, né? Dando todo o suporte e o apoio. E é o que a Cressol precisa fazer, né? Nós surgimos aqui, estamos não somente com o crédito, mas acima de tudo a Cressol estar envolvida na comunidade, né? Então a gente precisa dar essa oportunidade para as pessoas, dar oportunidade para os nossos cooperados, para os familiares, para a comunidade, e com toda certeza vai ter uma abrangência além do município de Francisco Beltrão, né? A região sudoeste como um todo. E já existem corredores profissionais que com certeza vão estar aqui, né?
5: É porque a premiação é atrativa, né?
6: É, tem uma premiação atrativa também, né? Então acho que é importante isso também pela premiação. Mas eu acho que, acima de tudo, é poder envolver a instituição com a comunidade, né?
5: Então, a qualidade de vida, né?
6: É, qualidade de vida, saúde, é motivar as pessoas, né? Então, acho que aquela frequência dos seus exercícios, não só uma preparação para uma corrida, mas no dia a dia, com certeza, alonga a sua própria vida, né? Então, acho que é nesse sentido também que a Cressol quer contribuir.
5: Presidente Tomé, para que mês é? Em agosto?
6: É, no mês de agosto, agora eu não lembro a
5: data. Sim, mas é agosto.
6: É agosto, é agosto,
5: sim. Tá certo. Então, lembrar, né, que a Cressol não está só inserida na questão social, ela está na esportiva. Aproveitar, estou com o presidente Osmir Tomé para falar um pouquinho do Marreco ABF, né, que a Cressol novamente está junto, é uma parceira, inclusive, né, tendo um trabalho diferente esse ano.
6: Eu acho que assim, o Marreco foi o nosso primeiro parceiro, sim, né? Desde que a Cressol pensou em apoiar o esporte. Então acho que é uma iniciativa muito boa através do futsal, e eu sempre gosto de frisar que envolve as famílias, envolve a comunidade, né? Então, a partir do momento que nós conseguimos ter essa abrangência nacional, sendo patrocinador da liga, então é olhar um pouco também o futsal aqui de Francisco Beltrão, né? Então a gente sabe que passa pelas renovações, as pessoas passam, novos projetos, a comunidade se envolve. Agora também nós temos uma nova direção, estamos lá com pessoas contribuindo e apoiando na medida do possível, e acima de tudo é envolver a comunidade, né? E esperar que o esporte também prevaleça em Francisco Beltrão. A gente sabe que manter um time de futebol profissional existe um investimento, um custo muito maior, e o futsal é um investimento mais barato e também muito atrativo para a comunidade, né?
5: É, inclusive o Gerson, né, que faz parte da Cressol Tradição, está junto, né, está contribuindo também.
6: É, o Gerson, ele está dando um suporte e apoio, acompanhando um pouco, ele gosta, né, então a família dele gosta e aí também dedica alguns dias lá para poder contribuir, né, nessa relação com a comunidade. E aquilo que a gente puder contribuir, o que for do nosso alcance, com certeza vamos estar junto aí com o município, com os empresários e com a comunidade beltronense também no esporte.
5: Tá certo. Osmir Tomé, muito obrigado pela sua entrevista aqui conosco, mais uma vez, né, falando aqui na programação da Rádio Anamim.
6: Eu que agradeço e esperamos aí encontrar novamente aí na segunda
5: corrida. Tá inscrito na corrida?
6: Tô inscrito na corrida.
5: Ah, agora estou no compromisso de me inscrever agora. Vamos inscrever.
6: Vamos lá, eu acho que é importante. Importante não é chegar em primeiro, importante é participar, sim, né? Eu não pude estar presente na primeira edição, mas que com toda certeza vou estar lá conversando com as pessoas, né? E dando a largada e podendo acompanhar aí o momento da manhã toda, né? Nessa integração.
5: Tá certo, Osmir Tomé, né? Sempre aqui conosco na programação da Rádio Anamim. Informações, repórter Cláudio Melo.
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1: 1:06.
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2: Opa, tamo na área. Tá começando terça-feira, dia 17 de junho de 2026. Até às 3 por aqui, começando o programa Toca Tudo 106.

Muito bem, um som bom demais de curtir por aí na programação 106 no Toca Tudo. Esse foi o som do Kurt Cobain com a música The Captain of the Heart. Teve também o som do Cidade Negra, Pensamento, Larry Green, Take Higher e Burra com Daniele Sandoval, Tuesday. Agora 1 hora e 22 minutos dessa tarde gostosa de quarta-feira, hoje dia 17 de junho. Nesse momento em Francisco Beltrão, 21 graus é a temperatura e segundo o Clima Tempo para hoje a máxima é de 18 graus. Bom demais, né? Amanhã chove, pois é, amanhã, mas não é amanhã que chove não, é na sexta-feira. Amanhã ainda a mínima é 7 e a máxima é 18 e aí sexta-feira sim, chuva, 20 milímetros previsto de chuva para sexta-feira, 11 a mínima, máxima de 14 graus. Ainda no sábado tem chuva, pancadas de chuva à tarde, né? Com mínima de 10, máxima 16 graus. Aí domingão, mínima de 10, máxima 17. E aí na semana que vem despenca as temperaturas, hein? Lá por quarta, quinta e sexta da semana que vem teremos aí temperaturas muito baixas, né? 1 grau, 0 grau, 2 graus é a previsão aí para próxima semana. Então se prepara que o frio ainda nem começou. Intervalo rapidinho, 3 minutinhos. A música tá de volta por aqui na Rádio Nauim FM.

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2: 1:27.
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0: Muito bem, esse foi o som do Bryan Adams aqui na programação do Toca Tudo pra você curtir com a música Everything I Do. E teve também nessa mesma sequência a música do Flávio Venturini com o Jota Quest. A canção Linda Juventude, Rod Stewart com Forever Young. E abriu com Robin G, Like a Fool. Intervalo, 3 minutinhos, a música volta pra você por aí, ó.
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0: 1h47, é hora de mais música.

0: Ô louco, essa sonzeira rolando pra você por aqui na programação 06. Nazaré com Love Leads to Madness. Teve Capital Inicial, Grupo Ahá, e abriu com Coldplay. Aqui é bom demais. Já voltamos.
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3: 2:06.
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0: som é bom demais, hein? Scorpions na área, Wind of Chain, Peach, Maroon 5 e Sizer Sisters.
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0: 2:25.
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Muito bem, muita música boa rolando pra você. Sempre de segunda a sexta-feira comigo, Jaime Samuel. Às 13 às 15, o melhor da música nacional e internacional em 106.3 do seu rádio. Roxy Music, More Than This, Ira Nazi, Sentado à Beira do Caminho. Teve também Romantics, Talking in Your Sleep e The Weeknd, Save Your Tears, abriu a sequência. Como é que você tá? Tudo bem? Ótima tarde, obrigado pela sua audiência, a companhia tá em casa, no carro, trabalhando, valeu! Tamo junto, programa que toca mais música e as melhores nacionais e internacionais aqui na Rádio Anauim FM. Uma pausa pro nosso intervalo, nossos apoiadores culturais. 3 minutinhos pra música boa, tá de volta, vai rolar Billy Ocean, Terry Swings, Di Ferreiro e Miley Cyrus na próxima sequência, hein?

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1: 3 e 7.

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0: com muito mais programação no seu rádio a partir de agora. Olha só, aumenta o volume que a partir de agora vai esquentar com tantas músicas para você recordar aqui na Nauim FM 106.3, Arco da Velha, comigo, hein? Keira Lima no comando.
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9: Três e 23.
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12: De volta com o Arco da Velha, aqui na programação da Anauim FM 106.3. Sejam bem-vindos.

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3: Três e 42.

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1: De volta com muito mais som aqui na programação da sua rádio Anauin FM. Muita música pra você curtir.

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1: Ardente, Nossa Senhora, Mãe dos Vocacionados,
2: rogai por nós.

0: Louvado seja nosso Senhor Jesus Cristo.
1: Para sempre seja louvado.
0: Caríssimos irmãos e irmãs, os que, nos ouvem pela Rádio Anauim e pelas mídias sociais, boa tarde.
1: Boa tarde.
0: As intenções para a celebração de hoje. Cleide Regina Martins, 15 dias de falecimento. Pelos falecidos, Dário Neves, 42 anos. José de Souza, 9 anos de falecimento. Narciso de Souza, 2 anos e 2 meses. Neide Machado, 5 anos de falecimento. Rodrigo Trindade da Silva, 1 ano e 5 meses. Salete Telodo Nati, 3 meses. Sebastião Verlindo Pinheiro, 1 ano. Valdir Montanari, 3 anos e 2 meses. 14 anos de falecimento de Irineu Bortolini. 2 meses de falecimento de Rudimar Zarpelon. Valdir Marcon, 7 anos e 6 meses de falecimento. E vamos rezar também em ação de graças pelo dom da vida da Dona Maria Bassani, 89 anos. Essas intenções e as demais serão colocadas sobre o altar do Senhor. Estamos vivenciando a 11ª semana do tempo comum. Irmãos e irmãs em Cristo, sejam todos bem-vindos para esta celebração em honra à Nossa Senhora do Perpétuo Socorro. A Santíssima Virgem Maria coopera de modo singular com a obra da salvação dos homens. Ela que foi, na terra, a mãe do Divino Redentor e se associou ao seu Filho que morria na cruz. Dessa forma, tornou-se também nossa mãe, na ordem da graça. Como parte dessa família de devotos, sempre ouviremos Maria dizer: fazer tudo o que Jesus disser, assim como foi nas bodas de Caná. Na certeza e que na bondade de Deus vem sempre em nosso socorro, iniciemos essa celebração nos acolhendo mutuamente, cantando.

0: Em nome do Pai, do Filho e do Espírito Santo.
1: Amém.
0: A graça de nosso Senhor Jesus Cristo, o amor do Pai e a comunhão do Espírito Santo esteja sempre convosco.
1: Bendito seja Deus que nos reuniu no amor de Cristo.
0: Boa tarde.
2: Boa tarde.
0: Sejamos todos muito bem-vindos a esta nossa celebração. Uma vez mais nos encontramos na casa de Deus, nesta tarde, para juntos celebrarmos a novena de Nossa Senhora do Perpétuo Socorro, mas para também apresentarmos a Deus, diante dessa novena, tudo aquilo que desejamos em nosso coração, para que em forma de prece e oração seja acolhido por Deus, tudo aquilo que temos para apresentar, para oferecer, as nossas misérias, as nossas grandezas, para que na presença de Deus sejamos fortalecidos na nossa caminhada. E sendo assim, para bem celebrarmos, vamos preparar o nosso coração através do nosso ato penitencial. É o número 4 do nosso novenário. Irmãos e irmãs, no dia em que celebramos Nossa Senhora do Perpétuo Socorro, o Senhor Jesus, que nos convida à mesa da palavra e da Eucaristia, nos chama à conversão. Reconheçamos ser pecadores e invoquemos com confiança a misericórdia do Pai. Senhor, que vieste salvar os corações arrependidos, tende piedade de nós.
1: Senhor, tende piedade de nós.
0: Cristo, que vieste chamar os pecadores, tende piedade de nós.
1: Cristo, tende piedade de nós.
0: Senhor, que intercedeis por nós junto do Pai, tende piedade de nós.
1: Senhor, tende piedade de nós.
0: Deus Todo-Poderoso, tenha compaixão de nós, perdoe os nossos pecados e nos conduz à vida eterna.
1: Amém.
0: Ó Mãe do Perpétuo Socorro, nós nos reunimos nessa novena para vos louvar, bendizer e agradecer todas as graças que por vossa intercessão temos recebido.
3: Ó Mãe do Perpétuo Socorro, ó meus amáveis protetores São José e Santo Antônio, eu vos ofereço esta novena por intenção dos doentes, dos aflitos e atribulados, dos pobres e pecadores, pelas necessidades da Igreja, por suas vocações sacerdotais, religiosas e leigas, por minha família e por minhas intenções particulares. Dignai-vos atender-me bondosamente. Amém.

0: humanidade quanto da igreja, queremos pedir ao Senhor para que o seu reino de paz, amor e justiça se faça presente cada vez mais na vida de todos os seres humanos.
1: Nós vos pedimos, Senhor.
0: Pelos pobres, abandonados e injustiçados.
1: Nós vos pedimos, Senhor.
0: Pelos doentes e agonizantes.
1: Nós vos pedimos, Senhor.
0: Para que em todas as famílias haja fé, esperança e caridade.
1: Nós vos pedimos, Senhor.
0: Pelas famílias enlutadas, para que encontrem consolo diante de Deus.
1: Nós vos pedimos, Senhor.
0: Pelos nossos irmãos e irmãs perseguidos por causa da fé em Jesus Cristo, que não desanimem e encontrem a alegria de um mundo justo.
1: Nós vos pedimos, Senhor.
0: Por todos os que pediram nossas orações.
1: Nós vos pedimos, Senhor.

0: Oremos, ó Deus, força daqueles que em vós esperam. Sede favorável ao nosso apelo, e como nada podemos em nossa fraqueza, dai-nos sempre o socorro da vossa graça, para que possamos querer e agir conforme a vossa vontade, seguindo os vossos mandamentos, por nosso Senhor Jesus Cristo, vosso Filho, que é Deus e convosco vive e reina, na unidade do Espírito Santo, por todos os séculos dos séculos.
1: Amém.
0: Queira sentar-se, é momento da liturgia da palavra.
2: Leitura do segundo livro dos Reis. Quando o Senhor quis arrebatar Elias ao céu, num redemoinho, Elias e Eliseu partiram de Guindal. Tendo chegado a Jericó, Elias disse a Eliseu: permanece aqui, porque o Senhor me mandou até o Jordão. E ele respondeu: pela vida do Senhor e pela tua, eu não te deixarei. E partiram os dois juntos. Então, 50 dos filhos dos profetas os seguiram e ficaram parados, à frente, a certa distância, enquanto eles dois chegaram à beira do Jordão. Elias tomou então o seu manto, enrolou-o e bateu com ele nas águas, que se dividiram para os dois lados, de modo que ambos passaram a pé enxuto. Depois que passaram, Elias disse a Eliseu: pede o que queres que eu te faça, antes de ser arrebatado da tua presença. Eliseu disse: que me seja dada uma dupla porção do teu espírito. Elias respondeu: tu pedes uma coisa difícil. Se me vires quando me arrebatarem da tua presença, isso te será concedido. Caso contrário, isso não te será dado. E aconteceu que, enquanto andavam e conversavam, um carro de fogo e cavalos de fogo os separaram um dos outros. E Elias subiu ao céu num redemoinho. Eliseu ouvia e gritava: meu pai, carro de Israel e seu condutor. Depois não ouviu mais, e, tomando as vestes dele, rasgou-as em duas. Em seguida, apanhou o manto que Elias tinha deixado cair, e, voltando sobre seus passos, estacou à margem do Jordão. Tomou então o manto de Elias e bateu com ele nas águas, dizendo: onde está agora o Deus de Elias? E bateu nas águas, que se dividiram para os dois lados. E Eliseu atravessou o rio. Palavra do Senhor.
1: Graças a Deus.

0: sinagogas e nas ruas, para serem elogiados pelos homens, em verdade vos digo, eles já receberam a sua recompensa. Ao contrário, quando deres esmola, que a tua mão esquerda não saiba o que faz a tua mão direita, de modo que a tua esmola fique oculta, e o teu pai que vê o que está oculto te dará recompensa. Quando orardes, não sejais como os hipócritas que gostam de rezar em pé, nas sinagogas e nas esquinas das praças, para serem vistos pelos homens. Em verdade vos digo, eles já receberam a sua recompensa. Ao contrário, tu, quando tu orares, entra no teu quarto, fecha a porta e reza ao teu pai que está oculto. E o teu pai que vê o que está escondido te dará a recompensa. Quando jejuardes, não fiqueis com o rosto triste como os hipócritas. Eles desfiguram o rosto para que os homens vejam que estão jejuando. Em verdade vos digo, eles já receberam a sua recompensa. Tu, porém, quando jejuares, perfuma a cabeça e lava o rosto, para que os homens não vejam que tu estás jejuando, mas somente teu pai que está oculto, e o teu pai que vê o que está escondido te dará a recompensa. Palavra da salvação.
1: Glória a vós, Senhor.
0: Queira sentar-se por gentileza. Bem, estimados irmãos, irmãs, caríssima comunidade, no texto do Evangelho de hoje, é Jesus que se dirige aos seus discípulos e convida estes a uma atitude de atenção. Percebam que os discípulos de Jesus de hoje somos nós, porque este texto chega até nós, esta mensagem chega até nós, toca de alguma forma a nossa vida, a nossa realidade. E nos convida a uma atitude diante disso. Naquela ocasião, Jesus estava percebendo que a justiça, ela era praticada de uma maneira exterior e não tocava o interior de muitos. Ela não chegava no coração. Era mais no objetivo de demonstrar algo externo que acontecia, mas não interno. Não levava uma relação interna de proximidade com Deus, de fé, de conversão, de mudança de vida, de perspectiva. E Jesus, percebendo, ele orienta os seus para que eles não caíssem também naquela situação, naquele contexto, naquela realidade, a fim de que não demonstrassem aquilo que deveria ser algo interior e não só externo, mas interior também. Que o externo fosse o reflexo de uma vivência interna. Então, por isso, dessas três questões que são importantes a nós também. Então, Jesus fala primeiramente da oração. E na oração, nós temos uma relação direta com Deus. Aí nós nos perguntamos, padre, como que eu faço para rezar, para ter uma oração boa, uma oração que de fato me conecte com Deus? Claro que aqui se trata da oração pessoal. O que nós hoje estamos aqui realizando é a oração comunitária, a celebração da Santa Missa. A oração pessoal, entra no teu quarto, fecha a tua porta, reza ao teu pai que está oculto, que te dará a recompensa. Nesta oração, nós apresentamos a Deus tudo o que somos. É um diálogo, é uma conversa que temos com Deus, apresentando a Ele, naquele momento, tudo o que somos e temos, as nossas misérias, as nossas grandezas, enfim, o que nós estamos vivendo, passando naquele momento. Então, é uma conversa. Sempre tendo presente Deus como o nosso grande amigo, aquele que está para nos escutar. Veja, eu converso com Ele, Ele está ali para me escutar, para me ouvir, para oferecer o seu ombro. E se as palavras não vierem,

0: a minha presença, a minha atitude de oração fará por mim aquilo que as palavras não conseguem naquele momento. A atitude de oração, estar na presença de Deus, esta relação com Deus, ela é insubstituível. Então, parar um tempo para rezar é fundamental. E isso no silêncio, não aos gritos, mas no silêncio, gente. Isso é fundamental. E aí, nesta intimidade, nós vamos experimentando Deus. Essa experiência que tanto se fala pessoal com Deus, se dá desta forma. No dia a dia da minha vida, eu vou experimentando Ele. Nesses momentos que eu tenho de intimidade, de oração, de joelho dobrado, para pedir, para agradecer, para me colocar na presença, para silenciar, muitas vezes. Mas esta atitude de oração, este que se colocar em oração, é fundamental. Segundo, o jejum. Falava-se, Jesus dizia do jejum. Não demonstrar que está jejuando, mas jejuar entendendo a importância dele. Porque no jejum, nós administramos aí os nossos desejos, as nossas vontades, as nossas inclinações. Quando eu deixo isso ou aquilo, esta comida, eu vou fazer jejum disso, eu vou fazer jejum daquilo, desta palavra que fere, eu vou fazer jejum daquela outra questão. Eu estou administrando as minhas vontades, os meus desejos, para melhor servir a Deus. E sendo assim, quem me domina não é a comida, não é o desejo pela mesma, não são os meus impulsos, não é aquela palavra que ofende, que eu estou fazendo jejum, não é aquela atitude maldosa que eu estou tentando corrigir, então estou fazendo jejum. Quem me domina não é isso. Eu tenho o controle da minha vida. Aqui está o fundamento do jejum. Por fim, a caridade. Este ano, a campanha da fraternidade tem como tema fraternidade e moradia. Então, tem uma frase que diz assim: é melhor ajudar do que ser ajudado. E nós encontramos beleza nisso. Nós encontramos leveza nisso. Nós encontramos felicidade em poder ajudar. Mas ajudar sem aquele olhar de crítica. Ah, mas por que eu vou ajudar essa pessoa se ele está nessa condição que ele mesmo se colocou? Por que eu vou ajudar? Sem fazer este julgamento, mas ajudar. Então, sem os alarmes, Jesus está dizendo aqui, sem os alarmes. Ajudar por ajudar. Veja, quando Jesus orientou o jovem rico, ele não saiu falando para todo mundo do pecado dele. Quando Jesus orientou a mulher adúltera, ele não saiu gritando para todo mundo: olha esta mulher. Não, foi no silêncio. E assim todos os demais também. E aquele processo de conversão se estabeleceu na vida daquela pessoa e houve o quê? Mudança. É assim também na nossa vida. A partir dessas três palavras, três relações com Deus, conosco e com o próximo, que nos edificam, mas não no externo, no interior. Porque é no interior que nós nos fortalecemos na fé e na amizade com Deus. Então a mudança ela tem que começar aqui dentro, para transparecer nas nossas atitudes. É como uma flor, veja, isso tudo é como uma flor. Se a flor está perfumada, bonita, significa que ela está saudável. Se ela não tem mais perfume, se ela não é mais bonita, é porque ela está morrendo. Faltou nutriente nela. Faltou, quem sabe, o sol para fazer a fotossíntese. Veja, o padre não faltou nas aulas de biologia. Faltou outras coisas mais para que ela pudesse sobreviver. Se faltar isso também, na nossa vida de fé, nós tendemos a morrer interiormente, e esta morte começa a cheirar nas nossas atitudes, nas nossas ações. Não significa que a gente tem que andar com sorrisão todo dia. Não, vai ter dia que a gente não vai estar bem, e é fato. Mas se o nosso coração estiver bem, aos poucos a gente vai melhorando e se encontrando na caminhada da nossa vida. Pensemos nisso. Louvado seja o nome de nosso Senhor Jesus Cristo.
1: Para sempre seja louvado.
0: Apresentemos a Deus neste momento as nossas preces, os nossos pedidos.
2: Todos diremos no final: Senhor, tornai-nos generosos no silêncio do coração.
3: Senhor, tornai-nos generosos no silêncio do coração.
2: Para que a Igreja, em sua missão, promova a oração, a caridade e a penitência como caminhos de verdadeira comunhão com Deus, rezemos ao Senhor.
3: Senhor, tornai-nos generosos no silêncio do coração.
2: Para que os cristãos pratiquem o bem com discrição, sem buscar recompensas humanas, mas movidos apenas pelo amor, rezemos ao Senhor.
3: Senhor, tornai-nos generosos no silêncio do coração.
2: Para que a nossa oração seja sincera, o nosso jejum nos torne mais solidários e a nossa esmola alivie o sofrimento dos pobres, rezemos ao Senhor.
3: Senhor, tornai-nos generosos no silêncio do coração.
0: Tudo isso te pedimos, ó Pai, por Jesus Cristo, vosso Filho, na unidade do Espírito Santo.
3: Amém.
0: Queira sentar-se, é momento do nosso ofertório.

0: Orai, irmãos e irmãs, para que o meu e vosso sacrifício seja aceito por Deus, Pai Todo-Poderoso.
1: Receba, ó Senhor, por tuas mãos este sacrifício, para a glória do seu nome, para o nosso bem e de toda a sua santa Igreja.
0: Ó Deus, com estes dons alimentais nossa vida e a renovais pelo sacramento, concedei, nós os pedimos que nunca falte esse auxílio ao nosso corpo e à nossa alma, por Cristo nosso Senhor.
2: Amém. Amém.
0: O Senhor esteja convosco.
1: Ele está no meio de nós.
0: Corações ao alto.
1: O nosso coração está em Deus.
0: Demos graças ao Senhor, nosso Deus.
1: É o nosso dever e nossa salvação.
0: Na verdade, é digno e justo, nosso dever e salvação, dar-vos graças sempre em todo lugar, Senhor Pai Santo, por vosso amado Filho Jesus Cristo. Ele é a vossa palavra, pela qual tudo criastes, ele é nosso Salvador e Redentor, que se encarnou pelo Espírito Santo e nasceu da Virgem Maria. Ele, para cumprir a vossa vontade e adquirir para vós um povo santo, estendeu os braços na hora da sua paixão, a fim de vencer a morte e manifestar a ressurreição. Por isso, com os anjos e todos os santos, proclamamos vossa glória, cantando a uma só voz. Música.

0: Na verdade, ó Pai, vós sois santo e fonte de toda a santidade. Santificai, pois, estes dons, derramando sobre eles o vosso Espírito, a fim de que se torne para nós o corpo e o sangue de nosso Senhor Jesus Cristo.
1: Enviai o vosso Espírito Santo.
0: Estando para ser entregue e abraçando livremente a paixão, Jesus tomou o pão, pronunciou a bênção de ação de graças, partiu e o deu a seus discípulos, dizendo: Tomai todos e comei, isto é meu corpo que será entregue por vós. Do mesmo modo, no fim da ceia, ele tomou o cálice em suas mãos e, dando graças novamente, o entregou a seus discípulos, dizendo: Tomai todos e bebei. Este é o cálice do meu sangue, o sangue da nova e eterna aliança, que será derramado por vós e por todos para a remissão dos pecados. Fazei isto em memória de mim. Irmãos e irmãs, eis aqui o mistério da fé.
1: Anunciamos, Senhor, a vossa morte e proclamamos a vossa ressurreição. Vinde, Senhor Jesus.
0: Celebrando, pois, o memorial da morte e ressurreição do vosso Filho, nós oferecemos ao Pai o pão da vida e o cálice da salvação e vos agradecemos porque nos tornaste dignos de estar aqui na vossa presença e vos servir.
1: Aceitai, ó Senhor, a nossa oferta.
0: Suplicantes vos pedimos que, participando do corpo e sangue de Cristo, sejamos reunidos pelo Espírito Santo num só corpo.
1: O Espírito nos una num só corpo.
0: Lembrai-vos, ó Pai, da vossa Igreja, que se faz presente pelo mundo inteiro, que ela cresça na caridade e comunhão com o Papa Leão, com o nosso Bispo Edgar, os bispos do mundo inteiro, os presbíteros, os diáconos e todos os ministros do vosso povo.
1: Lembrai-vos, ó Pai, da vossa Igreja.
0: Lembrai-vos também da vossa misericórdia dos nossos irmãos e irmãs que adormeceram na esperança da ressurreição e de todos que partiram desta vida. Acolhei junto a vós na luz da vossa face.
1: Concedei-lhes, ó Senhor, a luz eterna.
0: Enfim, nós os pedimos, tende piedade de todos nós e dai-nos participar da vida eterna com a Virgem Maria, Mãe de Deus, São José, seu esposo, os apóstolos e todos os santos que neste mundo viveram na vossa amizade, a fim de vos louvarmos e glorificarmos por Jesus Cristo, vosso Filho. Por Cristo, com Cristo e em Cristo, a vós, Deus Pai Todo-Poderoso, na unidade do Espírito Santo, toda honra e toda glória por todos os séculos dos séculos.
1: Amém.
0: Com amor e confiança, com muita fé, rezemos juntos a oração que o próprio Senhor nos ensinou. Pai nosso
1: que estais no céu, santificado seja o vosso nome. Venha a nós o vosso reino, seja feita a vossa vontade, assim na terra como no céu. O pão nosso de cada dia nos dai hoje, perdoai as nossas ofensas, assim como nós perdoamos a quem nos tem ofendido. E não nos deixeis cair em tentação, mas livrai-nos do mal.
0: Livrai-nos de todos os males, ó Pai, dai-nos hoje a vossa paz, ajudados pela vossa misericórdia. Sejamos sempre livres do pecado e protegidos de todos os perigos, enquanto aguardamos a feliz esperança e a vinda do nosso Salvador, Jesus Cristo.
1: Vosso é o reino, o poder e a glória para sempre.
0: Senhor Jesus Cristo, dissestes aos vossos apóstolos: Eu vos deixo a paz, eu vos dou a minha paz. Não olheis os nossos pecados, mas a fé que anima a vossa Igreja. Dai-lhe, segundo o vosso desejo, a paz e a unidade, vós que sois Deus com o Pai e o Espírito Santo.
1: Amém.
0: A paz do Senhor esteja sempre convosco.
1: O amor de Cristo nos uniu. Cordeiro de Deus, que tirais o pecado do mundo, tende piedade de nós. Cordeiro de Deus, que tirais o pecado do mundo, tende piedade de nós. Cordeiro de Deus, que tirais o pecado do mundo, dai-nos a paz.
0: Felizes os convidados para a ceia do Senhor. Eis aqui o Cordeiro de Deus que tira o pecado do mundo.
1: Senhor, eu não sou digna de que entreis em minha morada, mas dizei uma palavra e serei salva.

0: Oremos. Fazei, Senhor, que a Sagrada Comunhão nos vossos mistérios, sinal da nossa união convosco, realize a unidade na vossa Igreja. Por Cristo nosso Senhor.
1: Amém.
0: Dois comunicadinhos, bem rapidinho. Está aberta a renovação de inscrições para a liturgia diária, então se alguém desejar, passe junto à Secretaria Paroquial para fazê-la. Bazar do Voluntariado Sagrado Coração de Jesus será no dia 6 de julho. Mês que vem, então, gente. E será aqui no Centro Comunitário Pedro Granzotto, no meio-dia, às 16h, mas somente no dia 6 de julho, ou seja, no mês que vem. Tá bom? Procedamos agora com a bênção dos objetos que aqui à frente foram trazidos. E eu te convido também a tomar em mãos a chave do carro, da casa, para que o padre, na sequência, possa estender a bênção de Deus até a chave do carro, da casa que você tem consigo e talvez, quem sabe, algum objeto mais que você gostaria de receber a bênção, quem sabe um crucifixo, um escapulário, um terço que você tem nas suas mãos e que você gostaria de abençoar também, uma correntinha, segure na tua mão, logo na sequência o padre vai passar também aspergindo esses objetos. A nossa proteção está no nome do Senhor,
1: que fez o céu e a terra.
0: Oremos, estendamos as mãos todos junto a esses objetos. Deus, cuja palavra santifica todas as coisas, lançai a vossa bênção sobre esses vossos filhos e filhas aqui presentes e sobre os que nos acompanham pelos meios de comunicação. Lhes conceda saúde em abundância, graça e paz. Dignai-vos, Senhor, abençoar a água, símbolo do nosso batismo, e todos os que por ela forem aspergidos. Abençoai, Senhor, as imagens, terços, remédios, as chaves e todos os objetos de nossa devoção aqui à frente e conosco em nossas mãos. Que nenhum de vossos filhos e filhas se sinta desamparado, principalmente diante das doenças. Que o Deus da vida vos restabeleça a saúde, vos dê força na tribulação e esperança de uma vida nova. Que o Deus Salvador vos livre de todas as aflições e poderes do mal e vos conduza à felicidade eterna. Por Cristo nosso Senhor.
1: Amém. Amém.
0: Enquanto o padre vai passar aspergindo, vamos rezar então a oração de Nossa Senhora do Perpétuo Socorro e nela fazer, quem sabe, o nosso pedido ou o nosso agradecimento de uma graça já alcançada. Virgem do Perpétuo Socorro,
2: Santa Mãe do Redentor, socorrei o vosso povo que almeja ressurgir. Dai a todos a alegria de caminhar na consciente e ativa solidariedade com os mais pobres, anunciando de modo novo e corajoso o Evangelho do vosso Filho, fundamento e ápice de toda a vivência humana que aspira a uma paz verdadeira, justa e duradoura. Como o menino Jesus, que admiramos neste venerável ícone, também nós queremos apertar a vossa mão. Faça aqui o seu pedido, a graça que deseja alcançar. A vós não faltem nem o poder, nem a bondade para nos socorrer em todas as necessidades e em cada pedido. Agora é a vossa hora. Vim depois em nosso auxílio. E sede para todos refúgio e esperança. Amém.

0: isso. E eu gostaria agora, antes de finalizar a celebração, nós temos uma iniciativa que é a escolha da Rainha Vovó da festa dos 70 anos da Concatedral Nossa Senhora da Glória. Então o padre ligou para algumas senhoras aqui da Concatedral, convidando estas a fazerem parte dessa iniciativa. Portanto, eu gostaria neste momento que estas senhoras que o padre ligou, convidando carinhosamente, que viessem aqui na frente neste momento, por gentileza, para uma bênção toda especial. Venham até aqui à frente. Isso. Traz o aspersório para o padre, fazendo um favor. Veja um que tem água, porque eu acho que nem todos têm água. Isso, venham todas aqui na frente. Isso, ok. Isso, olha quantas senhoras que aceitaram o convite de fazer parte nessa iniciativa tão bonita em honra à Nossa Senhora da Glória. Depois da missa, o padre vai ter uma pequena reunião com elas para explicar como que vai acontecer essa dinâmica, este momento de fé e devoção, tendo em vista esse momento que se aproxima. É no dia 15 de agosto, mas a festa, gente, ela acontece antes. No dia 15 a gente só celebra, ela acontece antes. Então existe toda uma preparação, uma organização para que no dia, então, a festa aconteça de fato. E de antemão nós queremos agradecer a vocês de coração por terem aceitado este convite, essa iniciativa, porque nesses 70 anos vocês estão presentes nessa história. E através de vocês, queridas vovós, muitas outras vovós também estão presentes. E nós queremos exaltar a história de vocês. Muitas foram batizadas aqui, passaram a primeira comunhão aqui, foram crismadas aqui, casaram aqui, ministras aqui, enfim, é uma história de fé e devoção que nós queremos, neste momento tão especial também, consagrar a Nossa Senhora da Glória, que ela continue cuidando de todas as vovós de nossa comunidade, de todas as mães de nossa comunidade, porque o que seria de nossa comunidade se não fosse as avós? Se não fossem as mães, as mulheres, claro, os homens também, mas as mulheres têm uma participação muito bonita e muito significativa. Então, neste momento, eu gostaria de convidar a vocês todas para que tocassem a estola do padre, que eu acho que todas vocês vão conseguir. Venham todas aqui. Isso, todas vocês. Isso. Isso. Só aquela, só aquela. Isso. Todas vocês. Isso. Ótimo. Acho que todas vão conseguir tocar, né? Não, pode segurar, pode segurar. Isso, pode segurar. Isso, pode segurar. E todos nós vamos estender a nossa mão em direção a essas senhoras. Quem está lá no fundo ali, venham mais para cá, venham todas aqui. Ó. Pode tocar aqui a estola do padre aqui. Ó. Isso. E nós vamos fazer uma pequena oração a vocês. A nossa proteção está no nome do Senhor,
1: que fez o céu e a terra.
0: Pela intercessão de Nossa Senhora da Glória, nós pedimos a bênção de Deus a estas senhoras, que neste tempo que antecede até o dia da festa, vão fazer parte dessa iniciativa tão bonita e tão significativa, trabalhando por você e com você, Nossa Senhora da Glória. Que você cuide destas senhoras, ampare estas senhoras, e que elas tenham, acima de tudo, hoje e sempre, saúde na vida delas, na caminhada delas, esperança, paz no coração, na família delas. Que a Senhora interceda junto a Jesus na vida de cada uma delas. E que diante deste momento tão bonito que elas estão fazendo parte agora de nossa comunidade, que elas recebam muitas bênçãos e muitas graças na vida delas. Por Cristo nosso Senhor.
1: Amém.
0: Viva as nossas vovós!
1: Viva!
0: É isso. Então a nossa gratidão a vocês, vovós. Muito obrigado. E aguarde aqui no cantinho, que depois da benção final, aí sim nós vamos conversar com vocês. Tá bom? Isso. Agora a benção final. Gratidão a todos pela presença, muito obrigado. Gratidão também aos ministros, à equipe de liturgia, cantos, enfim, a todos que colaboraram para que esta celebração acontecesse. O Senhor esteja convosco.
1: Ele está no meio de nós.
0: Pela intercessão de Nossa Senhora da Glória, desça a bênção do Deus Todo-Poderoso que é Pai, Filho e Espírito Santo.
1: Amém.
0: Ide em paz e que o Senhor vos acompanhe.
1: Graças a Deus.
0: Uma ótima tarde a todos.

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2: 5:33.
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São 17h41. Boa tarde para quem está ligadinho na 106.3 FM, para você que está na live do Facebook. Boa tarde, meu amigo Valdir Bubinski. Boa tarde, Mariópolis. Tudo certo? 17h41 aqui na 106.3 FM. Valdir Bubinski está pedindo Madrugada Gelada. Levanta o volume, meu irmão.

São 17 horas e 44 minutos. 17h44 aqui na 106.3 FM. Boa tarde para você que está ligadinho na 106.3 FM. Boa tarde para você que está na live do Facebook. Boa tarde, meus irmãos. Tudo certo? Então, eu quero convidar você para a 66ª Festa dos Motoristas e Guarda São Cristóvão. Venha festejar com a gente. Dia 2/8, agora 2/8/2026, exatamente, né? Das 8 horas às 10 horas tem venda de carne. Também no sábado, dia 1º, tem venda de carne. A partir das 14 horas, a equipe da Guarda São Cristóvão, Associação dos Motoristas, já estão se organizando, já estarão trabalhando, né? Vendendo a carne para a grandiosa festança, que é a Festa dos Motoristas e Guarda São Cristóvão, dia 2 de agosto. Exatamente, a programação dia 2 de agosto será assim, às 8 horas, início da procissão, no trevo da Catani, em frente a Sanepar, 8 da manhã. Você é nosso convidado para prestigiar esse desfile dos motoristas. Às 9 horas, haverá missa na paróquia Nossa Senhora da Salete, no Pinheirinho. Às 10 horas, apresentação de shows com valores regionais. 11 às 13 horas, nós teremos então o show com o Gaiteiro do Paraná, com o João Torres, Gaiteiro do Paraná e o Borsatti. Esse show promete muito, né? Começa 11 horas e vai até às 13 horas. Às 12, nós teremos grandiosa churrascada. Às 13, até às 15 horas, apresentação de duplas, trios, música, valores regionais, das 13 às 15 horas. Valeu, minha gente! Exatamente, você é o nosso convidado para essa grandiosa festa da Guarda São Cristóvão, dos motoristas. Levanta o volume que está chegando aí. Marciano, do outro lado da cidade, quem canta também junto é Guilherme Santiago e o Marciano fazendo a primeira.

0: Que bom, Marciano, que bom.
1: Beleza.
0: Ai, ai, ai. Segura.
1: Dia sim, dia não. Dia sim, dia não. Vai, cara.

São 17 horas e 55 minutos, 17 e 55 aqui na 106.3 FM. 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Em nome deles, vamos chegando aí. Pássaro Sem Ninho, de André Andrade. Música.

São 18 horas, exatamente 18 horas, aqui na 106.3 FM. Boa tarde, boa tarde. É Fátima Carlete. Boa tarde. Tudo bem, Fátima Carlete? Tudo certinho? Então a Fátima está pedindo Milionário José Rico, De Amor para Quem Te Ama.

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1: Olá, meu amigo, olá, minha amiga ouvinte, eu sou o Padre Ezequiel. Estamos juntos para este momento de oração no fim de tarde. É um momento de agradecimento, um momento de levar o nosso pensamento para Deus e sermos gratos a Ele por tantas maravilhas que recebemos. A vida é boa, a vida é maravilhosa. Basta nós pensarmos e buscarmos as coisas boas que elas acontecem. Quero convidar você a entrar em sintonia com Deus nesta hora. E o pensamento do dia é este: não pense em abandonar a vida, porque isto seria covardia vergonhosa de sua parte. Quanta gente sofre mais que você e, no entanto, resiste e reage heroicamente. Faça o mesmo, não desespere. Meditemos a canção.
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0: Rezemos juntos. O anjo do Senhor anunciou a Maria, e ela concebeu do Espírito Santo. Ave Maria, cheia de graça, o Senhor é convosco, bendita sois vós entre as mulheres, e bendito é o fruto do vosso ventre, Jesus. Santa Maria, Mãe de Deus, rogai por nós, pecadores, agora e na hora da nossa morte. Amém. Eis aqui a serva do Senhor, faça-se em mim segundo a vossa palavra. Ave Maria, cheia de graça, o Senhor é convosco, bendita sois vós entre as mulheres, e bendito é o fruto do vosso ventre, Jesus. Santa Maria, Mãe de Deus, rogai por nós, pecadores, agora e na hora de nossa morte. Amém. E o Verbo se fez carne e habitou entre nós. Ave Maria, cheia de graça, o Senhor é convosco, bendita sois vós entre as mulheres, e bendito é o fruto do vosso ventre, Jesus. Santa Maria, Mãe de Deus, rogai por nós, pecadores, agora e na hora de nossa morte. Amém. Rogai por nós, Santa Mãe de Deus, para que sejamos dignos das promessas de Cristo. Oremos. Derramai, ó Deus, a vossa graça em nossos corações, para que, conhecendo pela mensagem do anjo a encarnação do vosso Filho, cheguemos por sua paixão e cruz à glória da ressurreição. Por Cristo nosso Senhor. Amém. Por intercessão de Nossa Senhora, o Deus amoroso que nos ampara, que nos cuida, esteja com você na sua vida e no seu coração. Te dê a paz e a serenidade. Te abençoe com toda a sua graça, em nome do Pai, do Filho e do Espírito Santo. Amém. Quero convidar você a procurar no YouTube as músicas do Padre Ezequiel. São as nossas canções, vão te fazer muito bem. Um grande abraço e até amanhã.
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4: São 18 horas, 18 e 14 aqui na 106.3 FM. Boa tarde para você que está ligadinho na 106.3 FM, para você que está na live do Facebook. Boa tarde, Ivete Faedo, boa tarde. A Ivete está tomando um verde, é um chimarrão aqui conosco. Obrigado pela visita, Ivete Faedo. Eu quero mandar um abraço pro João Gaiteiro do Paraná. Obrigado pela companhia e pela parceria, João. Que maravilha! O João vai estar dia 2 de agosto na Festa dos Motoristas e da Guarda São Cristóvão. É dia 2, vai estar por lá o Gaiteiro do Paraná. Exatamente, né? Vai ter aí o show com valores regionais, com João Torres. O João Torres estará presente junto com o Gaiteiro do Paraná, também o Borsatti, né? O Borsatti é aquele que era o gaiteiro lá do Faustão, isso mesmo! Obrigado, João, vamos curtir uma música do João, que ele vai tocar essa daqui lá na Festa dos Motoristas do São Cristóvão.

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1: 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São 18 horas 21 minutos, 18:21. Boa tarde, Fátima Carlete. Toalha branca, dali a pouquinho então, Fátima Carlete. Já nós vamos procurar, tá bom? Vamos que vamos, minha gente. São 18:22 aqui na 106.3.

armazém. É, são 18 horas 22 minutos, 18h22. Você está curtindo aí o programaço Viola Sertaneja. As melhores músicas sertaneja. É o seu pedido. 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

São 18 horas 27 minutos, 18h27 aqui na 106.3 FM. Obrigado a companhia, Ivete Faedo aqui, olha, servindo verde. Obrigado, Ivete. Tudo certinho, Ivete, tudo certo. Ana Maria, também por aí, tudo certinho. Chimarrão caprichado, né? É, fizeram chimarrão em duas, eu acho, hoje, né? Beleza, Ivete? Cadê tuas músicas? Não vai fazer nenhum pedido hoje, Ivete? Boa tarde, Fátima Carlete. Ela que está pedindo toalha molhada, Gino e Geno chegando.

0: São 18 horas e 30 minutos, 18h30 aqui na 106.3 FM, o programa Viola Sertaneja, é exatamente, né? Programa Viola Sertaneja, toca aquelas músicas que você pede, não é isso mesmo? Minha amiga Fátima Carletti, obrigado da companhia, Valdir Bobinski, obrigado da companhia, Ivete Faedo, obrigado da presença, né? Mas vamos dar uma boa tarde para Ivete aqui, boa tarde Ivete, tudo bem contigo?
1: Boa tarde, Machado. Boa tarde aos ouvintes da Rádio Anauim. Estamos aqui tomando um verdinho com a Ana, com o Machado e com o netinho deles. E eu queria fazer uma forcinha para todos vocês, convidando para amanhã participar do nosso Clube da Viola, né, Machado?
0: Certo.
1: E vai ter aquela cervejinha bem gelada, a coca... Um refrigerantinho, a cerveja.
0: Vai ter o pastelzinho da Ju também?
1: Pastelzinho da Ju e o quentão da Ju também, Machado.
0: Vai amanhã vai estar fervendo, então.
1: Vai estar fervendo. E daí, aqueles que mais tarde quiserem participar, ir pro calçadão, de boa, daí, né? Certo. Fazem a festa conosco lá e depois vão pro calçadão.
0: Bem lembrado, Ivete. Bem lembrado que nós estaremos no calçadão sábado pela manhã, né? Vai estar, então, aí... Pessoal do Clube da Viola, no Calçadão, isso. Sábado pela manhã, isso mesmo?
1: Sim, convidando o pessoal para ir lá nos prestigiar, né? Ver o pessoal na cantoria do Clube da Viola.
0: Então amanhã, Ivete está convidando e eu dou uma reforçada. Amanhã, quinta-feira, tem Clube da Viola. Exatamente, né? Nosso pessoal se reúne por lá, gaiteiros, violeiros, tomam um quentão, fazem a festa, cantoria, todo mundo fica à vontade se divertindo lá no Clube da Viola. Clube da Viola é para isso, né? Você viu, Ivete, que a mulher lá do quilômetro 20 subiu no palco e mandou ver. Que bonito,
1: bom,
0: né?
1: Muito bom. Sendo som ou não, a viola ou o gaita, ela puxou e saiu bem bonito, né?
0: Mas o Clube da Viola é para isso. E aquela família de Renascença, família Soligo, né?
1: Sim.
0: As crianças aí com 8 anos, acho que a Cecília deve ter uns 8, 9 anos, né?
1: É, por aí, eu acho, né?
0: E o menino tem uns 12 anos, né? Sobe e a voz daquelas crianças, que maravilha, né?
1: Sucesso total, Machado, né? Quem sabe dali que vai surgir um cantor mais tarde, né? Tocar fora, muito bom, né?
0: E o Clube da Viola é para isso, né? Para a pessoa perder o medo de subir em palco, perder o medo de falar, né? Você já fala demais, né, Ivete? Mas olha, mas tu fala pra caramba, fala bem, né?
1: Tem um pouco de timidez, mas ainda com o tempo passa, né?
0: Perde essa timidez. Tem que perder, né?
1: Sim.
0: Mas com certeza, com o tempo, a gente perde mesmo. Você tem que subir mais no palco, Ivete. Chamar os cantores, apresentar. Tem que realmente, né? É assim que a gente vai se soltando, né?
1: Sim, devagarinho nós chegamos lá, né?
0: Beleza, Ivete Faedo, obrigado pela companhia e pela parceria. Me diga as músicas que você gosta, que já vamos sair tocando uma aqui.
1: Ah, eu gosto do Som 7, Calmon, Terceira Dimensão, Os Atuais.
0: Maravilha, coisa boa. Ivete, até amanhã à noite, então. Aquele abraço. Obrigado pela visita. E o chimarrão continua rodando por aqui, né? Então vamos lá com Terceira Dimensão, a pedido da Ivete Faedo. Vou pra Santa Catarina.

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2: São 18 horas e 38 minutos, 18 e 38 aqui na 106.3 FM. Obrigado a companhia. É a minha amiga Fátima Carletti. Levanta o volume, Fátima. Alain Aladim, Remédio Veneno.

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0: Machucado.
1: É, são 18 horas e 50 minutos, 18h50, aqui na 106.3 FM. É, boa tarde pra você que está ligadinho na 106.3 FM, pra você que está na live do Facebook, levanta o volume. 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

São 18h54, 18h54. Boa tarde. Jurema Costa Roque. Boa tarde, Ju. Tudo certinho? Vamos dar os parabéns para a Ivete, que falou bonito. A Ivete fala por demais, né, Ju? Tá tudo certinho. Fala bem, fala bonito. Ela amanhã estará lá no Clube da Viola recepcionando todo o pessoal que vai cantar, vai se apresentar no clube, né? Trio Parada Dura, o cara errado!

Olha aí, Trio Parada Dura, Eduardo Costa, Jéssica Rodrigues. Ficou bom por demais, né? Ficou show de bola. Então tem Jéssica Rodrigues, Eduardo Costa. Essa é outra, essa é a história. E eu conheço Jéssica Rodrigues e Eduardo Costa.

0: pois essa história...
1: É, são 19 horas aqui na 106.3 FM. Nós temos compromisso com a voz do Brasil. Ei, mas dá pena de parar, né? É curtindo esse modão aí, ó. Jéssica Rodrigues, Eduardo Costa, fazendo barulho por aqui na 106.3 FM. Obrigado da sua companhia, meus irmãos. Obrigado a todos que estavam na live do Facebook e você que estava ligadinha na 106.3 FM. Aquele abraço e fiquem todos com Deus, que o Machado retorna amanhã no mesmo horário.
2: Centro das Escolas Públicas em 2024. Natália Koslick.
3: Essa ampliação está associada a melhores notas em língua portuguesa e matemática, além de menores índices de distorção e idade séria.
4: Hoje, na apresentação da Voz do Brasil, eu, Mariana Jungmann e Luciano Seixas.
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4: Regulamentação dos meios digitais, combate ao crime organizado e crescimento econômico equilibrado foram alguns dos temas discutidos pelo presidente Lula hoje em Evian, na França.
2: Lula participou como convidado do encontro do G7, grupo formado pelas principais economias desenvolvidas do Ocidente.
4: A repórter Luana Karen esteve lá acompanhando esse último dia de encontro.
5: No último dia de debates em Evian, na França, o presidente Lula defendeu a ampliação de investimentos em desenvolvimento, infraestrutura e qualificação profissional durante a sessão do G7, que reuniu representantes das principais economias desenvolvidas do mundo. Em coletiva à imprensa, o presidente brasileiro informou que foram discutidas formas de alcançar um crescimento econômico equilibrado que beneficie todos os países.
6: Cada reunião do G7 é a oportunidade da gente discutir com os países desenvolvidos tanto o equilíbrio quanto o desequilíbrio na ordem política, econômica e social, levando em conta a necessidade de cada país. O mundo precisa crescer para que a economia volte a crescer. Não adianta crescer só para a Alemanha, crescer só para os Estados Unidos, crescer só para a França. Não. É preciso, sem diminuir o padrão de vida deles, crescer para outros países.
5: Outro assunto em pauta foi a inteligência artificial. Junto a chefes de governo e de Estado e CEOs das principais empresas de tecnologia do mundo, o presidente Lula defendeu a regulamentação dos meios digitais para proteger direitos fundamentais de crianças, adolescentes e mulheres. E apresentou como um exemplo o Estatuto Digital para Crianças e Adolescentes, aprovado recentemente no Brasil, com obrigações para as empresas de tecnologia.
6: Fiz questão de dizer para eles duas coisas importantes que o Brasil fez: a proibição de telefone nas escolas e, segundo, o ECA Digital, que é a regulação digital mais importante feita no mundo para jovens e adolescentes. E eu queria que eles conhecessem.
5: No intervalo das reuniões ampliadas, Lula teve encontros bilaterais com o presidente do Egito, Abdel Fattah el-Sisi, e com o presidente da Ucrânia, Volodymyr Zelensky. De volta a Genebra, Lula se encontrou com o secretário-geral da Interpol, Valdeci Urquiza. A reunião tratou de ações concretas voltadas à América do Sul para fazer frente ao crime organizado transnacional. O diretor-geral da Polícia Federal, Andrei Rodrigues, destacou a colaboração do Brasil nesse trabalho.
7: Nós vamos reunir os 12 países sul-americanos num grande esforço para o enfrentamento ao tráfico de drogas, tráfico de armas, crimes ambientais, enfim, todos aqueles delitos que nós pudermos fazer a investigação. Ano passado, retiramos mais de 10 bilhões de reais do crime organizado e agora, com essa nova iniciativa e essa parceria, não só do Brasil, mas de todos os países com a Interpol, vai ser possível ampliar essa capacidade operacional e alcançar patrimônios ocultos.
5: Ainda na entrevista que deu aos jornalistas, o presidente Lula destacou a relação do país com a China e voltou a reafirmar a soberania brasileira, inclusive em relação às eleições. Ao final da coletiva, o presidente Lula embarcou de volta ao Brasil. De Genebra, na Suíça, Luana Karen.
2: Mais água para 498 municípios que sofrem com o período de clima seco.
4: O governo do Brasil anunciou a instalação de quase 21 mil cisternas para garantir o abastecimento nos estados do semiárido.
2: A repórter Gabriela Noronha acompanhou esse anúncio e traz para a gente os detalhes. Boa noite, Gabriela.
8: Boa noite, Luciano, Mariana, boa noite a todos que nos ouvem na Voz do Brasil. Olha, foram assinados hoje as ordens de serviço que autorizam a instalação de cerca de 21 mil cisternas. Essas unidades vão beneficiar 498 municípios em 8 estados, que são Bahia, Ceará, Minas Gerais, Paraíba, Pernambuco, Piauí, Rio Grande do Norte e Sergipe. Para esta ação, estão sendo investidos mais de 250 milhões de reais. Segundo o governo, o objetivo é garantir a captação e armazenamento de água em períodos de estiagem, além de reduzir a dependência de soluções emergenciais no semiárido brasileiro, como o abastecimento por carros-pipa. As famílias beneficiadas foram selecionadas de acordo com critérios técnicos e sociais, priorizando populações em situação de maior vulnerabilidade, inscritas no Cadastro Único, famílias chefiadas por mulheres, comunidades quilombolas e pessoas com deficiência. De acordo com o ministro da Saúde, Alexandre Padilha, a iniciativa marca um avanço importante na política de segurança hídrica no país.
0: Com acesso à água de qualidade, de forma permanente, com estruturas resilientes, com tecnologias adaptadas à realidade local, mecanismos que garantam formas resilientes para enfrentar de forma transitória situações das tragédias climáticas ou da seca ou das enchentes, né, são fundamentais.
8: E olha, desde 2023, o governo do Brasil já entregou mais de 121 mil unidades de cisternas por meio do programa Cisternas. A maioria das distribuições se concentra nos estados do semiárido do Brasil. Mas o programa também beneficia comunidades na região amazônica, assim como em localidades de Mato Grosso do Sul, Goiás e Rio Grande do Sul, e utilizando aí tecnologias que se adequam às particularidades dessas regiões. As cisternas implementadas pelo programa têm uma capacidade que varia de 16 mil a 52 mil litros de água, o que possibilita o armazenamento seguro durante as secas. Mariana, Luciano.
4: Obrigada, Gabriela Noronha, pelas informações ao vivo na Voz do Brasil.
2: E outra forma de garantir segurança hídrica para a população mais vulnerável é por meio da tarifa social de água e esgoto.
4: O benefício já chegou a 1.905 municípios, onde vivem mais de 156 milhões de brasileiros.
2: E a Agência Nacional de Águas e Saneamento Básico, ANA, alerta que o prazo para a implantação ou implementação da tarifa se encerra em dezembro deste ano.
4: A tarifa social foi criada por lei em 2024.
9: A tarifa social de água e esgoto chegou em municípios onde vivem mais de 156 milhões de brasileiros. O benefício garante desconto de pelo menos 50% na conta de água e esgoto para famílias de baixa renda inscritas no Cadastro Único ou que tenham integrantes que recebem o benefício de prestação continuada, o BPC. A implementação ocorre em diferentes etapas, como a coleta de dados do Cadastro Único e do BPC, ajustes de equilíbrio econômico-financeiro dos contratos e a conclusão do benefício pelos prestadores de serviço. A meta é que a tarifa social esteja implementada em todo o país até dezembro, explica Silvano Silvério e superintendente de regulação de saneamento básico da ANA.
10: A partir de dezembro de 2026, já não estará cumprindo a lei aqueles municípios que não tiverem a tarifa social instituída, né? Isso é muito importante, então é preciso correr com esse processo de obter as informações do CadÚnico, do BPC, fazer os estudos em reequilíbrio econômico financeiro, implementar a tarifa até dezembro de 2026, que é o limite dado pela lei.
9: A tarifa social de água e esgoto foi criada por lei em 2024 e busca ampliar o acesso à população de baixa renda a um serviço essencial, com a concessão automática do desconto a partir das informações do CadÚnico e do BPC. Reportagem Pablo Mundim.
2: Para facilitar o acesso aos serviços de saúde e humanizar os atendimentos, o governo do Brasil já entregou mais de 3.300 veículos para transportar a população que mora a mais de 50 quilômetros de distância dos grandes centros urbanos.
4: São vans, micro-ônibus e ambulâncias adquiridos com um investimento de R$1,4 bilhão.
2: A medida faz parte do programa Agora Tem Especialistas.
11: Foram entregues 3.300 veículos, entre vans, micro-ônibus e ambulâncias. Muitos desses veículos vão atender pacientes que moram longe e precisam percorrer mais de 50 quilômetros de distância para passar por uma consulta, fazer exames, cirurgias ou tratamentos especializados pelo SUS. Dos 3.300 veículos adquiridos, 1.824 serão entregues diretamente às prefeituras para uso em várias finalidades. Os outros 1.476 vão ser direcionados ao transporte de pacientes de radioterapia e hemodiálise. É o que explica o secretário de Atenção Especializada à Saúde, Mozart Salles.
12: Todo brasileira e brasileiro acima de 50 quilômetros de um serviço de hemodiálise e de radioterapia terá direito a usar o transporte sanitário e numa situação delicada, no caso da radioterapia, até utilizando aí as ambulâncias tipo A.
11: A ação faz parte do programa Agora Tem Especialistas, Caminhos da Saúde. O investimento é de R$1,4 bilhão na compra dos veículos. Mozart Salles, do Ministério da Saúde, destaca que a ideia é reduzir problemas de transporte e democratizar o acesso à rede pública de saúde.
12: O programa ele é uma iniciativa extremamente importante para a democratização, humanização do acesso e qualificação desse acesso. Alguns equipamentos e estruturas, elas são agrupadas em determinadas regiões e cidades. E ao agrupar, você acaba gerando um problema e uma necessidade, que é o deslocamento dos pacientes das cidades menores para os centros maiores.
11: Além do aumento do atendimento especializado e a oferta de transporte, o programa Agora Tem Especialistas prevê mais atendimentos em exames e cirurgias. Reportagem Márcia Fernandes.
4: Em 2027, tem Copa do Mundo Feminina da FIFA na América do Sul e o Brasil se prepara para sediar a competição pela primeira vez.
2: Durante participação no programa Bom Dia, Ministro, transmitido pela empresa Brasil de Comunicação, o ministro do Esporte, Paulo Henrique Cordeiro, ressaltou que o maior impacto do evento será a inclusão.
4: O ministro destacou que a prioridade do governo é trazer o futebol feminino para um patamar de igualdade em relação ao masculino e garantir a permanência de meninas e mulheres no esporte.
13: Pode ter certeza que o maior legado que nós vamos ter dessa Copa não é um legado de infraestrutura física. É uma mudança de como encara o futebol masculino e feminino. De incluir mais meninas e jovens com essa concepção de gênero, fazendo com que o futebol mude e traga as mulheres e traga as meninas para essa prática desportiva. E essa é a nossa principal ideia, fazer com que as mulheres possam efetivamente estar no futebol.
2: O ministro Paulo Henrique Cordeiro falou também dos esforços do governo na ampliação da lei de incentivo ao esporte.
4: A medida, criada em 2006, se tornou permanente no final do ano passado.
2: Na entrevista, o ministro do Esporte ressaltou os avanços a partir da mudança e fez um balanço dos investimentos.
13: Na nossa lei de incentivo ao esporte, nós ultrapassamos no ano passado mais de R$1 bilhão investidos. Nós somos um país de dimensão continental, obviamente com carências mil. A lei de incentivo ao esporte precisa efetivamente ampliar o seu alcance para que nós possamos levar políticas públicas de esporte, tanto em infraestrutura, na construção de novos equipamentos, quanto na recuperação de equipamentos já existentes e também de projetos de esporte com qualidade para a nossa população.
4: E o governo do Brasil está apertando o cerco contra ações maliciosas de sites de apostas online, as chamadas bets.
2: Um acordo assinado pelos Ministérios da Fazenda e da Justiça e Segurança Pública vai combater os chamados padrões manipulativos.
4: São recursos visuais usados para induzir usuários a gastarem sem consciência dos riscos.
2: A ação prevê fiscalização de propagandas abusivas e estudos sobre os perigos do vício em jogos digitais.
14: A Secretaria de Prêmios e Apostas do Ministério da Fazenda e a Secretaria Nacional de Direitos Digitais do Ministério da Justiça e Segurança Pública assinaram um acordo de cooperação técnica para aumentar a proteção dos consumidores em relação aos jogos de aposta online. Segundo o governo, o objetivo do acordo é desenvolver ações para identificar e combater os chamados padrões manipulativos, recursos utilizados pelas plataformas digitais sociais que podem influenciar indevidamente o comportamento dos usuários e comprometer a tomada de decisões conscientes. Os Ministérios da Fazenda e da Justiça vão atuar em conjunto para compartilhar informações e experiências que possam contribuir para o fortalecimento da regulação e da fiscalização do setor. A cooperação também prevê análises sobre publicidade responsável, transparência das plataformas, mecanismos de proteção aos consumidores e classificação de riscos associados ao uso de jogos e apostas. Priscila Machado, para a Voz do Brasil.
4: O novo Desenrola Brasil chega à marca de 10 milhões e 300 mil reais em operações de crédito com o uso do FGTS.
2: A utilização dos recursos do Fundo de Garantia por Tempo de Serviço foi registrada pelo Ministério do Trabalho e Emprego em mais de 17 mil renegociações de dívidas no âmbito do programa.
15: O uso do FGTS como garantia para a renegociação de dívidas no programa Desenrola Brasil movimentou 10 milhões e 300 mil reais em operações até junho. Ao todo, foram registradas 17.085 operações de crédito, com valor médio de R$ 604,73 por trabalhador. Os dados foram apresentados pelo Ministério do Trabalho e Emprego nesta terça-feira, durante reunião do Conselho Curador do FGTS. O levantamento também aponta maior participação das mulheres na utilização da modalidade. 55%

0: de grandes propriedades rurais na Amazônia Legal estão recebendo um aviso do IBAMA. Ou adotam medidas contra o fogo agora, ou serão punidos. É a estratégia da Operação Apoena, que começou este mês para tentar se antecipar aos incêndios florestais. O Instituto notificou fazendas no Pará, Mato Grosso, Amazonas, Rondônia, Acre, Maranhão e Roraima, que têm maior risco de queimadas. Jair Schmidt, presidente substituto do IBAMA, explica as principais orientações.
1: A primeira delas é que, em hipótese alguma, utilizem, façam qualquer uso do fogo na vegetação sem a devida autorização de queima controlada do órgão ambiental competente. O segundo alerta, em caso de qualquer ocorrência de incêndio, que ele imediatamente comunique aos órgãos de controle, aos órgãos de combate, né, para estabelecer as medidas de resposta.
0: Os donos de terras também são obrigados a limpar o material combustível e a vegetação seca, além de criar aceiros para segurar as chamas. As ações tentam diminuir os impactos do Super El Niño, que pode agravar a seca na região este ano. E o governo já destinou mais recursos para fortalecer o combate aos incêndios florestais. Na última segunda-feira, foi autorizado um crédito extraordinário de 337 milhões e 500 mil reais para o Ministério do Meio Ambiente e Mudança do Clima. Recurso que vai permitir medidas como compra de equipamentos, pagamento de diárias de equipes e aluguel de aeronaves. Jair Schmidt, do IBAMA, comenta outras ações para o período da seca.
1: Nós estamos também com um número recorde de contratação de brigadistas. O governo federal deve contratar esse ano aí mais de 4.400 brigadistas. O IBAMA ele tem uma previsão aí, de dispor aí de até 19 aeronaves. Nós estamos mobilizando mais de 400 veículos especializados voltados ao combate de incêndios florestais.
0: Quem descumprir as notificações do IBAMA ou for flagrado queimando a vegetação sem autorização, será multado e poderá ter a propriedade embargada. Reportagem Luciana Colares de Holanda.
2: O Brasil passa a contar com a Rede de Proteção aos Direitos da Pessoa Idosa.
3: A iniciativa vai assegurar direitos com base nos princípios da equidade, da não discriminação e do respeito à diversidade.
4: Foi instituída pelo governo federal a Rede Nacional de Proteção e Defesa dos Direitos Humanos das Pessoas Idosas. A iniciativa visa promover a articulação entre os estados e a cooperação entre os órgãos e entidades públicas na garantia, promoção e proteção dos direitos humanos das pessoas idosas. Órgãos e entidades da administração pública podem aderir à Rede Nacional de Proteção e Defesa dos Direitos Humanos das Pessoas Idosas. A adesão será voluntária. A rede tem como atribuição recomendar a realização de diagnósticos sobre o envelhecimento populacional e os direitos humanos, propor estratégias para acompanhar o acesso das pessoas idosas às políticas setoriais e fortalecer os fóruns, movimentos e entidades com atuação na defesa dos direitos das pessoas idosas e na participação social. A coordenação geral será feita pelo Ministério dos Direitos Humanos e da Cidadania, junto com o Conselho Nacional dos Direitos da Pessoa Idosa. Daniele Popó para a Voz do Brasil.
2: Mais arte e música nas salas de aula de todo o país.
3: Um estudo divulgado essa semana mostrou que o uso de materiais dessas disciplinas em escolas públicas aumentou quase 10% desde 2019.
2: O que trouxe ganhos para o desempenho dos alunos dessas instituições e para sua trajetória escolar.
5: Uma pesquisa inédita realizada pelo Instituto Itaú, em parceria com os Ministérios da Cultura e da Educação, mostrou que o uso de materiais de arte e música nas escolas públicas aumentou, alcançando 45% das instituições em 2024. Em 2019, o índice era quase 10% menor, segundo dados do Censo Escolar. Essa ampliação está associada a melhores notas em língua portuguesa e matemática, entre outros benefícios. É o que explica Eduardo Saron, presidente da Fundação Itaú.
6: Quando a educação se junta com cultura, a gente vai mais longe. A gente cria pertencimento, a gente impacta a trajetória escolar desse jovem. Então a ideia é que esses estudos possam oferecer ainda mais elementos para fortalecer a escola de tempo integral. Com mais matemática, mais língua portuguesa, mais ciência, mas com mais arte,

0: mais cultura, mais esporte.
1: O estudo aponta ainda outros reflexos na trajetória escolar. O uso dos materiais pedagógicos está associado a taxas de reprovação e de abandono ligeiramente mais baixas, além de menores índices de distorção idade-série. O estado de São Paulo lidera em volume absoluto, passando de 7.140 escolas com materiais de artes e música em uso em 2019 para 8.681 em 2024. Para a ministra da Cultura, Margarete Menezes, aumentar a presença da arte e da música em sala de aula é investir na formação do ser humano como um todo.
2: Então isso é um ativo importantíssimo que a gente tem que mudar a nossa maneira de perceber, qualificar esses talentos. Porque quando a gente qualifica o talento através da cultura e da arte, não é só pela cultura e arte que ela é aproveitada. Ela se expande para qualquer outra direção das suas profissões. Então é a qualificação do ser humano.
1: Para garantir a sustentabilidade das ações, o estudo apresenta algumas recomendações, como planejamentos conjuntos entre as pastas da cultura e da educação, destinação de recursos públicos para investimentos em salas multiuso e na contratação de profissionais, e integração de práticas artísticas e culturais no currículo de tempo integral. Reportagem Natália Koslick.
3: E essas foram as notícias do governo do Brasil.
4: E agora com o minuto do TCU e em seguida as notícias do Poder Judiciário e do Congresso Nacional. Boa noite.
3: Boa noite para você, até amanhã.
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7: 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A fiscalização apontou que o país possui uma extensa rede com potencial para a navegação, mas ainda aproveita pouco a estrutura. Hoje, a maior parte das mercadorias é transportada por rodovias. Na avaliação do TCU, o transporte hidroviário pode reduzir custos, aumentar a eficiência logística e diminuir impactos ambientais. A auditoria identificou problemas como falhas de planejamento, falta de coordenação entre órgãos públicos e dificuldades na execução de investimentos para o setor. Também foram apontadas falhas para definir prioridades e acompanhar projetos. O tribunal fez recomendações para melhorar a gestão. 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
3: STF decide manter até 30 de junho de 2027 a aplicação dos critérios de repartição dos recursos do Fundo de Participação dos Estados e do Distrito Federal.
8: STJ mantém ações penais contra engenheiros da Vale e de empresa alemã por rompimento da barragem Brumadinho.
3: TSE e partidos políticos firmam acordo pela integridade das eleições 2026.
8: Boa noite, eu sou Marcela Luiza.
3: E eu sou Walter Lima.
8: Supremo Tribunal Federal decide manter até 30 de junho de 2027 a aplicação dos critérios de repartição dos recursos do Fundo de Participação dos Estados e do DF.
3: O prazo foi fixado como improrrogável. Marcelo Della Libera.
9: O Fundo de Participação dos Estados e do Distrito Federal é uma transferência de dinheiro do governo federal para os entes da federação. A Constituição determina que os recursos sejam distribuídos com o objetivo de reduzir desigualdades regionais. Por isso, a regra de rateio considera fatores como população e renda. Uma ação do Estado de Alagoas questionava a lei que define os critérios de repartição dos recursos do fundo. Em 2023, o Supremo declarou inconstitucionais trechos dessa norma, mas manteve as regras em vigor até 31 de dezembro de 2025, para dar tempo ao Congresso de aprovar uma nova lei. Como o Legislativo não editou a nova regra, o presidente do STF, ministro Edson Fachin, prorrogou a validade dos critérios até 1º de março. A decisão foi referendada pelo plenário. Depois, em março, Carmen Lúcia prorrogou novamente a aplicação das regras por 90 dias. O prazo terminou sem que houvesse nova legislação. Por isso, a ministra decidiu conceder mais 30 dias e enviar o tema ao plenário. O colegiado, então, decidiu prorrogar até 30 de junho de 2027 a aplicação dos atuais critérios de repartição dos recursos no Fundo de Participação dos Estados e do Distrito Federal. O prazo foi fixado como improrrogável.
8: STJ mantém ações penais contra engenheiros da Vale e de empresa alemã por rompimento da barragem da mina do Córrego do Feijão, em Brumadinho, Minas Gerais.
3: No desastre, 272 pessoas morreram. Fátima Uchoa.
10: Pela acusação, três profissionais da TUVSUD teriam participado da emissão de declarações de estabilidade da barragem, mesmo com indícios de comprometimento da segurança. Já um engenheiro da Vale é acusado em relação à gestão dos riscos da estrutura, como a obtenção de declarações de estabilidade supostamente irregulares e a não adoção de medidas de emergência. O relator na sexta turma do STJ, ministro Sebastião Reis Júnior, observou que o habeas corpus para o trancamento de ação penal só é concedido quando não há justa causa ou quando fica evidente que o acusado não participou do delito, mas não se justifica se exige exame técnico aprofundado dos fatos, como nesse caso.
8: TSE e partidos políticos firmam acordo pela integridade das eleições 2026.
3: Dos 30 partidos registrados no Brasil, 26 aderiram à iniciativa. Fábio Ruas.
11: O acordo foi firmado entre o presidente do TSE, ministro Cássio Nunes Marques, e representantes dos partidos. O documento reforça compromissos para as eleições de outubro, entre eles o combate à desinformação. O acordo também destaca a importância dos partidos na fiscalização e nas auditorias do sistema eletrônico de votação, além da promoção da acessibilidade e do enfrentamento à violência política, especialmente contra as mulheres.
8: Indígenas de Oiapoque, no extremo norte do Amapá, começaram a ser atendidos hoje na itinerância Cidadania Aqui com Você.
3: Até 2 mil pessoas devem receber suporte jurídico gratuito nestes dois primeiros dias. Rafael Silva.
12: O mutirão está concentrado na aldeia Manga, cerca de 22 quilômetros de Oiapoque. Indígenas de diversas aldeias da região chegaram cedo para receber suporte jurídico nas áreas trabalhista, previdenciária, de saúde, social, entre outros. Mais de 150 profissionais de diversos órgãos se juntam ao mutirão organizado pela Justiça do Trabalho. A proposta é concentrar em um único local e de graça serviços que normalmente exigiriam viagens longas e custos elevados para os moradores da região. No sábado e domingo, a itinerância vai atender indígenas da aldeia Espírito Santo.
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8: Uma boa noite.
3: E até amanhã.
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14: Eu sou Paula Groba.
15: E eu sou Humberto Pinheiro.
14: E estes são os destaques de hoje do Jornal do Senado, que começa agora.
15: Aprovada a inclusão de educação política e cidadania nas escolas.
14: PEC da aposentadoria especial de agentes de saúde e de endemias pode ir ao plenário na próxima semana.
15: Segue para a sanção Banco Nacional de Boas Práticas contra a Violência à Mulher.
14: Boa noite.
15: Boa noite.
14: Como funcionam os três poderes? Qual é o papel do cidadão na democracia? E de que forma as decisões políticas impactam o dia a dia da população? Questões como essas poderão ganhar mais espaço nas salas de aula.
15: Seguiu para a sanção presidencial o projeto que torna obrigatório o ensino de educação política e direitos da cidadania nas escolas brasileiras. A proposta busca ampliar o conhecimento dos estudantes sobre as instituições do país e fortalecer a participação do cidadão. Repórter Douglas Castilho.
16: O conteúdo não será incluído como disciplina, mas estará inserido no contexto do ensino da realidade social e política, que já é obrigatório e será ministrado como tema multidisciplinar e transversal, perpassando diversas matérias. O senador Jordano, do Podemos de São Paulo, se manifestou a favor da iniciativa.
17: Das pessoas saberem o que é um vereador, o que é um deputado estadual, do que é um deputado federal, do que faz uma casa legislativa, o que é o Senado da República. Nesse momento de discute muito política, mas poucas pessoas da população sabem o que, que os poderes fazem.
16: O senador Hamilton Mourão, do Republicanos de São Paulo, foi em sentido contrário, preocupado com o que chamou de ideologização.
18: Quem é que vai ministrar essa aula? São aquelas docentes formados em escolas de nível superior, onde nós sabemos qual é a corrente ideológica que predomina.
16: Além de Mourão, outra senadora que fez questão de marcar sua posição e registrar voto em contrário foi Damaris Alves, do Republicanos do Distrito Federal. O texto vai à sanção presidencial.
14: E o Senado aprovou um projeto de lei complementar que proíbe o contingenciamento de recursos destinados às agências reguladoras federais. A proposta busca garantir autonomia financeira a esses órgãos responsáveis pela fiscalização de setores essenciais, como saúde, transporte, energia, telecomunicações e mineração.
15: O texto segue agora para análise da Câmara dos Deputados. Segundo o relator, senador Marcos Rogério, do PL de Rondônia, a medida evita prejuízos às atividades de controle e regulação.
19: A descontinuidade de fiscalizações, análises técnicas e processos tende a acumular passivos administrativos, atrasar decisões, ampliar litígios e exigir posteriormente esforços orçamentários mais elevados para recompor a capacidade operacional perdida.
14: O presidente do Senado, Davi Alcolumbre, sinalizou a possibilidade de colocar em votação na próxima semana a proposta de emenda à Constituição que concede aposentadoria especial aos agentes comunitários de saúde e aos agentes de combate às endemias. Ele lembrou que o texto já foi aprovado pela Câmara dos Deputados e recebeu apoio unânime na Comissão de Constituição e Justiça do Senado.
15: Pela proposta, os agentes terão direito à aposentadoria com idade mínima de 57 anos para mulheres e 60 anos para homens, desde que comprovem 25 anos de contribuição e de efetivo exercício na atividade profissional. Alcolumbre afirmou que é necessário garantir ao Senado a oportunidade de analisar uma reivindicação considerada importante para, segundo ele, cerca de 400 mil trabalhadores em todo o país.
20: É impossível um presidente do Senado Federal ser o único responsável por prejudicar a vida de 400 mil agentes comunitários de saúde ou de agentes de endemia. E eu não percebi no ano passado, em nenhum momento, que alguém disse que isso aqui era uma bomba muito grande fiscal no Brasil. E eu estou cansado de ser cobrado todos os dias como um homem que está desestabilizando as contas públicas brasileiras, as finanças do nosso país.
14: Uma proposta que proíbe a obrigatoriedade da vacinação contra a Covid-19 avançou no Senado.
15: A Comissão de Direitos Humanos aprovou a transformação de uma sugestão legislativa apresentada por um cidadão do Ceará em projeto de lei. A proposta agora passa a ser analisada pelo Congresso Nacional. Os detalhes com o repórter Márcio Maturana.
21: Uma sugestão que proíbe a obrigação de vacina contra a Covid-19 virou projeto de lei. A ideia foi encaminhada por um cidadão do Ceará por meio do portal E-Cidadania, ainda durante a pandemia. O relatório favorável do senador Márcio Bittar, do PL do Acre, lido pelo senador Jaime Bagatoli, do PL de Rondônia, destacou o direito à liberdade individual.
22: Ainda que pareça ter perdido o objetivo, em razão de inexistir, no momento, imposição vigente de vacinação obrigatória, a sugestão mantém relevante mérito por buscar assegurar, de forma permanente, a inviolabilidade da liberdade individual, o direito à objeção da consciência e à proteção da integridade física do cidadão brasileiro.
21: Qualquer pessoa pode enviar uma ideia legislativa pelo portal senado.leg.br/e-cidadania.
14: E a Comissão de Relações Exteriores aprovou o acordo da Organização Mundial do Comércio que elimina tarifas de importação para aeronaves civis, motores, peças e outros componentes do setor aeronáutico.
15: A proposta busca ampliar a competitividade da indústria e fortalecer o comércio internacional na área de aviação. O texto segue agora para análise do plenário do Senado. Repórter Rodrigo Rezende.
23: Entre 2018 e 2022, o mercado de aviação civil movimentou 3,7 trilhões de dólares em todo o mundo. O acordo assinado pelo Brasil na Organização Mundial do Comércio sobre as negociações de aeronaves civis permite ao país participar ainda mais do setor, onde a Embraer já conta com destaque. O relator do acordo, senador Nelsinho Trade, do PSD de Mato Grosso do Sul, explica algumas vantagens do texto.
0: Porque o acordo sobre o comércio de aeronaves civis da OMC é um instrumento multilateral que objetiva a máxima liberalização do mercado mundial de aviação. Nesse sentido, ele assegura a eliminação de tarifas de importação para aeronaves, motores e peças, proíbe subsídios à exportação e reduz barreiras não tarifárias aos signatários.
23: O acordo, assinado em 1979 e atualizado em 2015, prevê a eliminação de tarifas para componentes de aviação como turbinas, partes de aeronaves, simuladores de voo, pontes de embarque de passageiros e produtos utilizados a bordo.
14: A Comissão de Constituição e Justiça aprovou um projeto que permite a continuidade de ações de divórcio e de dissolução de união estável mesmo após a morte de uma das partes. A proposta evita a extinção automática do processo e garante a análise de questões como partilha de bens e outros direitos discutidos em juízo.
15: Segundo a relatora, senadora Elisiane Gama, do PSD do Maranhão, a medida preserva a vontade manifestada em vida e evita prejuízos a familiares e herdeiros. O projeto está pronto para votação em plenário, com pedido de urgência.
1: O projeto de lei é importante porque acaba assegurando o direito dessa mulher ou desse homem em vida. Isso é muito importante. É o respeito, inclusive, à memória dessas pessoas.
14: E seguiu para a sanção presidencial um projeto que cria um Banco Nacional de Boas Práticas para reunir e divulgar ações, programas e políticas públicas que já apresentaram resultados positivos na prevenção e no enfrentamento da violência contra a mulher.
15: A ideia é identificar e replicar iniciativas que dão certo no combate a esse crime. Repórter Alexandre Campos.
2: O banco conterá dados como nome do programa, ação ou projeto, data de sua vigência e descrição sumária do local, perfil e número de pessoas atendidas, além de órgãos públicos envolvidos em sua implementação. Relatora do projeto na Comissão de Direitos Humanos, a senadora Roberta Accioli, do Republicanos de Roraima, lembrou que o banco, além de valorizar as iniciativas exitosas implementadas no país, vai permitir que essas experiências sejam multiplicadas.
4: Isso facilitará não apenas a consulta e o intercâmbio de informações entre os entes federados, mas também o aproveitamento desses dados pela sociedade e soluções inovadoras possíveis de gerar benefícios concretos para a formulação e o aperfeiçoamento de políticas públicas de combate à violência de gênero.
2: Dados do Atlas da Violência de 2026 indicaram que entre 2014 e 2024, 46.336 mulheres foram assassinadas no Brasil.
15: Edição de Paula Groba e trabalhos técnicos de Eliseu Caires. O Jornal do Senado fica por aqui. Acompanhe agora as notícias da Câmara dos Deputados. Boa noite.
14: Boa noite e até amanhã.
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25: Câmara garante atestado para funcionários acompanharem filhos doentes.
26: O plenário estabelece mudanças na estrutura da Advocacia Geral da União.
25: Avança projeto de lei que aumenta a punição para ameaças feitas por Pix.
26: Boa noite. Ranieri Paulino, do Republicanos, destaca iniciativas desenvolvidas na Paraíba para coibir a violência contra a mulher e combater o feminicídio. O deputado acredita que programas de conscientização e acolhimento têm fortalecido a rede de apoio às vítimas.
25: Ranieri Paulino também ressalta a atuação de órgãos públicos na defesa dos direitos das mulheres, além de medidas legislativas voltadas à responsabilização de agressores. Para ele, o enfrentamento à violência exige ações permanentes de prevenção, proteção e mudança cultural.
26: Flávio Nogueira, do PT do Piauí, é autor de projeto que aumenta as penalidades para quem utilizar o Pix para fazer ameaças, perseguições e intimidações. A ideia, segundo ele, é ampliar a proteção das vítimas, especialmente mulheres, alvo de violência psicológica.
25: Flávio Nogueira destaca a importância desse sistema de pagamentos como uma inovação tecnológica brasileira, mas alerta para o uso indevido da ferramenta por criminosos que utilizam o campo de descrição das transferências para praticar assédio e ameaças.
26: O projeto que aumenta a pena para ameaças feitas por Pix já foi aprovado na Comissão de Constituição e Justiça. Entenda como funciona com a repórter Paula Bittar.
5: A Comissão de Constituição e Justiça da Câmara aprovou um projeto que aumenta as penas para os crimes de ameaça, de perseguição e de violência psicológica contra a mulher quando cometidos no campo de mensagem do Pix. O Pix é o meio de pagamento eletrônico instantâneo criado pelo Banco Central, que entrou em funcionamento em 2020. O texto estabelece que no crime de ameaça, que tem pena inicial de detenção de 1 a 6 meses ou multa, a penalidade é aumentada de 1/3 até a metade se o crime é cometido por mensagem do Pix. No caso da perseguição, com pena inicial de reclusão de 6 meses a 2 anos e multa, a pena é aumentada da metade se o crime for pela mensagem do Pix. E o aumento também é de metade para crime cometido pela mensagem do Pix no caso de violência psicológica contra a mulher, que tem pena inicial de reclusão de 6 meses a 2 anos e multa se a conduta não constituir crime mais grave. O autor, deputado Flávio Nogueira, do PT do Piauí, disse que apresentou o projeto para coibir uma prática que tem sido cada vez mais comum nos crimes de violência contra mulheres. Segundo ele, em muitos casos, o valor enviado é mínimo, irrisório, e serve apenas como um veículo para que a mensagem abusiva alcance a vítima, mesmo diante de medidas protetivas, bloqueios em redes sociais ou tentativas de afastamento. A deputada Érica Cocai, do PT do Distrito Federal, também defendeu o projeto.
7: Esse instrumento Pix, que reafirma a nossa soberania, que reafirma, sem dúvida nenhuma, a democracia, que reafirma a inclusão, não pode ser um instrumento para propagar, para incentivar ou para efetivar violências contra as mulheres. Violência contra as mulheres é uma luta que é absolutamente estruturante para a construção de uma sociedade mais justa e mais igualitária.
5: O projeto que aumenta as penas nos crimes de ameaça, de perseguição e de violência psicológica contra a mulher quando cometidos no campo de mensagem do Pix ainda depende de análise pelo plenário. Da Rádio Câmara de Brasília, Paula Bittar.
24: Direitos Humanos.
25: Benedita da Silva, do PT do Rio de Janeiro, destaca a aprovação na Comissão de Direitos Humanos de projeto que reconhece a responsabilidade do Estado pela chacina de Acari. Ela lembra que 11 jovens foram sequestrados em julho de 1990, sem que os corpos tenham sido encontrados.
26: Benedita da Silva afirma que a proposta prevê pensão vitalícia aos familiares das vítimas, como reparação moral e simbólica pelo desaparecimento forçado. A legisladora acrescenta que o texto também define a data de 26 de julho como Dia Nacional das Vítimas de Desaparecimentos Forçados.
24: Justiça.
25: A Câmara aprovou projeto que altera a estrutura da Advocacia Geral da União. O repórter Marcelo Larcher explica as mudanças.
8: O plenário da Câmara aprovou o projeto que inclui a Procuradoria-Geral Federal e a Procuradoria-Geral do Banco Central entre os órgãos da Advocacia Geral da União, a AGU. A Procuradoria-Geral Federal é responsável por representar na Justiça as autarquias e fundações públicas federais, como o INSS, o IBAMA e as universidades. Hoje, a direção da AGU é composta pelo Advogado-Geral da União, pelas Procuradorias-Gerais da União e da Fazenda Nacional, pelo Conselho Superior da AGU e pela Corregedoria-Geral da Advocacia da União. O projeto aprovado e enviado pelo governo ao Congresso altera a lei orgânica da AGU para permitir que as carreiras jurídicas de procurador federal e de procurador do Banco Central também passem a integrar o órgão. O projeto foi criticado em plenário e o deputado Kim Kataguiri, do Missão de São Paulo, diz que a alteração aumenta os poderes do advogado-geral da União e pode comprometer a autonomia de outros órgãos como o Banco Central.
9: O principal argumento sendo utilizado aqui é o seguinte: todos os órgãos que já estão subordinados à Advocacia-Geral da União vão continuar subordinados. Eu duvido muito que haveria essa mobilização política em torno dessa matéria se fosse para não mudar nada. E me causa preocupação a possibilidade de diminuir a autonomia das autarquias, a autonomia das agências reguladoras, a autonomia do Banco Central e, ao mesmo tempo, dar superpoderes para que o advogado-geral da União avoque para si causas que não deveriam ser da sua competência.
8: O relator da proposta, o deputado Lafayette de Andrada, do PL Mineiro, negou que a proposta ameace a autonomia de outros órgãos, mas admitiu um erro que na redação original permitia que o advogado-geral da União indicasse o procurador da Fazenda Nacional e o procurador-geral do Banco Central sem ouvir o ministro da Fazenda e o presidente do Banco Central, o que foi corrigido no texto final. A proposta aprovada determina que esses cargos são de indicação conjunta do advogado-geral da União com o ministro da Fazenda e o presidente do Banco Central. Para Lafayette de Andrada, o texto apenas incorpora à AGU carreiras que, na prática, já são subordinadas ao advogado-geral da União.
3: Alguns jornalistas, sem ler o projeto, publicaram algumas matérias alarmistas dizendo que esse projeto confere poderes agigantados ao advogado-geral da União, o que não é verdade. O que esse projeto traz, na verdade, é incorporando ao escopo da AGU as carreiras que hoje, na prática, já são comandadas pelo AGU, que são a Procuradoria da Fazenda Nacional e a Procuradoria do Banco Central.
8: O projeto, que inclui a Procuradoria-Geral Federal e a Procuradoria-Geral do Banco Central, entre os órgãos da Advocacia-Geral da União, seguiu para análise do Senado. Da Rádio Câmara de Brasília, com informações de Antônio Vital, Marcelo Larcher.
6: Trabalho.
26: Melon Solano, do PT do Piauí, cobra do Senado o andamento da proposta de emenda à Constituição que reduz a jornada de trabalho e acaba com a escala 6x1. Ele lembra que a PEC recém-aprovada na Câmara prevê 2 dias de descanso semanal sem redução salarial.
6: Melon Solano aponta a melhoria na qualidade de vida dos brasileiros como um dos fatores de destaque. Em sua opinião, a aprovação da matéria no Senado vai contribuir para a atualização da CLT, reduzindo o adoecimento e o número de acidentes de trabalho.
26: Já Luiz Lima, do Novo do Rio de Janeiro, celebra a retirada de urgência do projeto do governo que coloca fim à escala 6x1. Segundo ele, o Executivo e lideranças do Legislativo perceberam os impactos negativos da medida, como o encarecimento de serviços básicos, como as tarifas de ônibus.
6: Na avaliação de Luiz Lima, diante de um cenário de inflação, juros altos, endividamento público e alta informalidade, a matéria é irresponsável e, caso prospere, vai prejudicar profissionais que dependem de comissões e gorjetas e diminuir a competitividade internacional do Brasil.
26: Pedro Ayrara, do PP de Minas Gerais, defende a derrubada de veto a projeto que estabelece regras nacionais para a idade máxima de ingresso nas polícias militares e nos corpos de bombeiros. Ele esclarece que a proposta amplia de 30 para 35 anos o limite de entrada em concursos.
6: Pedro Ayrara defende que a mudança atualiza a legislação diante do aumento da expectativa de vida e das novas exigências de formação para o ingresso nas carreiras militares. O parlamentar pede apoio à análise do veto a ser apreciado em sessão do Congresso Nacional.
26: Aloysio Mendes, do Republicanos, homenageia os 190 anos da Polícia Militar do Maranhão. O deputado exalta a atuação da corporação na proteção da sociedade e na preservação da ordem pública.
6: Aloysio Mendes reconhece o trabalho de homens e mulheres que integram a instituição e cumprem papel fundamental no sistema de segurança do Maranhão. Ele diz que a corporação tem uma trajetória marcada pela dedicação ao serviço público.
24: Economia.
26: Bom Gás, do PT do Rio Grande do Sul, registra a participação de membros do Ministério da Fazenda em audiência na Câmara para debater o cenário econômico do país. Segundo o deputado, foram apresentadas na reunião medidas para estimular o crescimento, ampliar o emprego e conter a inflação.
6: Bom Gás também defende ações do governo para enfrentar os efeitos de crises internacionais sobre a economia brasileira. O parlamentar cita avanços na reforma tributária e a ampliação da faixa de isenção do imposto de renda como medida voltada à redução da carga tributária.
26: José Nelto, do União de Goiás, cobra a abertura de uma CPMI para apurar possíveis irregularidades envolvendo o Banco Master. O deputado afirma que a comissão é necessária para identificar responsabilidades e dar resposta à população sobre os prejuízos causados.
6: José Nelto reclama de demora na instalação da CPMI e afirma que a apuração deve alcançar eventuais agentes públicos e privados implicados nas operações financeiras. Ele sustenta que a falta de investigação aumenta a desconfiança da sociedade sobre o caso.
26: Sargento Faur, do PL do Paraná, defende a atuação de integrantes da Operação Lava Jato em processos conduzidos no Estado. O deputado contesta críticas feitas por setores da esquerda, afirmando que a Força-Tarefa teve papel relevante no enfrentamento à corrupção no país.
6: Sargento Faur diz que decisões judiciais posteriores contrárias à Lava Jato não apagam a relevância da operação. Na avaliação dele, a oposição deve rebater tentativas de desqualificar as investigações e seus desdobramentos políticos.
24: Agricultura.
26: Sérgio Turra, do PP, defende a aprovação do projeto que prevê mecanismos de securitização e renegociação das dívidas aos produtores rurais. Segundo ele, a medida é necessária para auxiliar agricultores afetados por estiagens e enchentes no Rio Grande do Sul.
25: O parlamentar rebate críticas de que a proposta representaria um desfalque nas contas públicas. De acordo com Sérgio Turra, o projeto cria condições para que os produtores reorganizem suas finanças e mantenham a atividade agropecuária sem prever o perdão das dívidas.
26: Delegado Caveira, do PL, denuncia que o ICMBio tem entrado em fazendas e confiscado gado de produtores no Pará. Ele acusa os governos federal e estadual de apoiarem abusos contra agricultores e alega que os produtores afetados já estão há mais de 50 anos na região.
25: Delegado Caveira cobra ação imediata do Ministério Público contra apreensões em Altamira e pede que o governo do Pará seja investigado por corrupção. Segundo sua análise, a administração estadual tem sido palco de clientelismo para garantir a perpetuação de determinadas famílias no poder.
24: Meio Ambiente.
26: Inácio Arruda, do PCdoB, festeja a realização, na data em que se celebra o Dia Internacional do Combate à Desertificação, de um seminário internacional para combater a degradação das terras. Ele sublinha a busca por soluções científicas para o solo do semiárido, especialmente no Ceará.
25: O evento ocorrido na Câmara, segundo Inácio Arruda, reuniu cientistas e a ONU para propor tecnologias que ajudem o pequeno produtor. O deputado esclarece que a meta é usar a pesquisa de órgãos como a Embrapa para salvar a agricultura familiar no Nordeste brasileiro.
24: Turismo.
26: Eduardo Bismarck, do PV do Ceará, comemora a realização em Fortaleza de encontro que está reunindo agentes de turismo de todo o país até o dia 20 de junho. Ele destaca que a programação inclui visita à técnica à Canoa Quebrada, no município de Aracati, para ampliar a divulgação da Rota das Falésias.
25: Eduardo Bismarck também destaca o novo voo da Azul entre Belo Horizonte e Aracati, previsto para operar a partir de outubro. O parlamentar avalia que a ligação aérea deve fortalecer o turismo no litoral leste do Ceará, contribuindo para a geração de negócios na região.
26: Hildo Rocha, do MDB do Maranhão, pede apoio para projeto de sua autoria que visa incluir a temporada de praias do Rio Tocantins no calendário oficial de eventos nacionais, para fomentar o turismo e a economia local durante os meses de junho a setembro.
25: De acordo com Hildo Rocha, a oficialização da temporada vai atrair turistas e facilitar o financiamento de atividades culturais e de lazer. O deputado lista as cidades de Imperatriz, Ribeirãozinho, Ribamar, Fiquene, Estreito e Porto Franco como principais polos turísticos maranhenses.
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24: Saúde.
26: A Câmara aprovou proposta que garante atestado para o funcionário acompanhar filhos doentes sem desconto no salário. O repórter Antônio Vital acompanhou a votação.
11: A Câmara dos Deputados aprovou o projeto que permite que pais ou responsáveis por crianças de até 12 anos se afastem do trabalho por até 14 dias por ano sem desconto no salário para acompanhar os filhos em caso de doença. O afastamento, porém, deverá ser justificado com atestado médico, que contém informações como o diagnóstico, o registro do médico no Conselho Regional de Medicina e uma declaração expressa da necessidade de acompanhamento pelos responsáveis. O atestado servirá como justificativa para a ausência no trabalho somente se for demonstrada a incompatibilidade entre o acompanhamento do filho e o exercício da atividade, e se a assistência dos pais for indispensável e não puder ser compensada no emprego. Durante o período de licença, será assegurada a manutenção do emprego e os direitos trabalhistas. O projeto foi apresentado pelo deputado Alencar Santana, do PT de São Paulo, e o texto final foi alterado pela relatora, deputada Denise Pessoa, do PT do Rio Grande do Sul. Ela retirou, por exemplo, a previsão de o INSS arcar com o pagamento dos empregados durante afastamento e limitou em 14 dias por ano o período máximo de afastamento dos pais. O projeto foi criticado pela deputada Adriana Ventura, do Novo de São Paulo, que apontou prejuízo para as pequenas empresas.
12: Isso estimula absenteísmo, é uma agressão, novamente, à negociação direta entre empregadores e empregados. Mas 14 dias, a gente está falando de meio mês, onde libera pode faltar, leva o filho e não precisa voltar para o trabalho, não é obrigado a compensar, não é obrigado a fazer nada. Então isso é uma vergonha, é um intervencionismo, não dá para ficar jogando tudo nas costas de quem produz.
11: O autor da proposta, deputada Alencar Santana, disse que o texto final prevê medidas para evitar abusos e fraudes.
13: A deputada Denise aperfeiçoou o texto, garantindo medidas de proteção para evitar que, se porventura uma pessoa queira abusar dessa lei, não possa estar usando desse recurso sem necessidade. A lei visa garantir a proteção e o cuidado à criança e permitir que a responsabilidade que o pai e a mãe têm do cuidado possa ser exercida de maneira plena.
11: O projeto que permite que pais ou responsáveis por crianças de até 12 anos se afastem do trabalho por até 14 dias por ano, sem desconto no salário, para acompanhar os filhos em caso de doença, seguiu para análise do Senado. Da Rádio Câmara de Brasília, Antônio Vital.
24: Desenvolvimento Regional.
25: Marcelo Nilo, do Republicanos da Bahia, classifica como ineficiente a gestão estadual em áreas essenciais como educação, saúde e segurança pública. O congressista alega que o Estado apresenta índices alarmantes de violência, além de infraestrutura precária nas rodovias.
26: Marcelo Nilo acusa o executivo local de descumprir obrigações financeiras com prestadores de serviços e artistas contratados. Ele qualifica a administração do Estado como a pior da história, apontando problemas também nas políticas de geração de emprego e de proteção às mulheres.
25: Rodrigo Hollenberg, do PSB, critica o governo do Distrito Federal, mencionando uma operação policial contra autoridades do primeiro e segundo escalão da gestão atual. Para ele, os episódios reforçam a suspeita de irregularidades na administração.
26: Rodrigo Hollenberg também defende a instalação de uma CPI para investigar o Banco Master e operações envolvendo o Banco BRB. Ele afirma que a apuração dos fatos é necessária para garantir transparência e esclarecer possíveis responsabilidades.
25: Vavá, do Avante de Minas Gerais, relata preocupações de moradores do Vale do Jequitinhonha sobre a prestação de serviços públicos. O deputado informa que recebeu denúncias relacionadas às condições de estradas vicinais, transporte escolar e limpeza urbana.
26: Vavá cobra atenção dos gestores públicos da região para a aplicação dos recursos municipais e para a qualidade dos serviços oferecidos. Segundo ele, o atendimento às comunidades mais vulneráveis deve ser tratado com responsabilidade e compromisso com o interesse público.
25: Dr. Flávio, do PL do Rio de Janeiro, defende a derrubada do veto presidencial ao projeto que amplia a área reconhecida como semiárido no Estado. O deputado argumenta que a proposta beneficiaria produtores rurais fluminenses que enfrentam períodos frequentes de estiagem.
26: De acordo com o Dr. Flávio, o reconhecimento dessa área permite ampliar o acesso a políticas públicas voltadas ao desenvolvimento rural. Para ele, o projeto fortalece a produção agropecuária, gera renda e impulsiona a economia de mais de 20 municípios no interior do Rio de Janeiro.
25: Dr. Frederico, do PL, comemora a aprovação na Comissão de Legislação Participativa de moção de louvor à tratorada de Santa Rita de Caldas, realizada no município do Sul de Minas Gerais. Ele assinala que o evento reúne agricultura familiar, tradição religiosa e valorização das comunidades rurais.
26: Dr. Frederico também registra a presença de representantes da cidade de Coronel Xavier Chaves na Câmara. Ele destaca a produção rural, a cachaça mineira e o queijo artesanal como expressões da cultura e da economia dos municípios da chamada região do Campo das Vertentes de Minas Gerais.
25: Termina agora o Jornal Câmara dos Deputados, produzido pela Rádio Câmara, com trabalhos técnicos de Everson Urani e apresentação de Márcio Aquilissardi e José Carlos Andrade. Uma ótima noite para você.
26: Boa noite, a Voz do Brasil volta amanhã.
25: Você ouviu A Voz do Brasil. Boa noite.

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Muito bem, boa noite, Francisco Beltrão. Alô, você ligadinho aqui na Nauim FM 106,3. Esse é o programa Agito 106 que está entrando no ar no seu rádio. A partir de agora até as 22 horas eu te faço companhia junto comigo. Vem junto comigo, vem junto com o café, né? É, eu sou o Café e te faço companhia até as 22 horas para levar para você muita música, para levar para você muita interação aqui no seu rádio. Uma ótima noite para você que está acompanhando a programação através das plataformas aí que estão retransmitindo a programação. Você que está no aplicativo, você que está no site também. Obrigado pela sua companhia, tá legal? Uma ótima noite também para você que está aí no seu trabalho, curtindo a Nauim. Sejam todos muito bem-vindos ao Agito 106. Você que está em casa, está descansando, está de boa, está curtindo a programação também, obrigado pela sua companhia, ótima noite, tá legal? E claro, você que está me dando aquela carona no carro, você que está passeando aí pelas ruas da cidade, curtindo a programação, sejam todos bem-vindos. Agito 106 está no ar. Lembrando que hoje é quarta-feira, hoje é dia 17 de junho de 2026. 13 graus em Francisco Beltrão, tempo limpo. Esperamos que continue por assim, né, assim o tempo limpo por aqui, nesta grande cidade de Francisco Beltrão, né? São 20 horas mais 6 minutinhos. Hoje é quarta-feira, é dia dos apaixonados, é noite de amor. O amor está no ar aqui no seu rádio. E hoje é o Agito 106 Love, tá legal? Então hoje a gente vai curtir muita música que fala de amor, muita música romântica por aqui. E eu também estou esperando a sua indicação, tá valendo por aqui, através do WhatsApp 469-8822-3529. É o WhatsApp para você participar da programação, tá? Vale mandar recado por aqui, pode mandar sua mensagem de áudio, pode mandar sua mensagem de texto, escrita, né? Que a gente vai estar rodando o seu pedido musical ou até a sua homenagem. Quer fazer aquela homenagem bacana, aquela homenagem gostosa pro amor da sua vida aí? Aproveita que hoje é quarta-feira, a gente ainda tá em clima de amor por aqui, né? Dia dos Namorados foi a semana passada, então ainda tá valendo, né? Tá valendo as declarações, afinal de contas, nunca, nunca é demais a gente falar pra pessoa que ama o quanto a ama, né? É, então, aproveita essa oportunidade aqui e participe através do WhatsApp 469-8822-3529. Também estamos ao vivo no Facebook, tá valendo as indicações pelo Face também. Chegando a primeirinha de hoje por aqui, Banda Pérola Negra, Amo Amar Você. Música linda demais, falando de amor. Boa noite! Boa noite!

0: 6.
1: Legal, legal, bacana, bacana demais. Ótima noite pra você, ligadinho aqui na Nauim 106,3, a queridinha de Francisco Beltrão. Há 23 anos é a sua rádio em todo lugar, né? Olha, nós temos aqui, já no início aqui, uma utilidade pública, tá? Foi encontrado um cartão de crédito aqui nas proximidades da rádio. É um cartão do Banco do Brasil, tá legal? É um cartão de crédito, Ouro Card. No nome de Johnny Querish. Se alguém conhece, pode mandar passar aqui na rádio que o cartão está por aqui, tá? Só será entregue mediante comprovação aí do proprietário. Alô, Johnny Querish. Seu cartão de crédito foi encontrado, tá aqui na rádio. Não fizemos nenhuma compra nele ainda, né? Deixa eu mandar um abraço pro pessoal que tá junto comigo aqui, mandando mensagem através do 469-8822-3529. É o WhatsApp que tá liberado para você por aqui, né? Pode pedir a sua música, indicar o seu sucesso, pedir a sua indicação, né? Deixa eu mandar um abraço pra Fátima. Fátima tá ligadinha, Fátima Carlete. Ela tá por aqui, pediu pra curtir Zezé de Camargo e Luciano. Se não for por amor, pode ir. Ah, tá bom então, né? Ela também está através do Facebook curtindo a programação. 20 horas mais 20 minutinhos. Você curtiu por aqui Nazaré Dream On, Bryan Adams Heaven. E a primeirinha, a banda Pérola Negra, Amo Amar Você. Quarta-feira é dia de love, né? Dia de amor, o amor está no ar. Você pode fazer a sua homenagem, fazer o seu pedido através do WhatsApp 469-8822-3529, tá bom? Trazendo mais música por aqui agora, uma música que fala de amor, uma música de bandas, as bandas do sul, e ela fala de amor. Banda Passarela, Se Ainda Existe Amor. Música.

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2: Zezé de Camargo e Luciano, na indicação da Fátima. Por amor, te deixo e ótima noite.
3: Pode ir.

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1: Muito bem, estamos de volta por aqui com Agito 106 na sua Rádio Anão FM, a queridinha de Francisco Beltrão, há 23 anos sendo a sua companhia, né? É, a melhor rádio da cidade com certeza é a Anão FM 106,3. Alô, você que está no seu trabalho, você que está ligadinho aí junto comigo, sintonizado na 106.3, ótima noite! Deixa eu aproveitar aqui e mandar um abraço aí pros motoristas de aplicativo que estão dando aquela carona pra gente no carro. Estão rodando aí pela nossa grande Francisco Beltrão, levando a gente aí juntinho, juntinho de carona. Obrigado pela sua companhia, tá bom? Bom trabalho pra vocês, tá, meus amigos? Também os frentistas aí dos postos de combustível, o pessoal que tá trabalhando aí nos plantão, fazendo plantão. É, o pessoal da Polícia Militar, Corpo de Bombeiros, plantonistas aí do SAMU, dos hospitais, o pessoal lá da UPA, 24 horas, também ligadinho. Abraço pra cada um de vocês aí, ótimo trabalho. Que Deus abençoe sempre, né? Você que já tá em casa também, tá ligadinho por aqui, tá curtindo a programação, obrigado pela sua companhia, né? O pessoal aqui do bairro da Cango, um abraço pra vocês aí. Pessoal do bairro São Miguel também ligadinho por aqui. Alô, pessoal do bairro Alvorada. Claro. Toda Francisco Beltrão que tá ligadinho na 106. Obrigado. Seja pelo aplicativo, pelo rádio, pelo Facebook, pelas plataformas, pelo site. Seja onde você estiver. O WhatsApp tá liberado para você, 469-8822-3529. Pode pedir sua música e indicar o seu sucesso por aqui, tá bom? Lembrando que hoje é quarta-feira, tá valendo aquela super homenagem aí. Antes do break, você curtiu o Rock 7, I Must Have Been Love. Também Zezé de Camargo e Luciano, Por Amor Te Deixo Ir, na indicação da Fátima, né? E agora vem chegando por aqui, Scorpions... Still Love You. Boa noite.

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1: Muito bem, muito bem. Deixa eu mandar um abraço aí, ó, pra esse grande amigo aí, ó, Eliakim e a banda Aventura Musical.
2: Sabe,
1: eles que estão cantando por aqui, ó.
2: Terra, céu e mar.
1: É, rapaz, vamos fazer o seguinte, vamos começar de novo pra gente curtir na íntegra, né? Antes, deixa eu falar aqui pra vocês aqui, ó. Esse final de semana passado eu estive junto com essa galera da banda Aventura Musical, meu grande amigo Eliakim. E ele tá na live, tá curtindo, né? Deixa eu falar, Eliakim, sabia que aqui na Nauin FM, aqui em Francisco Beltrão, a gente roda muita música da banda Aventura Musical, grandes sucessos por aqui, como a música Delícia de Mulher, Duas Vidas em um Só Coração, que é essa que você vai curtir agora, Na Solidão da Noite, É Você, Me Leva Pra Casa e tantos outros sucessos aí da banda Aventura Musical, a gente tem disponível aqui na programação e sempre tá rodando, viu? Sempre tá rodando por aqui. É, banda Aventura Musical, Duas Vidas em um Só Coração, Eliakim, toda a equipe, grande abraço, obrigado pela companhia.

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1: 9 e 2.